0: educação. Professores e estudantes da rede pública de ensino podem acessar livros didáticos em formato digital.
1: São mais de 2.800 obras que podem ser acessadas pela conta gov.br. Natália Kuslik.
2: O catálogo reúne obras didáticas e literárias e abrange desde os anos iniciais do ensino fundamental até o ensino médio.
0: E hoje nós vamos falar sobre uma arte que é patrimônio cultural brasileiro.
1: Poesia pendurada no barbante, rima perfeita que conta as histórias do povo e do dia a dia do sertão. É o cordel.
0: O projeto quer valorizar a atividade no país. Graziele Bezerra.
3: A iniciativa prevê atividades como seminários, tratamento de acervos e apresentação de cantadores, poetas e xilógrafos.
1: Hoje, na apresentação da Voz do Brasil, Luciano Seixas e Mariana Jungmann.
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1: A Caixa Econômica Federal conclui hoje o pagamento do lucro do Fundo de Garantia por Tempo de Serviço, o FGTS.
0: Quem tem direito já pode consultar o valor de recebimento.
1: Nós vamos conversar agora com a repórter Luana Karen, que vai explicar para a gente como funciona essa distribuição.
0: Luana, boa noite. Fala para a gente, então, desde quando é feita a repartição do lucro do FGTS?
4: Boa noite, Mariana, Luciano. Boa noite aos ouvintes da Voz do Brasil. Olha, desde 2016, o Fundo de Garantia por Tempo de Serviço, FGTS, distribui parte do lucro obtido com aplicações em áreas como habitação, saneamento, infraestrutura e títulos públicos federais. A repartição é definida pelo Conselho Curador do Fundo, que estabelece tanto o percentual do lucro a ser distribuído quanto o índice usado para calcular quanto cada trabalhador recebe.
1: E como é que ficou a distribuição neste ano, Luana?
4: Olha, Luciano, neste ano o índice definido foi de 0,01868341. Para calcular o valor que irá receber, o trabalhador deve multiplicar o saldo existente na conta do FGTS em 31 de dezembro de 2025 por esse índice. Mas eu vou dar um exemplo para ficar mais fácil. Quem tinha R$10 mil de saldo naquela data vai receber R$186.
5: Essas estão dentro do leite da mãe. E aí, quando ele se alimenta, ele vai formar o seu intestino e vai completar aquele quebra-cabeça de forma que esse bebê tenha uma boa saúde, que não venha ter alergias, que não venha correr risco de ter obesidade, de diabetes e até hipertensão na vida adulta.
6: Todos os anos, a campanha Agosto Dourado reforça a importância do aleitamento materno para a saúde do bebê. A edição deste ano vai além. Destaca o papel da amamentação na segurança alimentar, na redução da pobreza e na sustentabilidade ambiental, como explica Sônia Isoyama Venâncio, coordenadora-geral de Atenção à Saúde das Crianças, Adolescentes e Jovens do Ministério da Saúde.
7: O leite materno é o primeiro alimento que é oferecido para o bebê, garantindo o direito humano, né, alimentação adequada, vai também favorecer a garantia da segurança alimentar e nutricional dessa criança, por ser esse primeiro alimento, né, que é oferecido, e também é muito importante para a sustentabilidade do planeta, né, porque ele é um alimento que não vai necessitar de embalagens, o consumo de água para sua produção.
6: Uma forma de apoiar as mulheres que amamentam é por meio da rede de bancos de leite humano brasileira, que é a maior do mundo. O leite coletado é destinado em especial a recém-nascidos prematuros e de baixo peso, internados em UTIs neonatais. Mas os bancos de leite também dão suporte às mulheres que enfrentam dificuldades para amamentar. Mãe de primeira viagem, a militar Renata Lúcio recorreu a uma dessas unidades no Distrito Federal para conseguir alimentar a filha, Betina.
8: Ninguém fala da dificuldade que é a amamentação. A gente acha que é instintivo, que a gente vai ter um bebê e a gente já vai conseguir amamentar, e não é bem assim. A gente tem muitos desafios, é difícil. Tive mastite, eu tive fissura. Tive bastante desafios e o banco de leite foi o que me ajudou, né?
6: A rede brasileira de bancos de leite humano conta com 237 bancos e 249 postos de coleta em todo o Brasil. Pelo número 136 do Ministério da Saúde, é possível obter informações da unidade mais próxima da sua casa. Reportagem Graziele Bezerra.
1: Manter a caderneta de vacinação atualizada garante proteção contra doenças graves, prolonga a vida e contribui para um futuro mais saudável.
0: E está na hora de atualizar a caderneta de crianças e adolescentes. Começou hoje e vai até 1º de setembro a campanha nacional de multivacinação.
1: No caso dos bebês, a vacinação desempenha a função de ensinar o corpo em desenvolvimento a se defender de forma segura.
0: E uma das vacinas que mais causam dúvidas é a BCG, que protege os recém-nascidos e crianças pequenas contra as formas mais graves e fatais da tuberculose.
9: Conhecida por deixar aquela famosa marquinha na parte superior do braço direito, ela protege o organismo das formas mais graves da tuberculose, como a tuberculose meníngea e a tuberculose miliar. É a vacina BCG. Ela é aplicada na maternidade ou ainda nas primeiras semanas de vida para prevenir as formas graves da doença entre os pequenos e garantir que o sistema imunológico da criança, ainda em desenvolvimento, aprenda a se defender. Por isso, a enfermeira Emanuela Barros não perdeu tempo e vacinou seu filho logo que saiu da maternidade.
10: Eu recebi a orientação da maternidade, que procurasse posto de saúde, né, para fazer a vacina. E assim que a gente recebeu alta, eu fui na UBS, fui muito bem atendida, né, e orientada pela equipe. Então foi um processo muito tranquilo, né, de orientação e também de acesso, né, à vacina.
9: A chefe da Unidade de Vigilância em Saúde do Hospital Universitário de Brasília, Deise Mendonça, explica a importância da BCG logo nos primeiros dias de vida.
11: Porque o bebê ele nasce com pouca proteção, né? Ele nasce somente com aqueles anticorpos da mãe, que a mãe passou para ele durante a gestação. Depois ele tem que tomar as vacinas para ficar protegido contra essas doenças que estão aí, que a mãe não conseguiu passar proteção para ele. Criança nasceu acima de 2 quilos, ela já faz a BCG na maternidade, nas maternidades públicas, né? Nas privadas, eles procuram a sala de vacina.
9: Após a aplicação, é comum que apareça uma pequena mancha avermelhada no braço direito. Com o passar das semanas, essa reação evolui para uma pequena ferida que cicatriza naturalmente. A BCG integra o Calendário Nacional de Vacinação, é oferecida gratuitamente nas unidades do Sistema Único de Saúde e está disponível para crianças menores de 5 anos que ainda não tenham sido imunizadas. Você pode conferir todas as vacinas do Calendário Nacional em gov.br/saúde. Reportagem Thaís de Araújo.
1: Atenção, estudantes pré-selecionados no processo seletivo do Fundo de Financiamento Estudantil, o FIES.
0: Termina amanhã o prazo para complementar as informações da inscrição no sistema.
1: O FIES concede empréstimo a estudantes em cursos de graduação ofertados por instituições privadas que participam do programa.
0: O processo seletivo referente ao segundo semestre alcançou mais de 127 mil inscritos.
12: Os estudantes pré-selecionados na chamada regular do Fundo de Financiamento Estudantil, o FIES, têm até 4 de agosto para complementar as informações da inscrição no sistema disponível no endereço fiesseleçãoaluno.mec.gov.br. Após essa etapa, os candidatos deverão validar a documentação da instituição privada de educação superior. Concluída a validação, os pré-selecionados deverão comparecer em um agente financeiro no prazo de até 10 dias úteis. As convocações ocorrerão de 7 de agosto a 24 de setembro. O processo seletivo do FIES inclui a reserva de 50% das vagas para estudantes com renda familiar de até meio salário mínimo por pessoa e com inscrição ativa no cadastro único. Os pré-selecionados que atendam aos critérios do FIES Social poderão financiar até 100% do valor das mensalidades do curso. Mais informações em acessounico.mec.gov.br/FIES. Thaísa Vitória para a Voz do Brasil.
1: Chuvas acima da média na região sul, seca e calor acentuados na porção norte. Fenômenos climáticos como o El Niño provocam impactos distintos.
0: Para enfrentar essa situação, estados e municípios devem acompanhar as ações para a prevenção de desastres naturais.
1: E ficar atentos para os protocolos de ajuda federal em casos de emergência e calamidade pública.
4: Nos diferentes tipos de desastres naturais, o reconhecimento da gravidade da situação pode abreviar o envio de recursos e apoio técnico, amenizando os impactos para a população. Quando há situação de emergência, o município ainda consegue atuar, mas precisa de apoio externo para atender a população. Já quando o estado é de calamidade pública, os danos são tão graves que exigem medidas excepcionais e maior apoio do governo federal. Para tornar oficial qualquer uma dessas condições, o governo municipal ou estadual deve emitir um decreto e registrá-lo no Sistema Integrado de Informações sobre Desastres. Se os critérios forem atendidos, o Ministério da Integração e do Desenvolvimento Regional publica uma portaria reconhecendo a situação. A ajuda pode vir em forma de assistência humanitária, como distribuição de água, alimentos, colchões e kits de higiene. O apoio federal também pode ser empregado no restabelecimento de serviços essenciais. O apoio extra também pode chegar diretamente ao cidadão. Entre as possibilidades está o saque calamidade do FGTS, de até R$ 6.220 por conta vinculada. De acordo com a diretora executiva de fundos de governo da Caixa Econômica Federal, Daniele Mendonça, entre janeiro e julho de 2026, 548 municípios de 17 unidades da federação foram habilitados para o pagamento do saque calamidade.
13: O saque calamidade é um momento de necessidade pelo qual o trabalhador pode fazer uso desse saque. Situação formalizada tanto pelo governo local quanto pelo Ministério do Desenvolvimento Regional, ele pode fazer a solicitação por meio do aplicativo do FGTS, disponível nas principais lojas de aplicativo de forma gratuita, ou em uma das agências da Caixa. E em situações de calamidade, a Caixa faz o deslocamento do caminhão Caixa para fazer o atendimento dessa população com necessidade de fazer uso do saque.
4: Ao lado do El Niño estão as mudanças climáticas, na explicação dos cenários naturais cada vez mais adversos. É o que afirma o meteorologista do Instituto Nacional de Meteorologia, IMET, Leidson Dantas.
14: A nossa atmosfera tem um constante trabalho para manter o nosso planeta em estado de equilíbrio, numa temperatura ideal para todos nós sobreviver. E se a gente dá um conteúdo a mais, um ingrediente a mais de aquecimento, provoca esses extremos climáticos que a gente vem observando.
4: Com a previsão de fortalecimento do El Niño neste segundo semestre, a orientação é, antes de tudo, manter-se bem informado. Entre os canais oficiais está portal.imet.gov.br. Reportagem Luana Karen.
0: Descarte correto do lixo eletrônico é fundamental para garantir o equilíbrio do meio ambiente.
1: Para que esse descarte seja feito, existem pontos de coleta por todo o país.
0: O material pode ser recondicionado da forma correta e ganhar outras destinações.
15: Plástico, papel, alumínio, materiais que devem ser separados para a coleta de lixo e seguirem para a reciclagem. Mas e no caso de celulares, computadores, baterias e outros eletrônicos, o que fazer? Neste caso, vale seguir a chamada regra dos 3 R's: reutilizar, recondicionar e reciclar. Se o equipamento eletrônico não pode ser reutilizado por outra pessoa, uma opção é recondicionar, ou seja, consertar o equipamento. No Guará, a 20 minutos do centro de Brasília, há um ponto de coleta dentro de uma unidade do SESC. Lá são deixados vários tipos de componentes eletrônicos. É o que conta Alessandra Sá, assistente de suporte à gestão do SESC DF.
16: Qualquer pessoa pode vir, né, entregar seu lixo eletrônico, né, para estar descartando, fazer um descarte correto, né, em nossos PEVs, que o SESC disponibiliza em todas as nossas unidades, né, para preservação do meio ambiente, né, carregadores, tablets, TVs.
15: Do Guará, o material segue para uma organização da sociedade civil, onde os resíduos são separados. Os que precisam de algum conserto ou formatação são recondicionados. E de lá, distribuídos para diversos pontos, inclusive para cursos gratuitos para a população. O que não tem conserto é separado e organizado e segue para o terceiro R, a reciclagem. Cada pedaço segue um caminho, como explica o coordenador da organização Programando o Futuro, Fábio Oliveira.
17: Aquilo que não tem condições de uso nenhuma dentro da nossa unidade, a gente consegue fazer a descaracterização dele, fazer a separação por tipos de componentes, ou seja, placas de circuito impresso eletrônico, plástico, ferro, cobre, isopor, enfim. Cada tipo de componente a gente consegue fazer a separação e encaminhar para a indústria de reciclagem.
15: Mas para que tudo isso aconteça, o trabalho começa com a população, que deve realizar o descarte correto do lixo eletrônico, como explica o coordenador-geral de Inclusão Digital do Ministério das Comunicações, Gustavo Fernandes Lima.
18: Hoje a gente tem no site do Ministério das Comunicações, na página do programa Computadores para a Inclusão, um link com um mapa por todo o território nacional, com os diversos pontos de coleta que tem espalhados. A gente está falando de mais de 10 mil pontos de coleta de resíduos eletrônicos, de pilhas e baterias.
15: Para saber onde há um ponto de coleta de resíduo eletrônico na sua cidade, acesse o site do Ministério das Comunicações em gov.br/mcom. Com locução de Graziela Mendonça, reportagem Márcia Fernandes.
1: Um caso de reaproveitamento. Computadores que seriam descartados ganham uma nova utilidade e ajudam no acesso à tecnologia.
0: Além de recuperar equipamentos para escolas, bibliotecas e telecentros, um centro de recondicionamento no Distrito Federal oferece cursos gratuitos para o cidadão.
1: Conheça a iniciativa na reportagem de Pablo Mundim.
19: No Centro de Recondicionamento de Computadores do Distrito Federal, equipamentos que seriam descartados são recuperados para projetos de inclusão digital. No Distrito Federal, no Centro de Recondicionamento de Computadores, cada equipamento passa por um processo completo de recondicionamento. No fim, o que poderia virar apenas sucata se transforma em equipamentos destinados a projetos de inclusão digital. Tudo feito para que os computadores sejam totalmente reaproveitados, explica Adler Braga, técnico de recondicionamento.
20: O computador vem para cá, quando ele chega aqui, a gente dá uma sobrevida para ele, a gente já faz o primeiro passo, né, que é a sanitização de dados, que a gente recebe o computador com HD, então a gente é responsável por esses dados, então a gente faz essa etapa. Posteriormente, a gente faz a limpeza externa, interna, né, na verdade. A gente troca as peças, instala os programas e deixa tudo funcionando corretamente. A gente recebe um termo de doação para destinar esse computador para alguma instituição.
19: Depois de recondicionados, os computadores seguem para escolas, bibliotecas, telecentros e outras instituições que ampliam o acesso à tecnologia. Nem tudo pode ser reaproveitado. As peças sem condições de uso seguem para reciclagem. O centro também oferece formação para novos profissionais, disse Simone Cabral, coordenadora pedagógica.
21: A maioria vem para fazer o curso mesmo para o mercado de trabalho, né? São totalmente gratuitos os cursos, né? Todos com certificado.
19: São cursos de informática básica, design gráfico, manutenção de computadores e celulares, marketing digital, inteligência artificial, operação de drones e Excel avançado. As aulas são destinadas a adultos e jovens. As capacitações têm carga horária entre 60 e 80 horas. As inscrições para os cursos podem ser feitas pela internet ou presencialmente na unidade do Gama, no Distrito Federal. Empresas e órgãos públicos que desejam dar uma destinação social aos equipamentos eletrônicos também podem procurar um dos centros de recondicionamento de computadores espalhados pelo país. Reportagem Pablo Mundim.
0: O Ministério da Fazenda iniciou consulta pública para definir os setores obrigados a cumprir regras de monitoramento de emissões no mercado brasileiro de carbono.
1: A iniciativa visa criar um sistema de dados oficial para o Sistema Brasileiro de Comércio de Emissões.
0: Proposta preliminar prevê a introdução gradual das obrigações em 3 etapas.
1: A primeira tem início previsto para 2027 e abrange indústrias do setor de minérios, petróleo e transporte aéreo.
0: A consulta pública está disponível no site do Ministério da Fazenda até 28 de agosto, em gov.br/fazenda.
1: Produção de alimentos sem prejudicar o meio ambiente. Essa é a proposta da agricultura de baixo carbono.
0: E a empresa brasileira de pesquisa agropecuária, Embrapa, está certificando culturas que usam esses processos, o que agrega valor à produção.
1: Para receber a certificação, os produtores passam por capacitação e análises independentes de produção.
22: A agropecuária de baixo carbono é um modelo de produção sustentável que reduz a emissão de gases de efeito estufa com práticas como o plantio direto, a recuperação de pastagens degradadas e a integração lavoura-pecuária-floresta, Realidade que fez a Embrapa criar uma estratégia para comprovar a sustentabilidade da produção brasileira. São protocolos científicos de certificação voltados à produção agropecuária de baixo carbono, agregando valor aos produtos e ampliando oportunidades comerciais. A presidente da Embrapa, Silvia Massuá, detalha.
2: Cada vez mais o produtor rural tem mais consciência, ele tem que produzir mais, mas cada vez mais de maneira sustentável, preservando os recursos naturais, né? Uso eficiente de água, de solo. A partir disso daí, cada vez mais a Embrapa tem gerado tecnologia e incentivado, através das capacitações, que eles usam essas novas tecnologias para ter essa agricultura mais sustentável.
22: A iniciativa reúne diferentes cadeias produtivas, carne bovina, leite e sorgo, e busca reconhecer, com base em critérios técnicos e auditorias independentes, os sistemas de produção de baixo carbono. O produtor Hamilton Kundak é presidente da cooperativa RECA, um conjunto de sistemas agroflorestais que produz castanha, pupunha, cupuaçu, café e andiroba na Amazônia. Ele fala sobre o impacto da certificação.
3: Um trabalho muito bacana que o RECA faz de preservação, de orientação, de conscientização, de respeitar as nossas florestas. Porque se o produtor estiver recebendo valor agregado, ele não vai derrubar, ele vai ser o guardião da floresta.
22: Além da carne, do leite e sorgo, a Embrapa prepara o lançamento da certificação para a soja em 2027. Reportagem Luciana Colares de Holanda.
0: Se você aplica no Tesouro Direto, um recado importante. O aplicativo oficial do programa vai deixar de funcionar a partir do dia 17 de agosto.
1: Com isso, consultas e novos investimentos devem ser feitos no site do Tesouro Direto ou no aplicativo do próprio banco.
5: O aplicativo do Tesouro Direto será desativado a partir do dia 17 de agosto. Após a desativação, os investidores vão poder acessar os serviços pelo Portal do Investidor, no site oficial do Tesouro Direto ou pelo aplicativo da instituição financeira, onde mantém a conta de investimentos. De acordo com informações do Ministério da Fazenda, nesses canais será possível consultar a carteira, verificar títulos e rentabilidade, realizar aplicações e resgates e acessar o histórico de operações. A mudança não altera os investimentos já realizados. Títulos, valores investidos, rentabilidade e demais informações permanecem disponíveis nos novos canais de acesso. Não é necessário realizar nenhum procedimento em relação aos investimentos existentes. Em caso de dúvidas, os investidores devem consultar os canais oficiais de atendimento do Tesouro Direto. Lucília Araújo para a Voz do Brasil.
0: Passageiros de voos internacionais com bens a declarar podem deixar o aeroporto sem passar pela fila de fiscalização aduaneira.
1: Já está valendo a declaração eletrônica de bens de viajantes, que pode ser preenchida pela internet.
0: Com a nova plataforma, o Sistema da Receita Federal analisa os dados declarados automaticamente.
1: Confira os detalhes na reportagem de Daniele Popov.
23: A Declaração Eletrônica de Bens de Viajantes, EDBV, já está disponível, segundo informou a Receita Federal. A funcionalidade de registro automático de bens pode ser utilizada por aquelas pessoas que viajam de avião. Agora, boa parte das declarações poderão ser registradas automaticamente dentro dos critérios de gerenciamento de risco adotados pela Receita. Ao preencher a declaração, o viajante poderá seguir diretamente para o desembarque, sem necessidade de se apresentar ao atendimento aduaneiro para bens a declarar. Com a mudança na forma de declaração de bens, a fiscalização é direcionada às situações que demandem análise específica. Após o viajante preencher e enviar a declaração eletrônica de bens, o sistema realiza o tratamento das informações com base em critérios de gerenciamento de risco. As declarações enquadradas para registro automático não precisam de atendimento presencial. As demais permanecem sujeitas aos procedimentos de controle aduaneiro e avisos de mensagens vão aparecer na tela do sistema de declaração. A nova ferramenta não altera as competências da fiscalização aduaneira, que continua responsável pela seleção, conferência, revisão de declarações, exigência de tributos, entre outras medidas. Então fique atento. Se você estiver viajando para outro país ou voltando para o Brasil, preencha a declaração de bens no sistema. O endereço é edbv.receita.fazenda.gov.br. Daniele Popov para A Voz do Brasil.
0: Essas foram as notícias do governo federal.
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1: Fique agora com as notícias do Poder Judiciário e do Congresso Nacional. Boa noite.
0: Boa noite, até amanhã.
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8: Presidente do STF diz que críticas republicanas contribuem para fortalecer a democracia.
10: Abertura da urna eletrônica entusiasma estudantes em Brasília.
8: Corte Especial do STJ abre segundo semestre forense.
10: Boa noite, eu sou Marcela Luiza.
8: E eu sou Marta Ferreira.
10: Na abertura do segundo semestre do ano judiciário de 2026, o presidente do STF disse que críticas republicanas contribuem para fortalecer a democracia.
8: O ministro Edson Fachin também ressaltou o compromisso permanente do tribunal com a continuidade da prestação jurisdicional. Pablo Lemos.
24: Na abertura do segundo semestre do ano judiciário de 2026, nesta segunda-feira, o presidente do Supremo Tribunal Federal, ministro Edson Fachin, afirmou que as decisões do tribunal sobre temas de grande repercussão social são naturalmente objeto de debate público.
25: Um tribunal constitucional que decide todos os dias temas de grande repercussão social há de aceitar como natural que suas decisões sejam debatidas, analisadas e, por vezes, contestadas pela opinião pública. Essa tensão, quando exercida dentro dos limites republicanos, não fragiliza a instituição. Ao contrário, a fortalece e fortalece a democracia.
24: Entre 2 e 31 de julho, foram proferidas 245 decisões e expedidos 921 despachos. Isso demonstra, segundo o presidente do STF, o compromisso do tribunal com a continuidade da prestação jurisdicional.
10: Cerca de 150 estudantes do Centro de Ensino Médio Elefante Branco, em Brasília, conheceram a urna eletrônica de votação por dentro.
8: O evento marcou o início da primeira semana nacional do Sistema Eletrônico de Votação. Fábio Ruas.
26: A abertura da urna eletrônica contou com a participação do ministro substituto do TSE, Naue Bernardo Pinheiro de Azevedo, que foi aluno do Colégio Elefante Branco. Ele ficou emocionado com antigas lembranças de colégio e se mostrou satisfeito com o nível dos questionamentos feitos pelos estudantes durante a abertura da urna.
27: Foi muito legal e é impressionante ver o quanto a garotada está afiada. Algumas perguntas que foram feitas aqui, houve pergunta inclusive sobre a linguagem de programação da urna. Então, assim, é muito empolgante ver o que essa garotada pode fazer.
26: A Semana Nacional do Sistema Eletrônico de Votação segue até sexta-feira, com atividades em todo o país.
10: A Corte Especial do STJ realizou hoje a sessão de abertura do segundo semestre forense de 2026.
8: O presidente do tribunal conduziu a sessão, Fátima Uchoa.
28: O ministro Herman Benjamin fez um breve balanço da gestão que se encerra neste mês e chamou a atenção para o grande volume de processos que chegaram ao STJ durante o plantão em julho.
29: Nós recebemos 10.352 processos em 2025. 9.570, em um ano, um aumento de quase 10%.
28: O ministro também destacou resultados positivos com a convocação de juízes auxiliares temporários na redução do acervo processual nos gabinetes.
29: O acervo atual do Superior Tribunal de Justiça é de 367 mil processos, aproximadamente. Podem verificar os resultados da força-tarefa dos juízes convocados temporariamente, houve uma redução de 42%.
28: Com o reinício do ano forense, voltam a correr os prazos processuais.
10: TST retoma semestre com a meta de manter o ritmo de produtividade dos 6 primeiros meses deste ano.
8: No primeiro semestre, a corte julgou 274 mil processos. Marla Lacerda.
4: Na sessão que marcou a abertura do segundo semestre, o presidente do TST e do Conselho Superior da Justiça do Trabalho, ministro Vieira de Mello Filho, assumiu o compromisso de repetir as metas e os resultados alcançados nos primeiros 6 meses do ano. Entre janeiro e junho, a Corte registrou um aumento no número de processos julgados, quase 26% a mais do que no mesmo período do ano passado.
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10: Uma boa noite.
8: E até amanhã.
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9: Eu sou Paula Groba.
11: E eu sou Ricardo Nakaoka.
9: E estes são os destaques de hoje do Jornal do Senado, que começa agora.
11: Universidades poderão reservar prioridade para estudantes da própria região.
9: Projeto impede redução planejada na vida útil de produtos.
11: Regulamentação da inteligência artificial. Especialistas pedem proteção ao jornalismo e à inovação.
9: Boa noite.
11: Boa noite.
9: Nem sempre quem mora perto tem mais chances de estudar na universidade da própria região. Um projeto pronto para votação no Senado quer mudar essa realidade e permitir que as instituições de ensino superior priorizem estudantes locais nos processos seletivos.
11: A medida busca reduzir as desigualdades regionais e incentivar a formação de profissionais para atuar nas próprias comunidades. Repórter Marcela Cunha.
12: O projeto da senadora Daniela Ribeiro, do Progressistas da Paraíba, permite que universidades e outras instituições de ensino superior usem a origem geográfica do candidato como critério de seleção. Na prática, a instituição poderá dar uma vantagem, como um bônus na nota, a candidatos que moram no mesmo estado ou em municípios próximos ao campus. O texto não altera as cotas sociais ou raciais. Para o senador Lucas Barreto, do PSD do Amapá, o critério geográfico ajudaria estudantes de estados mais isolados a disputar vagas nas universidades da própria região.
13: Porque são muito poucas vagas na Universidade Federal do Amapá. Nós estamos ali do outro lado do Rio Amazonas, estamos longe de tudo e esse bônus beneficia os amapaenses que tiverem acesso ao vestibular.
12: A medida não será obrigatória e o projeto não define o valor do bônus nem o modelo a ser adotado. O formato do benefício deverá ser um dos pontos de discussão. O Supremo Tribunal Federal já considerou inconstitucional uma regra que reservava 80% das vagas da Universidade do Estado do Amazonas para estudantes da região, por entender que violava a igualdade de tratamento entre os brasileiros.
9: E você sabia que o Senado tem um curso gratuito que ensina a propor ideias que podem até virar lei? É a Oficina Legislativa do E-Cidadania.
11: E tem premiação no final do ano para professores e alunos autores das sugestões que conquistarem mais apoio popular. Quem traz os detalhes é a repórter Marcela Diniz.
4: Criada há 6 anos para aproximar estudantes do processo de construção das leis, a Oficina Legislativa do Portal E-Cidadania do Senado Federal mostra o caminho das pedras para a apresentação de ideias que poderão virar lei e influenciar a vida dos brasileiros. Apesar de ter sido pensada a princípio para escolas de educação básica e do ensino superior, hoje o material didático está todo disponível na internet. Então, a oficina legislativa pode ser feita por qualquer grupo de pessoas, como coletivos, movimentos sociais e culturais, comunidades indígenas e quilombolas, por exemplo. O Luiz Maciel, da equipe da Oficina Legislativa, destaca que haverá premiação para professores e alunos do Distrito Federal.
14: Nesta primeira edição, teremos 4 notebooks na premiação. 2 notebooks serão para os professores que tiverem o maior número de alunos com ideias aprovadas e publicadas no E-Cidadania, e outros 2 notebooks serão para os alunos autores das ideias que receberem o maior número de apoios válidos. E como essa é a primeira edição do prêmio, o foco inicial são os professores e estudantes do DF, mas a nossa intenção é ampliar o alcance para mais regiões nas próximas edições.
4: Para concorrer, é preciso cadastrar as ideias legislativas até o dia 5 de novembro. Quer saber mais? É só pesquisar por Oficina Legislativa e Cidadania no buscador de sua preferência.
9: A inteligência artificial já faz parte do dia a dia de milhões de brasileiros, mas quem deve ser responsabilizado pelo uso dessa tecnologia? E como proteger direitos autorais e o jornalismo sem frear a inovação?
11: Esses foram os principais temas de um debate promovido pelo Conselho de Comunicação Social sobre o projeto que regulamenta a IA no Brasil. A proposta já foi aprovada pelo Senado e aguarda a votação na Câmara dos Deputados. Repórter Bruno Lourenço.
2: O marco legal da inteligência artificial surgiu de iniciativa do senador Rodrigo Pacheco, do PSB de Minas Gerais. Ele criou em 2022 uma comissão de juristas e um ano depois o Senado se debruçou sobre o anteprojeto. O texto foi aprovado no final de 2024 e aguarda, desde então, pela votação na Câmara dos Deputados. O Conselho de Comunicação Social do Congresso Nacional debateu os impactos que a proposta pode trazer, em especial a questão da remuneração de produtores de conteúdo, como jornalistas, pelo uso de material para o treinamento da IA. O diretor do Instituto de Tecnologia e Sociedade do Rio de Janeiro, Sérgio Branco, alertou para os riscos de afugentar tecnologia com a cobrança pelo uso de conteúdo nacional.
3: Nós podemos acabar por exportar o treinamento e importar apenas os modelos prontos, perdendo investimento e capacidade tecnológica. Por quê? Porque o Brasil compete com o mercado global para o desenvolvimento de ferramentas de inteligência artificial.
2: O secretário de Direitos Autorais e Intelectuais do Ministério da Cultura, Marcos Alves de Souza, defendeu um modelo que divida a arrecadação de um possível novo imposto com autores e com o fomento a iniciativas culturais, com a criação de um fundo específico.
15: A ideia seria aqui discutir um modelo de remuneração que ele seria pautado, por exemplo, na cobrança de um CID dessas empresas que podem pagar, então sistemas de IA generativa de grande porte e que tem esse risco de substituição, e esse valor vai ser redirecionado para fundos. Então, esses valores vão ser redirecionados, por exemplo, para pesquisa e desenvolvimento de uma infraestrutura pública em IA, ou seja, desenvolvimento de uma soberania nacional de IA.
2: O Conselho de Comunicação Social é um órgão auxiliar do Congresso Nacional, responsável por estudos, pareceres e recomendações sobre matérias relacionadas à temática.
9: E as campanhas eleitorais deste ano terão regras específicas para o uso da inteligência artificial. Conteúdos produzidos ou manipulados com a IA precisam informar de forma clara que foram criados com essa tecnologia.
11: As medidas buscam ampliar a transparência das campanhas e proteger os eleitores da desinformação. Saiba mais na reportagem de Yasmin Rodrigues.
16: As eleições de 2026 serão as primeiras eleições gerais realizadas sob regras específicas para o uso da inteligência artificial na propaganda eleitoral. A regulamentação do Tribunal Superior Eleitoral busca impedir que ferramentas capazes de criar imagens, vídeos, áudios e textos cada vez mais realistas sejam utilizadas para confundir o eleitor ou comprometer a integridade do processo eleitoral. Para Ângela Signati, conselheira do Conselho de Comunicação Social do Congresso Nacional, esse é um desafio enfrentado não só nas eleições, mas também durante os mandatos dos eleitos.
17: As campanhas eleitorais são realizadas hoje pela internet em tempo real e praticamente durante os 4 anos do mandato dos políticos. E é justamente neste ambiente virtual que os partidos, candidatas e candidatos fazem as suas arenas para se apresentar aos eleitores, dificultando o controle por parte da Justiça Eleitoral.
16: Pelas normas, todo o conteúdo produzido ou manipulado por inteligência artificial deve trazer uma identificação explícita, destacada e acessível, informando que o material foi criado ou alterado por IA e qual tecnologia foi utilizada. A exigência vale para textos, imagens, vídeos e áudios divulgados durante a campanha. Além disso, entre as 72 horas que antecedem a votação e as 24 horas posteriores ao encerramento do pleito, fica proibida a publicação ou republicação de novos conteúdos sintéticos. Caso as regras sejam descumpridas, a Justiça Eleitoral poderá determinar a retirada imediata do conteúdo da internet, entre outras sanções.
9: A Comissão de Fiscalização e Controle pode votar o projeto que combate a obsolescência programada, que é uma prática que reduz a vida útil de produtos, como eletrônicos, de forma planejada.
11: A proposta assegura também o direito dos consumidores ao reparo de produtos com defeito. Repórter César Mendes.
0: O projeto do senador Ciro Nogueira, do Progressistas do Piauí, obriga que os fabricantes e importadores ofereçam peças de reposição e manuais de conserto pelo período de 5 a 20 anos, conforme o produto, e determina que as empresas disponibilizem informações sobre peças e reparos em plataformas digitais. Quem não cumprir a regra ficará sujeito a multas que poderão ir de 10 mil até 50 milhões de reais. Relator, o senador Dr. Irã, do Progressistas de Roraima, disse que a obsolescência programada garante o ciclo de consumo diante da velocidade da inovação tecnológica, mas destacou suas consequências.
1: O aumento de resíduos sem que haja o descarte adequado e no desenfreado uso de matérias-primas finitas.
0: Segundo o Dr. Irã, a obsolescência programada deixa ainda o consumidor em uma posição desfavorável ao criar dificuldades para o conserto do produto.
11: Com edição de Paula Groba e trabalhos técnicos de João Lira, o Jornal do Senado fica por aqui. Acompanhe agora as notícias da Câmara dos Deputados. Boa noite.
9: Uma boa noite e até amanhã.
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18: Deputados sugerem medidas para a saúde de crianças e adolescentes.
19: Parlamentares reivindicam melhorias na infraestrutura de transportes.
20: Projetos ampliam a fiscalização sobre atividades de agentes públicos.
21: Boa noite. Retorna hoje o projeto de gravação de edições do Jornal Câmara dos Deputados em emissoras da Rede Câmara de Rádio. Este programa está sendo produzido diretamente da cidade de Joinville, com a participação do colega Felipe Faria, da Rádio Câmara Joinville. Eu sou Márcio Aquilissardi, bem-vindo, Felipe.
22: Boa noite a todos, obrigado, Márcio. É uma honra participar da apresentação desta edição do Jornal Câmara dos Deputados, dentro da Voz do Brasil. Vamos agora às notícias da Câmara dos Deputados. Projeto de Glauber Braga, do PSOL do Rio de Janeiro, obriga parlamentares a prestarem contas do mandato por meio de audiências públicas realizadas em locais públicos. A proposta, segundo ele, amplia a transparência e fortalece a participação da população nas atividades legislativas.
23: Hoje existe uma crise do sistema representativo. Uma última pesquisa nacional indicou que mais de 60% das pessoas não lembram em quem votaram nas últimas eleições. Se você tem a possibilidade de prestar contas, de ser cobrado, de apresentar o seu trabalho, evidentemente você reestrutura o modelo de representação, porque uma parte da política vai dizer que as mazelas da política se resolvem com menos política, diminuindo os espaços democráticos. E a gente diz não. As mazelas da política se resolvem com mais política, com mais instrumentos de participação direta da sociedade. E é exatamente o que esse projeto defende.
21: Pelo texto de Glauber Braga, deputados, senadores, deputados estaduais e vereadores deverão prestar contas periódicas em espaços públicos. O projeto também prevê o corte de salário para o parlamentar que deixar de cumprir a medida.
22: Projeto de Chico Alencar, também do PSOL do Rio de Janeiro, estabelece regras de transparência e controle para o uso de aeronaves privadas por autoridades públicas. A proposta prevê critérios mais rígidos para viagens feitas em jatinhos particulares.
25: O nosso projeto não veda isso, mas estabelece normas de transparência total e critérios rigorosos para se utilizar esse meio de locomoção. Em primeiro lugar, a declaração da viagem e o seu motivo, que tem que estar voltado para interesse público e não para passeio, para turismo, para compras particulares.
21: Segundo Chico Alencar, o texto também determina que autoridades cumpram os mesmos procedimentos exigidos em voos comerciais, como fiscalização e declaração de bens. Para ele, a medida reforça a transparência e evita conflitos entre interesses públicos e privados.
5: Segurança Pública.
22: Júlio Lopes, do PP do Rio de Janeiro, defende proposta que visa enfraquecer financeiramente organizações criminosas. Ele aponta, entre as medidas, a criação de um cadastro nacional para mapear facções e a cassação de licenças de empresas envolvidas em irregularidades.
6: Nós temos o dever de atacar a atividade econômica dessas quadrilhas, tomar deles os recursos, tomar deles tudo aquilo que pudesse ser bloqueado e tomado, a fim de que a gente diminua sua capacidade de investimento, diminua sua capacidade de comprar armas e carros, enfim, todo tipo de material bélico que vai ajudá-los no seu fortalecimento, e isso está previsto lá.
21: Júlio Lopes também apoia a classificação do PCC e do Comando Vermelho como organizações terroristas. Ele argumenta que a medida permitiria o bloqueio de recursos ligados a essas facções, mesmo quando o dinheiro estiver fora do Brasil.
5: Justiça.
22: Capitão Alberto Neto, do PL do Amazonas, defende penas mais severas para crimes sexuais no país. Ele apoia projeto que torna mais rígidos os critérios para a progressão de regime de presos condenados por estupro de vulnerável.
7: Nesses 5 primeiros meses do ano, nós já tivemos mais de 630 casos de estupro de vulneráveis. Mostra que o nosso país está dando uma vida fácil para estuprador. E o que acontece hoje com a legislação? O estuprador passa pouco tempo na cadeia. Rapidamente ele progride de regime e está de volta às ruas para continuar cometendo esses estupros. O que é que o PL 6831 fala? Nós endurecemos a pena para o estuprador. Nós dobramos a pena. A pena chega a mais de 20 anos de cadeia. E para o estuprador ter direito à progressão de regime, ele tem que aderir a um programa de castração química do governo.
21: Segundo o capitão Alberto Neto, a medida visa coibir a reincidência criminal e proteger a integridade de crianças e adolescentes. O parlamentar cobra uma resposta urgente do Congresso Nacional para o fortalecimento da segurança pública.
5: Saúde.
22: Projeto de Dr. Luiz Ovando, do PP de Mato Grosso do Sul, garante às mães com emprego formal o direito de acompanhar o tratamento de filhos menores de 6 anos quando doentes. Ele afirma que o objetivo é corrigir uma deficiência do sistema atual, o que daria mais assistência às crianças.
8: Quando a mãe com o filho doente vai ao médico, na hora do comparecimento ela recebe um atestado de que esteve presente e quando muito até 24 horas após. Isso leva a uma situação de insegurança muito grande. Porque a mãe quer acompanhar o tratamento do filho. E a CLT não permite isso após as 24 horas.
21: Doutor Luiz Ovando argumenta que o afastamento autorizado permite à mãe administrar remédios, cuidar da alimentação e acompanhar a recuperação do filho. Ele explica que a proposta busca estender às trabalhadoras da iniciativa privada uma proteção já prevista para servidoras públicas.
22: Heloísa Helena, da Rede do Rio de Janeiro, apresentou o projeto que estabelece tempo máximo de espera para procedimentos de saúde voltados a crianças e adolescentes na rede pública. A deputada afirma que a fila não pode transformar doenças tratáveis em morte por falta de diagnóstico.
10: O que nós não podemos aceitar é que famílias façam vaquinha na internet para ter acesso a procedimento cirúrgico, a determinados fármacos, a exames laboratoriais, aquilo que pela lei já seria uma obrigatoriedade. Então, nós estabelecemos que tem que ter o tempo máximo de espera, desde a porta de entrada do sistema, que é a atenção básica, até a média e alta complexidade. O que nós não podemos aceitar é que, por esperar tanto, não ter acesso ao que é garantido da legislação do SUS e as crianças vivenciem situações de dor e de sofrimento e muitas vezes de óbito ou problemas gravíssimos pelo não acesso com agilidade e eficácia.
21: Heloísa Helena avalia que o SUS tem uma legislação avançada, mas ainda enfrenta dificuldades para transformar o direito em acesso efetivo. A deputada também ressalta que a proposta prevê a divulgação periódica de dados consolidados às famílias sobre o tempo estimado de atendimento.
5: Educação.
22: Flávia Moraes, do MDB de Goiás, comemora a aprovação do Estatuto do Aprendiz na Câmara dos Deputados. Ela explica que a proposta consolida as regras de aprendizagem profissional, amplia a segurança jurídica e aumenta as oportunidades para os jovens no mercado de trabalho.
3: Então, aprendizagem, para mim, é um dos programas para a juventude que mais tem efeito junto ao jovem, porque garante a carteira assinada, o salário, a experiência de trabalho e a formação profissional. Para a empresa, representa a formação do trabalhador qualificado para trabalhar naquela especificidade da empresa e, de todas as formas, é um programa que merece todo o nosso apoio, toda a nossa dedicação.
21: Flávia Moraes ressalta também que o texto, agora em análise no Senado, prevê ampliar a contratação de aprendizes pelo poder público e por micro e pequenas empresas. De acordo com a deputada, a medida pode gerar mais de 1 milhão de novas vagas para jovens brasileiros.
5: Trabalho.
22: Charles Fernandes, do PSD da Bahia, celebra a aprovação da PEC do fim da escala 6x1. O deputado aponta que a diminuição da jornada semanal, sem redução de salário, garante melhores condições de vida à classe trabalhadora.
4: Essa PEC ela trará dignidade, trará mais conforto, trará mais comodidade, trará mais segurança para as famílias. Haja vista que você vai ter agora a condição de estar no final de semana com seus filhos, de estar no final de semana cuidando um pouquinho mais da sua casa. Isso já avançou no mundo todo e precisa avançar aqui no nosso país.
21: Charles Fernandes afirma que a PEC do fim da escala 6x1 representa uma das votações mais importantes da atual legislatura. Ele espera que o Senado confirme o posicionamento da Câmara em nome da dignidade de milhões de cidadãos brasileiros. Ele espera que o Senado confirme o posicionamento da Câmara em nome da dignidade de milhões de cidadãos brasileiros.
5: Agricultura.

0: aqui na Câmara, agora vai para o Senado, um projeto muito importante para o que nós chamamos de regulação dos estoques de alimento no Brasil. É um projeto que veio do governo, através da Conab, do Ministério do Desenvolvimento Agrário, e que ele, primeira correção que ele faz é permitir que a Conab compre para os estoques reguladores um valor de 25% além do preço mínimo. Isso vai propiciar aquisição de estoque, mas também de que a venda desse estoque não seja apenas para a grande indústria.
1: Ayrton Faleiro destaca que a Conab poderá vender os alimentos estocados a cooperativas, pequenos supermercados e consumidores. Ele afirma que a medida movimenta a economia, fortalece a soberania alimentar e protege o país diante de crises climáticas e especulação de mercado.
2: Meio Ambiente.
3: A Comissão de Constituição e Justiça aprovou o projeto que reconhece o soldadinho de Araripe como uma ave símbolo da Chapada do Araripe. A relatora do projeto, Lídice da Mata, do PSB da Bahia, explica que a medida fortalece diretrizes para a preservação dessa espécie.
4: Esta ave é uma ave de em torno de 15 centímetros, que só existe na região do Araripe, que é uma região do sertão do Ceará, e que hoje se encontra ameaçada de extinção. Então, acima de tudo, um projeto de defesa ambiental, de defesa de um pássaro que tem sua característica nacional e que nós devemos, portanto, preservá-lo.
1: Lídice da Mata acrescenta que o projeto prevê ações de proteção ao habitat do soldadinho do Araripe, com preservação de nascentes e riachos. O texto apresenta ainda medidas de prevenção de queimadas e controle da expansão agropecuária e imobiliária na Chapada do Araripe.
2: Desenvolvimento regional.
3: A integração da Amazônia ao restante do Brasil ganha força com as obras da BR-319, segundo a avaliação do deputado Sidney Leite, do PSD do Amazonas. Para ele, a pavimentação, especialmente do chamado trecho do meio, vai baratear alimentos e agilizar o escoamento de produtos da Zona Franca de Manaus.
5: Uma luta histórica, não só do povo amazonense, mas de lideranças do estado de Roraima, de Rondônia e do Acre. Afinal, nós estamos falando de uma estrada, que é o único acesso que o povo amazonense e a população de Roraima tem para ser interligado ao restante do Brasil. A BR-319 consolida a integração da Amazônia Ocidental. Mas não só isso, muda a vida das pessoas. Eu fico muito feliz em estar fazendo parte desse momento histórico, que é a garantia da pavimentação da BR-319. Fruto da luta de muitos aqui no Parlamento para que nós pudéssemos ter isso. E agora, já com as licitações, com autorização da pavimentação de determinados trechos, mas a consolidação do trecho do meio, como também da ponte do Carapaçu. Vai ter BR-319, sim.
1: Sidney Leite reforça que o IBAMA já autorizou o DENIT a construir 3 pontes de concreto nos igarapés Santo Antônio, Realidade e Fortaleza. A licença, com validade de 3 anos, vai garantir, de acordo com o congressista, mais segurança e o direito de ir e vir da população do norte do país.
3: Coronel Crisóstomo, do PL, fala sobre a importância da construção da ponte binacional entre Guajará-Mirim, em Rondônia, e Guaiará-Mirim, cidade vizinha, pelo lado boliviano. Ele afirma que a obra representa o cumprimento de um compromisso histórico entre Brasil e Bolívia e pode fortalecer a integração regional.
6: Esse acesso cria uma nova rota logística do Brasil na direção do Pacífico. O que vai acontecer? Vai fazer com que alguns estados que exportam para o mundo oriental, exemplo da China, deixem de enviar seus produtos na direção do Porto de Santos, exemplo. Agora, com a construção dessa ponte, esses estados, Mato Grosso, Mato Grosso do Sul tal, vão criar uma rota na direção do Pacífico, passando por essa ponte binacional.
1: Coronel Crisóstomo afirma que a nova ligação internacional pode reduzir custos e o tempo de transporte de mercadorias. Ele acrescenta que a obra tem potencial para impulsionar a geração de emprego e renda em Rondônia, abrindo novas oportunidades de desenvolvimento econômico para a região.
3: Bebeto, do PP, cobra a duplicação de trecho das rodovias que ligam a Baixada Fluminense à cidade do Rio de Janeiro. Ele reclama

0: que moradores dos municípios de Nova Iguaçu, Japeri, Queimados, Belfort Roxo e São João do Meriti perdem horas diariamente em congestionamentos.
1: Eu tenho trabalhado muito aqui na Comissão de Viação e Transporte para que a gente definha esses engarrafamentos, para que o trabalhador que trabalha na capital, na zona sul do Rio de Janeiro, ele possa ficar menos tempo nesse engarrafamento. E até as entregas, as ambulâncias, a polícia militar, a polícia civil precisa fazer um deslocamento rápido, fica retido nesses engarrafamentos constantes, e que a gente tem trabalhado muito para que a gente define através da duplicação. E o que está no contrato dessa concessão da Eco Rio Minas, esse trecho da Presidente Dutra, ali do Trevo das Margaridas até a cidade seropédica, esse trecho é o pior trecho para todo o estado do Rio de Janeiro, o trecho que mais engarrafa hoje.
2: Bebeto também avalia que o sistema de pedágio por quilômetro percorrido pode modernizar as rodovias e diminuir retenções provocadas por praças fixas de cobrança. Ele reconhece a preocupação dos moradores com a mudança, mas garante que o modelo é inovador.
0: Transportes. Daniel Almeida, do PCdoB da Bahia, defende a criação do piso salarial para motoristas do transporte coletivo urbano. Para o deputado, esses profissionais desempenham um papel essencial nas cidades. A ideia, segundo ele, é garantir remuneração mais justa e valorização da categoria.
3: Nós estamos propondo que haja um piso de no mínimo R$4.000, agregado a esse piso outras vantagens que os motoristas possam ter, insalubridade e outras vantagens que as convenções coletivas possam estabelecer, mas que a uniformização desse piso no país inteiro vai dar mais equilíbrio para essa profissão, vai dar mais previsibilidade para os próprios empresários.
2: Daniel Almeida argumenta que os motoristas enfrentam jornadas desgastantes, trânsito intenso e o desafio de lidar com milhares de passageiros. Segundo ele, a medida contribui para dar mais previsibilidade nas negociações trabalhistas e na definição dos custos do transporte público nos municípios.
0: Termina agora esta edição especial do Jornal Câmara dos Deputados, produzida e apresentada pela Rádio Câmara de Brasília, em parceria com a Rádio Câmara Joinville, integrante da Rede Câmara de Rádio.
2: Eu agradeço ao Felipe Faria e a toda a equipe da Câmara de Vereadores de Joinville pelo excelente trabalho conjunto.
0: Eu que agradeço à Câmara dos Deputados por esta oportunidade tão especial. Este programa teve trabalhos técnicos de Wellington Teles e apresentação de Felipe Faria e Márcio Aquiles Sardi. Boa noite.
2: Muito boa noite. Parabéns por seu aniversário, Felipe.
0: Obrigado.
2: O Jornal Câmara dos Deputados volta amanhã. Você fica agora com o Minuto do TCU.
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9: Agora, na Bandeirantes, 10 e 3.
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11: Uma excelente noite de segunda-feira para você ligado aqui em 89,9. Eu sou o Joelson Costa, de volta agora para falar dos clássicos Bandeirantes, as canções que marcaram época e que deixaram muitas histórias. Para abrir a nossa noite, vamos falar de Al Green. How Can You Mend a Broken Heart? A versão do Al Green de How Can You Mend a Broken Heart não é original. A canção foi escrita e gravada primeiramente pelos Bee Gees, sendo lançada em 1971. Apesar disso, a versão de Al Green de 1972, com seu toque de soul e gospel, se tornou tão icônica quanto e é frequentemente considerada uma das melhores regravações da história. Vamos conferi-la agora nos clássicos Bandeirantes. Al Green, How Can You Mend a Broken Heart?
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0: Bandeirantes, boa música e informação. Acabamos de ouvir o som de Steve Wonder, All in Love is Fair. Vamos para um rápido intervalo comercial, mas já já retornamos com mais músicas e mais clássicos Bandeirantes para você. Fique ligado.
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7: Agora na Bandeirantes 10h39.

0: boa música e informação. E continuamos os clássicos bandeirantes dessa noite, falando agora de Simply Red, Sunrise.
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0: Você sabia que o sucesso Sunrise, do Simply Red, não é uma composição totalmente original? Pois é. Lançada em 2003, a música tem a sua base, incluindo a melodia e trechos da letra, em um hit de 1981 da dupla Howlin' Yates, chamado I Can't Go For That. O Simply Red sampleou essa faixa e deu os devidos créditos aos autores, criando um dos maiores sucessos de sua carreira, que também se tornou popular no Brasil, inclusive. Vamos conferi-la agora nos clássicos bandeirantes. Simply Red, Sunrise.
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0: Bandeirantes, boa música e informação. Acabamos de ouvir o som de Gavin James, Hours. Vamos fazer uma rápida pausa, mas já já retornamos com mais clássicos Bandeirantes. Fique ligado.
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0: Agora, na Bandeirantes, 11:07.
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0: 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Boa música e informação. E continuamos com os clássicos Bandeirantes de hoje, falando agora de George Michael. Freedom 90.
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0: George Michael estava tão cansado da imagem de sex symbol que se recusou a aparecer no videoclipe de Freedom 90. Para resolver o problema, ele convenceu as cinco maiores supermodelos da época, como Naomi Campbell e Cindy Crawford, a dublarem a letra em seu lugar. Pois é, o resultado foi um dos clipes mais icônicos da história da MTV. Vamos conferi-la agora nos clássicos Bandeirantes. George Michael, Freedom 90.
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0: Bandeirantes, boa música e informação. Acabamos de ouvir o som de John Osborne, All of Us. Vamos fazer uma rápida pausa e já já tem mais clássicos Bandeirantes com mais histórias para você. Fique ligado.
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0: Agora na Bandeirantes, 11h45. 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
0: E continuamos com os clássicos Bandeirantes de hoje, falando agora de Kenny Rogers, We've Got Tonight.
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0: A música We've Got Tonight é mais famosa na voz de Kenny Rogers e Shiza Easton, mas a versão original foi gravada por Bob Seger em 1978. A curiosidade é que ele gravou a canção pensando em seu relacionamento com a atriz Kelly Lynch, que viria a se tornar sua esposa no futuro. Vamos conferi-la agora nos clássicos Bandeirantes. Kenny Rogers, We've Got Tonight.
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0: 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Estamos fechando mais um Clássicos Bandeirantes nessa noite de segunda-feira. Eu, Joelson Costa, agradeço pela sua sintonia aqui em 89,9. Me despeço de você, mas temos um encontro sim marcado amanhã, a partir das 18 horas. Uma boa noite e até lá. Tchau, tchau.
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1: Os repórteres estão nas estações, vão trazer as informações. O rodízio municipal de veículos está suspenso na cidade de São Paulo nesta terça-feira. Parabéns à prefeitura, parabéns àqueles que trabalham aí no sistema de transporte e trânsito da cidade, porque isso, claro, né, tranquiliza e faz com que quem tem a opção de ir de carro hoje possa tirar o carro de casa, chegar ao trabalho e honrar os seus compromissos.
2: É claro que um grande número de pessoas será afetado, inclusive em outras linhas, porque a ligação, por exemplo, na estação Brás, que faz ligação com outras linhas da CPTM, do metrô, não é? Diogo Braga, muito bom dia a você. E tem problema lá no Brás, porque a estação está fechada, é isso?
3: É isso, Silvânia. Bom dia para você, bom dia para o Pedro, bom dia para os ouvintes. A gente reforça aqui a informação também que as linhas 1 azul, 2 verde, 3 vermelha e 15 prata do metrô estão operando em operação especial. O que significa isso? Que elas abriram mais cedo, por volta das 4 horas da manhã, e a linha 11 coral está com operação parcial. A linha 12 safira e 13 jade, perdão, estão totalmente paralisadas, mas a 11 coral opera parcialmente entre as estações Palmeiras Barra Funda e Guaianazes.
2: Já alguma informação sobre a operação Paese será implantada?
3: Não, ainda nenhuma, não. Nenhuma, né? Informação.
2: Bom, por enquanto, rodízio de veículos suspenso hoje, então, vai poder circular normalmente entre 7 e 10 da manhã e das 5 da tarde às 8 da noite os veículos com placas de final 3 e 4 no centro expandido da capital. Daqui a pouquinho toda a nossa reportagem estará mobilizada para acompanhar a movimentação por causa dessa paralisação hoje nas atividades de algumas linhas.
1: E veja só, né, Silvânia, que coisa terrível para quem depende do transporte público. Para quem não conhece o sistema metroferroviário de São Paulo, a linha 12, em determinado momento, ela acaba sendo uma opção para quando tem um problema na linha 11. A linha 11 acaba sendo uma opção para aqueles que dependem da linha 12 quando tem algum problema. Elas são linhas que cortam o centro até a zona leste de São Paulo. A estação Calmon Viana, ela faz a interligação entre a linha 12 e a linha 11. Então, quando tem um problema na linha 11, a gente aqui fala, olha, atenção usuário, utilize a linha 12. A partir ali de Calmon Viana, quem está vindo lá de Estudantes, Mogi das Cruzes, Suzano, tem essa opção de terminar a viagem. Claro que não é para todo mundo, porque não é o meio da linha, mas quem vem mais do extremo leste de São Paulo consegue fazer essa ligação e chegar até o centro, lá, Tatuapé, Brás, onde tem a interligação dessas linhas todas. Isso não acontece hoje, porque essa parte toda do sistema metroferroviário está parada. Qual é a alternativa aí para quem está saindo de casa? A alternativa é tentar chegar até Corinthians e Itaquera. Chegando em Corinthians e Itaquera, aí tem o metrô. Vai estar mais cheio, vai estar mais lotado. Mas olha só, a distância que é de Mogi das Cruzes, Suzano, Poá, Ferraz de Vasconcelos até Corinthians e Itaquera, que, convenhamos, né, é bem mais perto do centro do que esses locais. Então é isso que acontece nessa manhã, lembrando que nós estamos em um período pré-eleitoral, então essas questões ligadas à política também influenciam muito, viu, nessa história toda. Sempre em época de campanha eleitoral tem paralisação aí de alguma categoria. Eles dizem aí que é por conta da concessionária que administrou, mas as concessionárias que estão administrando as outras linhas não tem greve, não tem problema, né? Tá tudo funcionando lá. A linha 10 Turquesa, a linha 9 Esmeralda, essas linhas estão todas funcionando. Quem não está funcionando? Quem está lá sob o guarda-chuva é da linha 11 e 12. Aliás, a 10 ainda é da CPTM, né? Vamos fazer justiça aqui. Mas as outras já estão privatizadas. Então, essa que é a diferença. Mas você que depende do sistema metroferroviário, está na estação do metrô, está na estação do trem, não tem trem, tem metrô, conta pra gente como é que você está fazendo aí para se virar nesta terça-feira, que vai ser bem difícil para quem mora em São Paulo.
2: E é muita gente atingida mesmo. Se não a maioria faz, se não todos, a maioria faz baldeação.
1: É, né? Verdade.
2: Então se utiliza para pegar outras linhas e não vão poder contar com essas que estão paralisadas hoje. Olha, vai ser um embrólio total. E as que estão operando certamente terão um movimento ainda maior do que já acontece todos os dias.
1: E mais uma coisa, Silvânia, o Tribunal Regional do Trabalho determinou operação de 80% nos horários de pico, 60% nos demais horários, né? Em caso de descumprimento, o sindicato poderá ser multado em R$400 mil por dia. Balela! Isso toda vez eles falam. É. E nunca acontece. E a primeira coisa que vai cair para voltar, você vai ver, é a suspensão da multa, né? Não vai ter multa. Então, é o seguinte, é uma vergonha.
2: Né?
1: É a primeira coisa. Olha, não serão descontados os dias e a multa será abonada. É a primeira coisa para voltar ao trabalho. Então, isso aqui é uma vergonha. Se nas outras greves nós tivéssemos multa pesada, né, para sindicato, que ia fazer politicagem, prejudicando a população, nós não teríamos essa situação novamente. Então, vamos ver aí se a justiça dessa vez vai ter pulso firme, mas a gente sabe que é muito difícil. O Diogo Braga está acompanhando isso durante a madrugada, estava planejando aqui a distribuição dos nossos repórteres, né, para atender as nossas demandas no ar ao longo da manhã e ajudar você na prestação de serviço. Diga, Diogo Braga, bom dia.
3: Isso mesmo, Pedro. Bom dia novamente para você, Silvânia. Só completar a informação que você falou, milhares de pessoas afetadas. Segundo estudos, são 608 mil pessoas que frequentam a linha 11 por dia, 525 mil pessoas na linha 12 por dia e 76 mil pessoas por dia na linha 13 já. De mais aí de 1 milhão de pessoas com certeza serão afetadas, fora as outras que pegam as outras linhas e também não vão poder fazer essa baldeação. E além disso, o nosso repórter Luiz Felipe Nunes, que já está no Brás, já entra com a gente, acabou de mandar mensagem dizendo que a estação só está aberta para a saída dela, ou seja, ninguém entra na estação Brás, somente sai.
2: Então, outra complicação.
3: E a linha, a estação Brás, ela também abrange a linha 3 vermelha, que não tem nada a ver com a greve, né? Então, se você está planejando ir para a estação Brás para pegar a linha vermelha, por enquanto também não vai conseguir, por mais que a linha vermelha não esteja em greve.
1: É, Brás é o ponto final lá da linha 12 e por onde passa a linha 11, né? Então, esses trens não estão chegando lá, segundo a nossa reportagem, já as informações que você precisa. Mas a Silvânia Alves, como sempre no começo do Pulo do Gato, tem aqui os nossos destaques, as efemérides, as lembranças e os aniversários dos municípios, que antigamente eram só os paulistas e agora o programa virou nacional, então tem todo o Brasil.
2: Exatamente.
1: Aqui, né, Silvânia?
2: A começar pelo aniversário do município de Brusque, em Santa Catarina, com 141 mil habitantes por volta disso. Amarante, no Piauí, tem pouco mais de 17 mil e São Domingos do Prata, em Minas Gerais, tem mais de 17 mil habitantes. Hoje é o dia do padre, por causa da comemoração de São João Maria Vianney, que é o padroeiro de todos os padres. Nós lembramos nessa data, em 1987, há 39 anos, a morte de Dick Farney.
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1: Dick Farney é o nome artístico de Farnésio Dutra e Silva, nascido no Rio de Janeiro em 14 de novembro de 1921, falecido aqui em São Paulo em 4 de agosto de 87, esse cantor, pianista e compositor que começou a tocar piano ainda na infância, quando aprendia música erudita com o pai. E a mãe lhe ensinava canto. Então era uma família muito musical.
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1: Afinadíssimo. O Dick Farney foi crooner da orquestra de Carlos Machado no Cassino da Urca, no tempo em que o jogo era permitido no Brasil, lá entre os anos de 1941 e 44, nesse cassino. Em 46, ele foi convidado para ir para os Estados Unidos, depois de encontro com o arranjador Bill Hitchcock e o pianista Ed Duncan no hotel Copacabana Palace. E lá gravou o disco de jazz, Tenderly, considerado a primeira gravação mundial.
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1: É aí cantando com Lúcio Alves.
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2: É, e uma pinta do lado.
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1: Homenagem a quem merece, Dick Farney, 39 anos hoje de seu falecimento. São 5 horas e 11 minutos, a lua é cheia, vai mudar para minguante amanhã, às 23 horas e 22 minutos, o sol vai nascer às 6h39, vai se pôr às 17 horas e 45 minutos. Nós temos 16 graus nesse momento aqui no Morumbi.
3: Silvânia, eu quero compartilhar aqui com os nossos ouvintes, com você, com o Diogo, com o Ailton, com o Roger Palme Duarte, que está lá na nossa central técnica durante as férias de Paulo Marcelo Mamone, que está na hora de voltar já, hein, Mamone? É, arriba! É o seguinte, a Bandeirantes foi a rádio mais acessada no aplicativo RádiosNet durante o mês de julho de 2026. E com uma vantagem de 1 milhão de acessos à frente da segunda colocada. Então, aqui um agradecimento a todos os ouvintes que nos acompanham pela internet. Recebi aqui mensagens muito emocionantes dos nossos ouvintes comemorando conosco esta conquista. Como, por exemplo, o Neildo, nosso ouvinte, que nos acompanha por esse aplicativo lá no Maranhão. Todos os dias ele ouve o Pulo do Gato. Um abração para o Neildo. Moacir, Almir Melo, Aurélio Bibiano, Aaron Teles, Ariovaldo Lourenço, Rodrigo Vilas, Francisco Sidney, José Antônio, Guga, Palmeirense de Ribeirão Pires, o Eric, o Emerson, Kleber Mazelli, Roseli, José Anísio, Roberto Bernal, Júlio Roversi, Maurício, Juliano Volpe, lá direto da Itália, o Didi de Uberaba, o Fernando, o Eduardo Chacanian, da Ásia, o Renato Gabiani, o nosso eterno cantor italiano preferido aqui do programa, José Picanso, que é de Belém do Pará, mora em Macapá, no Amapá, e passou uma temporada na Finlândia para conhecer o netinho dele que nasceu. Nós registramos até aqui há alguns dias. Antônio Gonçalves, o Ailton, seu xará, que é taxista, Aldélia Vido, Tina de Bessa, o Sanches, Dr. Fernando Schmidt, delegado de polícia, Paulo Henrique Cremonese, grande advogado da área de seguros, Júnior Martins, Arthur, Marco Aurélio, Anansi Curado, Adriana de Sálvio, José Tiago, Eli Leme, Regina Ferreira, o Christian Escoteiro, Adilson Assunção, João Albino, Adriano, também a Márcia, lá direto do Peru, nos acompanhando, grande ouvinte da Bandeirantes, o Pinheiro, taxista, o Salomão Neto, também de Belém do Pará, Roberto Vieira, a Vera Regina, Cris Souza, Silvio Stanzione, Marília, nosso ouvinte de Santos, Orlando Cavalcante, Marcelino, José Luiz Ferreira, o Demolidor, a Francine Vieira, o Aurelino Henrique. Olha quanta gente aqui comemorando conosco, hein? Então agradeço a todos vocês. Quem não mencionei aqui, eu menciono daqui a pouco. Mas bora que tem reportagem aí ao vivo, né, Silvana?
1: O Quinto Sinal vai marcar 5h15. Já começamos o programa falando que várias linhas de trens estão paralisadas nesse início de manhã aqui em São Paulo. E o repórter Luiz Felipe Nunes está num ponto muito importante, que é a Estação Brás, onde é o encontro de várias linhas, não é, Luiz? Muito bom dia a você.
4: Muito bom dia, Silvânia. Pedro, bom dia para você que nos acompanha na Bandeirantes. Encontro entre as linhas 3, 10, 11 e 12. Duas delas com dificuldades nesta manhã. Estou em frente ao que seria a entrada das linhas de trem. mas neste momento só ocorre a saída de passageiros. Se você entrar agora no sistema para tentar saber se a linha que você precisa pegar está funcionando ou não, a CPTM informa que a linha 11 Coral tem uma operação parcial, a 12 Safira está paralisada, assim como a 13 Jade. Mas não dá para entrar na linha 11, porque tem pessoas que estão participando da greve que estão fechando a porta. Então, neste momento, só é possível sair. Eu mesmo tentei entrar, não consegui. A cena por aqui é a seguinte: muitos trabalhadores, estudantes, pessoas que precisam pegar o transporte público, tentam chegar até aqui e encontram diversos manifestantes, aqueles militantes de alguns partidos políticos, fazendo palavras de ordem, distribuindo panfletos, mas o que importa mesmo para o trabalhador é que ele não consegue acessar uma linha. Então muitas pessoas chegam até aqui, até a porta da estação Brás, e elas são recomendadas a procurarem outra estação. Tem que passar por um viaduto, por baixo de um viaduto, para chegar na estação de metrô mais próxima, que é a entrada da estação Brás. A gente está ainda no momento de muita escuridão na cidade de São Paulo, uma parte da região central, também zona leste da capital paulista, que não é exatamente o local mais seguro da cidade de São Paulo, e essa é a indicação para os trabalhadores até agora. Então muitas pessoas chegando por aqui, ainda não é o momento de pico da linha, nenhuma das três linhas em momento de pico, mas mesmo assim trabalhadores chegando cada vez mais e encontram somente os manifestantes e a porta fechada, somente pessoas saindo neste momento na estação, mesmo que exista a necessidade de funcionamento das linhas. Ontem, uma decisão já do Tribunal Regional do Trabalho determinou que houvesse pelo menos 60% dos trabalhadores operando as linhas e, em momentos de pico, 80% dos trabalhadores. Mas você não consegue acessar sequer esta estação. Por isso, muitas pessoas, neste momento, vão fazendo o trajeto de passar por baixo de um viaduto aqui entre as regiões do centro da cidade de São Paulo e da Zona Leste, uma frustração dos trabalhadores que já passaram por uma situação catastrófica duas semanas, quando as três linhas foram paralisadas, naquele momento operadas pela Triviatrens. Agora existe o retorno da operação da CPTM, mas com uma greve aprovada ontem, sem nenhuma expectativa do momento de retorno. Essa é a situação por aqui, Pedro Silvani.
1: Luiz, então só para entender, quem quer acessar a linha 11 Coral pela estação Brás não consegue, porque tá fechado o acesso, só para saída. Então pode pegar a linha 11 Coral em outra estação, é isso?
4: Em outras estações, mas em diversas, pelo que tenho conseguido conversar com as pessoas que já estão por aqui, há esse fechamento das também portas. Então são poucas as estações em que você consegue entrar. Mas a operação da linha 11 tem esse funcionamento parcial e ainda também com essa dificuldade e o tempo de espera maior também. Então é uma situação, ô, novamente, Luiz, catastrófica para as pessoas que precisam pegar essa
3: fica
4: linha.
3: Fica aqui com a gente aí, Luiz. Luiz está na estação Brás. A Júlia Nogueira está com a gente aqui, direto da estação Palmeiras Barra Funda, para trazer as informações. Também é um ponto, né, de ligação importante do sistema metroferroviário. E onde começa ou termina, depende do ponto de vista, a linha 11 Coral. E aí, Júlia, bom dia para você. Como é que estão as coisas aí?
5: Oi, Pedro. Bom dia a você, aos ouvintes do Pulo do Gato. Exatamente. Aqui eu falo da Zona Oeste da capital paulista, Barra Funda. Aqui a gente tem ligação com a linha 3 vermelha do metrô, além das linhas 7 Rubi, 8 Diamante, 10 Turquesa e a 11 Coral. E daqui aonde eu falo, é exatamente um dos pontos onde a linha 11 Coral opera parcialmente. Então, a gente tem a paralisação dessas três linhas aí por parte da CPTM, linha 11 Coral, 12 Safira e 13 Jade, e a linha 11 Coral operando, então, circulando entre as estações Palmeiras Barra Funda, que é de onde eu estou, até a estação Guaianazes e vice-versa, né, até metade ali da estação. Então, por aqui, na estação Palmeiras Barra Funda, eu consigo observar uma movimentação um pouco mais normal. Ainda não consegui pegar, por exemplo, nenhum passageiro de surpresa que tenha, enfim, ficado surpreso, né, com a decisão de ontem dos ferroviários em relação a essa greve. Operação por aqui funcionando, então, parcialmente na linha 11 Coral. A gente lembra, então, linha 12 Safira e 13 Jade não estão operando, por mais que o Tribunal Regional do Trabalho, como bem disse o Luiz, tenha determinado que o efetivo nesses horários de pico fosse de 80% e de 60% nos demais períodos.
3: Ô, Júlia, só para deixar claro, então, quem chegar agora aí na estação Palmeiras Barra Funda consegue embarcar na linha 11 Coral. A catraca está aberta, não tem piquete aí na porta, tá liberado, é isso?
5: Isso, consegue sim. A catraca está aberta, até porque aqui a gente consegue, quando você passa a catraca, consegue conversar, né, com as outras linhas. Então, dá sim para acessar e você consegue acessar a linha 11 Coral, porque ela está funcionando ali parcialmente até a estação Guaianazi. Então, aqui você consegue tanto descer quanto embarcar na linha 11 Coral.
3: Tá bom. Então, tá aí, ó. Problema sério no Brás. Lá, Palmeiras Barra Funda, por enquanto, tá tudo funcionando, pelo menos não normalmente, né? Porque iria até estudantes, tá indo até Guaianazes, como disse a Júlia para nós. Bom trabalho por aí, Júlia.
5: Valeu, gente.
3: Valeu. Luiz Felipe Nunes de volta. Acho que a concentração das manifestações nesse momento está no Brás, viu, Luiz Felipe Nunes?
4: Sim, Pedro. Muita gente saindo aqui, alguns passageiros que estão falando sobre a situação de que conseguiram pegar até em outras estações, mas a saída por aqui, na linha 11, 12 principalmente, inclusive muitos manifestantes querendo falar com a nossa reportagem, mas a gente está conversando com os trabalhadores principalmente que estão sendo afetados, porque os trabalhadores, eles de fato têm aquela cara de que, puxa, de novo uma situação que a linha não funciona, nenhuma das linhas, e agora, inclusive, dá para perceber que a circulação da informação vai chegando, então menos trabalhadores vêm tentando a entrada pela estação Brás, pelo menos nas linhas 11 e 12. Então dá para ver muita gente que já chega e vai em direção ao metrô. Inclusive, eu vou fazer essa direção também para ver quantas pessoas estão tendo de fazer um deslocamento diferente, um deslocamento que tem mais tempo de duração, porque aqui agora só existe a saída. Muitas pessoas também têm medo, né? Porque muitos manifestantes por aqui concentrados, muitas personalidades de partidos políticos também. Então, os trabalhadores passando por mais uma vez uma situação complexa como essa, pelo menos com algumas estações abertas para entrada, não é o caso aqui da estação Brás, Pedro e Silvânia.
1: Então vamos lá. Linha 12 paralisada, 13 Jade paralisada, 12 Safira. A Coral está, que é a linha 11, está operando parcialmente, circulando entre as estações Palmeiras Barra Funda e Guaianazes. Então, Palmeiras Barra Funda, Luz, Brás, Tatuapé, Corinthians, Itaquera, Dom Bosco e Guaianazes estão funcionando, mas pela Brás não entra, como disse o Luiz Felipe Nunes, só sai. A partir da Antônio Janete Neto, depois Ferraz de Vasconcelos, Poá, Calmon Viana, Suzano, Jundiapeba, Brás Cubas, Mogi das Cruzes e Estudantes, não estão funcionando na linha 11 Coral também. E a linha 10 Turquesa está operando normalmente, assim como o metrô, linha 7 também, e da TIC Trens, e linha 8 e 9 da Via Mobilidade também operando normalmente.
3: Muito bem, Silvânia
1: Alves.
3: Pelo menos
1: é o que parece que está acontecendo.
3: Resumo,
1: né?
3: Bom resumo aí que você fez.
1: Vamos
3: acompanhar. O Eugênio Flávio, nosso ouvinte, pergunta se o rodízio está suspenso. Você acordou tarde, porque nós já falamos aqui, mas nós vamos repetir várias vezes, né? Porque o rodízio está suspenso hoje na cidade de São Paulo entre 7 e 10 da manhã e depois das 5 da tarde às 8 da noite. Carros com placas finais 3 e 4 vão poder circular nesta terça-feira por conta dessa paralisação no transporte público.
1: Daqui a pouquinho mais sobre o transporte público. Vamos chamar agora a Stephanie Toso para saber como é que fica o tempo nesta terça-feira.
6: A presença de mais um bloqueio atmosférico provoca a atuação de um novo período de veranico no Brasil. As temperaturas podem ficar até 5 graus acima da média, com uma sequência de dias de tempo seco em parte do centro-sul do país. O fenômeno atinge Mato Grosso do Sul, o sul de Mato Grosso, o extremo sul de Goiás, todo o Paraná e Santa Catarina, quase todo o Rio Grande do Sul, além de São Paulo, Triângulo Mineiro, sul de Minas e centro-sul do Rio. Os meteorologistas alertam para baixos índices de umidade relativa do ar no Brasil central e o aumento das queimadas. A Climatempo reforça que esse período de aquecimento acima do normal antecede a chegada de uma nova e forte frente fria no fim da semana. Em algumas regiões, o veranico pode se estender até o início da semana que vem.
3: Vamos ao vivo para a estação Tatuapé, zona leste da cidade de São Paulo, ponto importante de ligação de linhas do transporte metroferroviário. Nossa reportagem ajudando os ouvintes, como a Bandeirantes faz há quase 90 anos. Maju Arruda Leite, tem greve em linhas da CPTM. Bom dia, Maju.
7: Oi, Pedro. Um bom dia a você, Silvânia. Bom dia, ouvinte, bom dia. Aqui do Pulo do Gato. Muito passageiro sendo pego de surpresa aqui na estação Tatuapé. Uma estação muito importante, porque tem a baldeação, a transferência para essas três linhas que hoje estão paralisadas. Por aqui, na entrada dessas linhas da CPTM, há uma placa dizendo CPTM informa, trechos em operação. Linha 10, normal. Linha 11, operando apenas de Guaianazes a Barra Funda. Linha 12 fechada, linha 13 fechada. E o que acontece por aqui? Muita gente chega, vê as catracas fechadas, apenas dois funcionários avisando, alertando as pessoas que está funcionando da linha 11, Guaianazes, a Barra Funda. Então, muita gente no celular tentando avisar o patrão, tentando entender o que está acontecendo. E aqui ao meu lado, um desses passageiros que foi impactado hoje, né? Qual o seu nome? Bom dia, seja bem-vindo aqui à Rádio Bandeirantes. Para qual cidade, para qual estação o senhor iria?
8: Bom dia, meu nome é Éder, eu estou indo para a estação Suzano e hoje não tem como eu ir, né? Porque só está indo até Guaianazes, até Suzano não tem trem. Então é um impacto muito grande, né? Na vida do trabalhador.
7: Você aí, deveria que chegar a que horas?
8: 7 horas. 7 horas tinha que estar batendo ponto lá, não tem como eu bater. Já avisei já, os pessoal já, entendeu? Que hoje não tem condição de eu ir trabalhar, entendeu?
7: E você sabia dessa greve, já tinha ouvido que tinha chance de acontecer ou foi pego de surpresa?
8: Às vezes eu tinha visto boato, né? Visto boato. Mas quando chega aqui tudo fechado é uma surpresa, né? Uhum. Aí tá funcionando só uns períodos e outros não, que é de Guaianazes a Barra Funda. E sentido Suzano não tem trem estudante, entendeu?
7: E já faz uns 5 minutos que você tá aqui, já sabe o que você vai fazer? Vai voltar pra casa, vai desistir, vai ficar aqui tentar entrar em contato com o chefe?
8: Eu vou esperar mais um pouco, se não houver condições, eu vou voltar para casa. Uhum. Entendeu?
7: Então é um dia perdido, né?
8: Positivo, positivo.
7: Muito obrigada, então, Pedro. Esse é um dos passageiros de vários aqui que estão em frente agora à estação, no aguardo de tentar o contato com o chefe, de saber se a linha vai voltar a funcionar ainda hoje. E a gente vai atualizando aqui a situação. Eu falo ao vivo, lembrando da estação Tatuapé, na Zona Leste de São Paulo, uma das estações e uma das regiões mais afetadas por essa paralisação das três linhas. Repetindo para o nosso ouvinte, linha 11 funcionando apenas de Guaianazes até Barra Funda. Volto com vocês.
3: Maju Arruda Leite, hein? Trazendo aí o que é o jornalismo, cenas explícitas de jornalismo, como diria João Marcos dos Santos. É a vida real. Isso que a Maju fez agora é vida real. Mostrar aqui, pelos microfones da Bandeirantes, o que a população está passando com um dos afetados, um dos milhares de afetados por conta dessa paralisação. Você vê, a gente reclama muitas vezes da vida, né? O sujeito tá lá 5h26 da manhã, 5h28 agora, mas quando ele participou aqui com a gente era 5h26 que eu anotei. Ele, para chegar às 7 horas da manhã em Suzano, e não tem trem, e não tem como fazer. Não tem alternativa, né? Então tem que esperar para ver se vai conseguir pegar aí um carro por aplicativo e vai ter um reembolso, se a empresa vai pagar um táxi. Ou seja, é prejuízo para um monte de gente. Vocês têm noção disso? E é o que a nossa reportagem está mostrando. Luiz Felipe mais cedo falava, não tem como entrar na Estação Brás. Tem os caras lá com camiseta, bandeira, impedindo, né? Apesar da justiça dizer que tem que manter 80% de funcionamento nessa manhã. Nossa reportagem segue acompanhando. Já já a gente faz mais um giro para atualizar você que precisa sair de casa, depende das linhas 11, 12 e 13 do transporte público de São Paulo, que hoje estão em greve.
1: São 5 horas e 29 minutos, um acidente na Avenida do Estado, envolvendo um automóvel e um caminhão, aconteceu agora nessa madrugada na região de Bom Retiro, uma vítima presa nas ferragens, aí aguardando mais informações. Tem 6 viaturas do Corpo de Bombeiros atendendo a essa ocorrência. Vamos agora a Brasília. A repórter Natália Ferreiro já está na nossa escuta. Qual o seu destaque hoje, Natália? Muito bom dia a você.
9: Bom dia, Silvânia. Bom dia, Pedro, a todos que nos acompanham. Hoje o destaque é sobre o Banco de Brasília. O BRB vai fazer uma Assembleia Geral extraordinária para decidir se vai acionar judicialmente os ex-administradores por prejuízos causados à instituição. A reunião online está marcada para o dia 24 de agosto, às 10 horas da manhã. A apuração envolve operações ligadas ao ecossistema Banco Master e REAG. A proposta prevê que, caso sejam identificados responsáveis por ação ou omissão, o BRB busque reparação financeira pelos danos ao patrimônio social e também à imagem da instituição. O caso ocorre em meio às investigações da Polícia Federal. O ex-presidente do BRB, Paulo Henrique Costa, está preso desde abril, após a quarta fase da Operação Compliance Zero. Ele é suspeito de receber propina por meio de imóveis de luxo do empresário Daniel Vorcaro, dono do Banco Master, para facilitar negócios considerados fraudulentos com a instituição. O prejuízo estimado ultrapassa os 8 bilhões de reais. E neste fim de semana, a governadora do DF, Celina Leão, afirmou que continuam as negociações para obter um empréstimo de 6 milhões e meio de reais junto ao Fundo Garantidor de Créditos, com a finalidade de reforçar caixa do BRB. Silvânia.
1: Obrigada, Natália. Bom dia para você. 5h31.
3: Ouvintes conversando com a Bandeirantes.
10: Bom dia, Pedro. É com muita satisfação que essa notícia para mim é transmitida aí da rádio mais acessada, porque eu ouço a Rádio Bandeirantes há mais de 30 anos, eu estou há 35 anos na praça, então para mim não é novidade, sempre foi a número um. Parabéns para todos da Rádio Bandeirantes.
3: Valeu, obrigado ao Miranda Taxista, nosso ouvinte, tem mais.
11: Opa, bom dia, Pedro Campos, Silvano Alves, João Estomize, aqui Garça, São Paulo. Amanheceu nublado, mas porém sem chuva, 16 graus. Um grande abraço a todos aí, tamo junto.
3: Valeu, abração também, 5 horas e 32 minutos, vai Ailton Dias.
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2: Cinco e 33, vamos continuar girando a nossa reportagem. Quem chega agora é o Vicente Medeiros. Dezenas de pessoas seguem desabrigadas depois das chuvas que atingiram o Rio Grande do Sul.
3: Mais de 700 pessoas ainda estão fora de casa no Rio Grande do Sul por causa das chuvas da semana passada. Segundo a Defesa Civil, 9 pessoas ficaram feridas e 148 municípios registraram danos provocados pelo mau tempo. Com a trégua da chuva, os rios seguem baixando. Em Porto Alegre, o Guaíba marcou 2,17 metros na região da usina do gasômetro. O nível está abaixo da cota de inundação de 2,60 metros, depois de atingir 2,59 metros na última sexta-feira.
2: 5h34, quem teve danos em razão da interrupção no fornecimento de energia no estado do Rio de Janeiro pode solicitar ressarcimento a concessionárias. Informações do Luiz Eduardo de Castro.
4: Consumidores que tiveram prejuízos durante o apagão provocado pelos fortes ventos no estado do Rio podem pedir ressarcimento às concessionárias de energia. A orientação é da Secretaria Estadual de Defesa do Consumidor e do Procon Fluminense. Entre os danos que podem ser reparados estão eletrodomésticos e equipamentos eletrônicos queimados por oscilações na rede, além da perda de alimentos e medicamentos que precisavam de refrigeração. O consumidor deve registrar o pedido diretamente com a concessionária, informar a data e o horário aproximado do problema e identificar o equipamento danificado. O aparelho não deve ser descartado ou consertado antes da análise da empresa, a não ser que haja autorização ou uma necessidade comprovada. No caso de alimentos estragados, a recomendação é fotografar os produtos antes do descarte e guardar comprovantes de compra quando disponíveis.
2: 5h35. Vamos falar de economia agora porque o Dia dos Pais está chegando, é domingo já. E empresários se preparam para aumentar as vendas em diferentes setores. Pedro Gelinek.
5: Bares e restaurantes de todo o Brasil estão com expectativa de uma movimentação acima da média em torno da primeira data comemorativa deste segundo semestre, o Dia dos Pais. Uma pesquisa da Abrazel, Associação Brasileira de Bares e Restaurantes, mostra que 76% dos empresários esperam vender mais neste ano do que na mesma data de 2025. Não é só o almoço em família que deve movimentar o comércio neste domingo. Em Belo Horizonte, 45,5% dos consumidores pretendem comprar presentes para o Dia dos Pais, segundo o levantamento da Fundação IPA de UFMG. Os dados vão ao encontro de uma pesquisa da Câmara de Dirigentes Lojistas de Belo Horizonte, que mostra que 54,3% dos comerciantes da capital esperam vender mais do que no mesmo período do ano passado.
6: 5 horas e 36 minutos. O mesmo item pode variar de preço em até 180%. Aí notícia para você que está procurando o presente para o Dia dos Pais, hein? Que é no próximo domingo. Vai esquecer do seu pai. Isabela Mota.
7: O Procon de São Paulo chama atenção para a diferença de preços dos presentes de Dia dos Pais. No levantamento realizado na capital paulista, uma máquina de barbear de um modelo específico chegou a ser encontrada com mais de 180% de diferença. Um relógio inteligente atingiu variação de 115%. Todos os itens analisados eram idênticos, mudava apenas o local de venda. O Procon analisou categorias que costumam ser mais buscadas na data, como a perfumaria, e constatou que o preço médio dos perfumes aumentou 7% em comparação com o mesmo período do ano passado. Para quem quer presentear com experiências, como um rodízio de churrasco, também está mais caro, aumento médio de 17%.
2: Cinco horas e 37 minutos. O volume de compras internacionais de pequeno valor no Ceará cresce mais de 60%. Leonice Acioles.
8: O fim temporário da chamada taxa das blusinhas fez disparar as compras internacionais no Ceará. Dados da Receita Federal mostram que o número de remessas de pequeno valor cresceu 64,3% entre abril e junho, passando de 524 mil para 862 mil encomendas. A isenção do imposto de importações vale por meio de uma medida provisória, mas pode acabar em setembro, se não for aprovada pelo Congresso. Especialistas economistas divergem sobre os efeitos. Enquanto parte do setor defende a tributação para proteger o comércio nacional, outros avaliam que a isenção amplia o poder de compras dos consumidores.
2: 5h38, a administração de Fernando de Noronha pede uma reunião com a ANAC para discutir o limite de voos e de visitantes na ilha. Lucas Batista.
9: A administração de Fernando de Noronha solicita uma reunião com a ANAC para discutir o número de voos e de turistas que chegam à ilha. O objetivo é manter o fluxo de visitantes dentro do limite previsto no acordo de gestão compartilhada homologado pelo Supremo Tribunal Federal, além de ampliar a oferta de assentos para moradores e prestadores de serviço. Em 2025, Noronha recebeu quase 140 mil visitantes, acima do limite anual de 132 mil turistas, e o teto mensal de 11 mil pessoas foi ultrapassado em 8 meses do ano.
2: Agora são 5 horas e 39 minutos. Autoridades apuram a morte de um menino em uma escola no litoral paulista. Carlos Costa.
10: A Polícia Civil investiga a morte de um menino de 11 anos que passou mal após sofrer uma contusão na cabeça enquanto estava em uma escola municipal de Bertioga, no litoral de São Paulo. Familiares afirmam que Bernardo Augusto Rocha foi atingido por uma bolada durante uma atividade escolar e denunciam falhas no atendimento médico prestado após o acidente. Segundo os relatos, depois da bolada, o estudante caiu e bateu a cabeça no chão ou na carteira, ainda na sala de aula. A professora estava fora da classe no momento do ocorrido e os próprios alunos alertaram os funcionários. Bernardo foi socorrido e encaminhado a uma unidade de saúde, a Unibem, mas não resistiu. Um exame preliminar apontou um aneurisma na cabeça e infarto, e o atestado de óbito citou insuficiência respiratória.
2: 5h40.
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7: 5 horas e 42 minutos. Ontem teve só um jogo pela... Foi a última partida dos jogos de ida da Copa do Brasil, Diogo Braga.
8: É isso mesmo, Silvânia. E Atlético Paranaense venceu por 2-0 o Vitória, com gols do João Cruz e do Dudu. Esse jogo aí válido, como você bem falou, pela ida das oitavas de final da Copa do Brasil. Hoje já tem os jogos da volta, pois é, não param os jogos da Copa do Brasil. 19h30 tem Juventude e Atlético Mineiro. E às 21h30, com transmissão aqui da Bandeirantes, o Remo enfrenta o Santos. Às 21h30, como eu disse, com transmissão aqui da Bandeirantes. O primeiro jogo foi 0-0 e agora o Santos vai em busca do resultado lá no Pará, lá no Mangueirão, busca da classificação para as quartas de final da Copa do Brasil. Juventude Atlético Mineiro também foi 0-0 o jogo da ida, e amanhã tem os outros confrontos, quarta e quinta-feira, os outros confrontos da Copa do Brasil.
7: Puxado, né? Jogaram no sábado, já vão jogar hoje de novo.
8: Vitória Atlético Paranaense, por exemplo, jogaram ontem, já jogam na quinta-feira.
9: É isso aí. Puxa, Diogo Braga tá de olho sempre no esporte nesse horário aqui, trazendo um resumo para você que às vezes vai dormir um pouco mais cedo, não vê o fim do jogo, não ouve o fim do jogo, então tem sempre essa informação aqui no Pulo do Gato. Gente, hoje é um dia diferente, a gente está dando muito espaço à prestação de serviço para quem está em São Paulo por conta da greve na CPTM, em linhas, nas linhas 11... Coral, 12 Safira e 13 Jade. Luiz Felipe Nunes, direto da estação Brás. Como é que estão as coisas por aí, Luiz?
10: Pedro, ainda com manifestantes gritando palavras de ordem, e cada vez que os trabalhadores saem da estação Brás, mais irritados. Muitos deles tiveram de fazer alguma mudança de trajeto, tiveram de pegar algum ônibus para conseguir entrar em alguma outra estação, vão chegar atrasados, possivelmente, no trabalho. Enquanto isso, os manifestantes ficam aqui na porta, barrando a entrada de quem tenta fazer o acesso pela linha 11 ou 12 da Estação Brás, na região central de São Paulo, na zona leste também da capital paulista, uma região que liga essas duas zonas importantes da cidade de São Paulo, uma das estações mais importantes, porque faz uma ligação também com a linha 3 e a linha 10 do transporte sobre trilhos de São Paulo. Muitos trabalhadores gritando aqui também contra os manifestantes, porque já estão irritados, já também um discurso fortemente político por aqui, e, claro, os manifestantes também, muitos deles ligados a partidos políticos, mas os trabalhadores não conseguem acessar a Estação Brás. E quando você pergunta para um manifestante que diz que está a serviço da população, ele apenas indica que a estação mais perto é outra, que você tem que passar por baixo de um viaduto. Por isso, neste momento, estamos passando aqui por baixo de um viaduto com outros trabalhadores que tentam chegar em estações mais perto porque não conseguem fazer o acesso até a Estação Brás. Então, um clima novamente de muita frustração e com prestação de serviço, você chegar até a Estação Brás, você não vai conseguir fazer o acesso para o transporte sobre trilhos, pelo menos nas linhas 11 e 12, porque não está sendo permitido pelos manifestantes, apenas a saída. Existe um carro da Polícia Militar, uma viatura, porque um posto da PM fica na Estação Brás, mas ele está apenas servindo para informações. Tem um serviço de proteção também, caso algo aconteça, mas são os policiais militares que estão passando informação para a população, tentando auxiliar nesse momento difícil da manhã paulista, novamente, Pedro Silvânia.
9: Muito bem, então o Luiz Felipe Nunes está trazendo para a gente as informações aí da Estação Brás. Quem chega lá na linha 3 vermelha e na linha 10 turquesa consegue embarcar. Já para a linha 11 e 12 não consegue, né? Então, se você tiver uma outra alternativa aí para acessar essas linhas, você vai conseguir andar parcialmente, hein? Não é a linha inteira que está funcionando. A gente lembra bem disso para quem está nos acompanhando aqui, Silvânia.
7: No site da CPTM, há agora uma atualização que a linha 12 Safira tem, com a circulação de trens entre as estações Calmon Viana e Engenheiro Goulart, está interrompida nesse trecho, entre Calmon Viana e Engenheiro Goulart. O percurso está sendo feito por ônibus estacionados em frente às estações.
9: Essa é linha 12?
7: Linha 12 Safira, operação parcial agora. Então, interrompida entre a Calmon Viana e Engenheiro Goulart.
9: É praticamente toda a linha, né? Tirando Brás, Tatuapé, é o resto da linha toda.
8: Brás está fechado.
9: E Brás está fechado.
7: Então, eles colocaram aqui o...
9: Balela, que tem 80%.
7: Operação parcial.
9: Tá vendo aí? Cadê a Justiça do Trabalho?
7: E a Coral tem a informação de que a circulação está interrompida entre as estações Estudantes e Guaianazes. Percurso também feito por ônibus estacionados em frente às estações.
9: Que ficam absolutamente lotados.
7: Nossa,
9: né?
7: Mas é uma confusão. É só para quem conhece muito bem todos os sistemas, né? A gente que não tem esse habituê, né? Essa familiaridade com as estações, que até é perdido, né?
8: Rapidinho, o nosso repórter Luiz Felipe Nunes acabou de dar informação que não tem Paes, né, Luiz? Está na escuta?
10: Não tem Paes, não tem ônibus aqui, somente os ônibus que já passam na frente da Estação Brás, mas essa informação de que teria Paes, a CPTM diz, coloca no site, mas é aquela mesma situação de quem olha a informação de que tem uma operação na linha 11, chega aqui e se depara com a estação fechada. Então a Brás, mesmo só com esse funcionamento parcial da linha 12, Silvânia, a gente está falando o caminho entre Engenheiro Goulart e Brás, é somente Engenheiro Goulart, Tatuapé e Brás. Se a pessoa não consegue entrar no Brás, então essas informações que são passadas pela CPTM, elas mais confundem do que ajudam os trabalhadores, né?
9: É isso aí. Hoje não abriram as porteiras do Brás. Já ouviu essa expressão? Hoje as porteiras do Brás estão fechadas. O Luiz Felipe Nunes está vendo aí. Maju Arruda Leite, estação Tatuapé, zona leste da cidade de São Paulo. E aí, Maju?
11: Oi, Pedro. Por aqui, passageiros continuam sendo impactados por essa greve, também surpreendidos que houve de alteração agora exatamente na plaquinha que informa os passageiros que estão chegando aqui na estação Tatuapé em relação à linha 12, como vocês informaram, funcionando apenas da estação Brás até Engenheiro Goulart. Então, quem chega aqui na estação Tatuapé, na linha 12, consegue ir para Engenheiro Goulart ou para estação Brás. Então, todas as outras estações, de Engenheiro Goulart até Calmon Viana, dando exemplo de quais estações estão fechadas. USP Leste, Comendador Ermelino, São Miguel Paulista, Jardim Helena, Itaim Paulista, Jardim Romano, Engenheiro Manuel Feio, Itacoaquecetuba, Aracaré e Calmon Viana. Quem chega aqui pela estação Tatuapé não consegue ter acesso a estas estações. Exemplo de uma passageira com quem eu falei agora há pouco, que também foi surpreendida. Vamos ouvir.
12: Tô vendo você aqui presa na estação. Para qual estação você iria?
13: Estação Manuel Feio.
12: Você trabalha lá?
13: Sim, Itacoaquecetuba.
12: E teria que chegar a que horas?
13: Eu chego lá mais ou menos umas 6h10. O horário que eu pego aqui é umas 5h15, 5h20.
12: E você já sabia dessa greve? Foi pega de surpresa?
13: Não, eu vi comentários, mas não estava confirmado. Aí passou na TV, agora cedo, eu falei, não, eu preciso ir até a estação para confirmar, para saber se tem como ir, mas chegando aqui tá fechado, não tem como entrar.
12: E você já avisou seu chefe, já sabe o que você vai fazer?
13: Vou mandar uma foto agora avisando que não tem como ir, porque para ir para lá tem que ser de trem.
12: Não tem outra opção, ônibus?
13: Então, tem até uma outra opção, mas eu vou ter que tirar do meu bolso para pagar. E depois a empresa não reembolsa, então não compensa, eu não vou pagar para trabalhar.
12: Então, provavelmente, é um dia perdido hoje.
13: É um dia perdido. É um dia que vai ser descontado, né? Porque vai fazer o quê? Eu não vou tirar do bolso para ir pagar.
12: Bom, essa é a situação dos passageiros que estão sendo impactadas por essa greve. Lembrando, são três linhas que estão paralisadas, linha 11, linha 12 e linha 13. Como eu disse agora há pouco, linha 12 funcionando apenas de Brás, da estação Brás até Engenheiro Goulart. Repetindo para o nosso ouvinte a situação da linha 11. Para quem chega aqui no Tatuapé da linha 11, consegue ir apenas até Guaianazes. No outro sentido, vai até Palmeiras Barra Funda. Então, aqui do Tatuapé, quais são as estações da linha 11 que o ouvinte, que o passageiro, melhor dizendo, não consegue ter acesso? É Antônio Gianetti Neto, Ferraz de Vasconcelos, Poá, Suzano, Jundiapeba, Brascubas, Mogi das Cruzes e Estudantes. Então, todos os passageiros que chegam aqui precisam ter acesso a essas cidades da região metropolitana, cidades do Alto Tietê, não conseguem, impactados, então, por essa greve, essa paralisação das três linhas da CPTM. A gente segue acompanhando a situação aqui direto da estação Tatuapé, na Zona Leste de São Paulo, que é a região mais afetada por essa paralisação. Volto com vocês.
9: Sim, senhora. Essa é só uma ponta onde está a Maju Arruda Leite, lá no Tatuapé. E a outra lá, hein? Imagina o sofrimento de quem não está na região metropolitana, depende do transporte ferroviário, não tem alternativa para chegar rapidinho em São Paulo para trabalhar e não está conseguindo também entrar. O nosso ouvinte Júnior disse que a estação em Poá está fechada. Há um aviso ali na porta, greve. Apenas isso informando a população. Rodízio está liberado, hein, gente? Quem precisa ir do rodízio municipal hoje, estiver esperando para sair, pode sair que você não vai ser multado, a prefeitura liberou o rodízio hoje.
7: E o metrô acaba de informar que para tentar minimizar o impacto dos passageiros, as linhas 1 azul, 2 verde, 3 vermelha e 15 prata estão com operação especial. Certamente com maior número de trens, menor tempo de intervalo, né, entre as estações. Esse é o anúncio do metrô. Linha 1 azul, 2 verde, 3 vermelha e 15 prata. 5h53.
9: Já tem mais prestação de serviço. Ela não para na Bandeirantes. É intensificada em dias como hoje. Você vai ter as atualizações ao longo de toda a manhã aqui na Bandeirantes a respeito dessa greve afetando muita gente.
7: Tem problema no trânsito, né, Diogo Braga?
8: Tem sim, Silvânia. É um problemaço lá na Ayrton Senna. Tem uma ocorrência causando muito trânsito na região do Itaim Paulista, quilômetro 27, sentido marginal Tietê, e também na marginal Pinheiros, sentido Castelo Branco, ali na altura da estação Vila Olímpia, pista expressa, bem na alça de acesso para quem vem da Avenida dos Bandeirantes para cair na pista expressa. Tem também, se não me engano, obras ali, aponta aqui o mapa do Google, causando trânsito congestionado lá na Avenida dos Bandeirantes.
9: Um miado especial aí, Ailton Dias, para o Rafael e a Priscila, hein, que estão sintonizados no Band Play, acompanhando o Pulo do Gato direto da Grécia, hein? Que beleza, olha aí, Band Play espalhando o som da Bandeirantes para todo o planeta. Obrigado, Rafael, Priscila, um grande abraço para vocês. Miado do Gato aqui, direto do Brasil.
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1: 55, queria mandar um alô para o jornalista Paulo Galvão, que está lançando hoje o livro Quem Você Ajudou Hoje. Olha que temática bacana. Bem a cara do Paulo Galvão, né? Que é uma pessoa muito generosa. E ele fala nesse livro como a educação focada no coletivo e não no indivíduo pode ser a chave para a construção de um país menos desigual. O lançamento será na Livraria Drummond, do Conjunto Nacional. Ali na pode ser a chave para a construção de um país menos desigual. 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

0: hoje morre de orgulho com um caminhão comprado com as próprias economias para fazer entregas.
1: Amo. Me traz liberdade, né? Eu nunca consegui trabalhar num lugar presa. Eu não me vejo dentro de um escritório. Eu não me vejo presa em algum lugar. Eu gosto de sentir essa sensação livre, né? Que a estrada permite a gente não ter aquela rotina.
0: Ela enfrenta as dificuldades de qualquer caminhoneiro, estradas ruins, segurança. Mas, como mulher, tem as suas próprias queixas, como achar banheiros limpos e com privacidade. Só que ela, ano após ano, incentiva que colegas entrem nesse ramo. O apoio feminino na estrada existe e faz toda a diferença.
1: E cada vez está aumentando mais, porque uma vai incentivando a outra, porque tem muito grupo em celular. E elas estão com vontade de querer, eu acho que uma vai ver na outra. Normalmente, que um homem faz no caminhão, a mulher também consegue fazer. A mulher, ela é mais minuciosa, né? A mulher, ela é mais detalhista.
0: Mais mulheres estão assumindo o volante dos caminhões e carretas nos últimos anos. No estado de São Paulo, entre elas, o número de habilitações da categoria E aumentou 55%. Isso entre 2021 e junho de 2026. No mesmo período, entre os homens, o aumento foi bem menor, 7%. No número absoluto, a maioria ainda é de homens. Eles representam mais de 98% dos habilitados nesta categoria. Mas o crescimento de mulheres mostra uma abertura de mercado de trabalho e a necessidade de adaptação para garantir segurança a essas trabalhadoras.
2: 5h58, sobre o acidente na Avenida do Estado, que informei há pouco sobre essa ocorrência entre um automóvel e um caminhão, duas vítimas foram socorridas. A primeira estava presa nas ferragens, foi levada ao pronto-socorro da Santa Casa, e a segunda, socorrida no pronto-socorro Santana. Foi ali na Avenida do Estado, número 704, no Bom Retiro. 5h58.
3: 5h58, para você que está ligado no Pulo do Gato, você sabe que a partir desse horário você tem mais uma opção de acompanhar a nossa programação, né? A partir das 6 da manhã, nós estamos também em youtube.com/radiobandeirantesoficial. youtube.com/radiobandeirantesoficial é o canal da Bandeirantes no YouTube. Lembrando, né, que o nosso conteúdo todo é publicado aqui também nas redes sociais, é um complemento do que você acompanha na nossa programação. No Instagram, nós estamos em Rádio Bandeirantes, aquele arroba tradicional, Rádio Bandeirantes. Você vai nos achar lá facilmente, segue o nosso perfil para acompanhar também muito conteúdo adicional que a gente leva além, né, dos cortes, como se diz atualmente, da parte da nossa programação. No Facebook, facinho, Rádio Bandeirantes. Lá você vai ver, vai achar rapidamente pela busca também as informações da Bandeirantes. No YouTube, então, o Rádio Bandeirantes Oficial, e também vídeos sempre sendo atualizados a todo momento para quem nos acompanha. O quinto sinal vai marcar 6 horas da manhã, hora oficial do Brasil, hora do giro de notícias do Pulo do Gato. 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

0: 6:04, 6:04, bom dia, começando mais um Pulo do Gato, vamos com você até às 7 horas da manhã com muita informação a partir de agora. Participe conosco pelo 994009269, Mário Bala, como sempre, já está ligado. Perguntando lá na França também tem Mané Restaurante, não sei, ô Mário Bala, assim, por que da pergunta também, só para eu tentar descobrir, né? Mas obrigado aí, bom dia para você, siga conosco aqui sempre ligadinho na programação e também lá no Band Brasília, já estamos com a nossa live aberta para você compartilhar e poder assistir as nossas transmissões ao vivo direto do estúdio da Bandeirantes. 6:05, proibição de queimadas para limpeza de terrenos e de lixo é reforçada diante do risco elevado de incêndios florestais. Felipe Campbell, bom dia.
1: Bom dia, Adriano. Pois é, a seca já está com tudo aqui no Distrito Federal. A gente já teve alerta amarelo, laranja, de baixa umidade. Chegou aí a quase 15% um outro dia desses. Então, um período muito propício para incêndios, que muitas vezes se espalham de maneira muito fácil. Então, a prática de queimar lixo, restos de poda ou usar fogo para limpar terrenos configura crime ambiental e representa risco elevado de incêndio. O alerta ganha força devido às projeções do Instituto Nacional de Pesquisas Espaciais e da agência norte-americana NOAA, que indicam a evolução do fenômeno El Niño no ciclo entre 2026 e 2027. O cenário aponta para o prolongamento da estiagem e elevação das temperaturas no centro do Brasil, com maior probabilidade de queimadas no Cerrado, principalmente em áreas degradadas. A legislação proíbe o uso de fogo em qualquer época do ano e a restrição vale para a queima de lixo doméstico em quintais, o descarte irregular de restos de poda em entulho vegetal e também o uso de chamas para a limpeza de lotes. A gente sabe que é muito comum, né, tá com aquele mato alto no local, as pessoas colocam fogo para tirar, é muito perigoso. Com a baixa umidade do ar e a vegetação seca, qualquer fagulha ganha grandes proporções em poucos minutos e a conduta é enquadrada na Lei de Crimes Ambientais. Provocar incêndio em vegetação prevê pena de 2 a 4 anos de reclusão e multa. Já a poluição que gere danos à saúde ou ao meio ambiente sujeita o infrator à reclusão de 1 a 4 anos, além de sanções financeiras. O descarte de resíduos vegetais deve ser feito exclusivamente em pontos de coleta autorizados. Em caso de focos de incêndio, a orientação é ligar para os bombeiros no telefone 193 para denúncias ambientais, entrar em contato com a Polícia Militar pelo 190 ou pelo canal Participa DF no número 162.
0: Valeu, Felipe! Comércio do Distrito Federal projeta aumento nas vendas para o Dia dos Pais. Repórter Natália Ferreiro, bom dia, Nath.
2: Oi, Adriano, bom dia a todos que nos acompanham. A pesquisa do Fecomércio aponta que mais de 82% dos consumidores pretendem comprar presentes para o Dia dos Pais este ano. O otimismo domina o setor produtivo, mais da metade dos empresários esperam um crescimento médio de 10,5% nas vendas em relação ao ano passado, enquanto 41,8% projetam repetir o desempenho de 2025. Embora o volume de clientes seja alto, o valor médio gasto por presente deve cair. O ticket médio estimado é de R$ 172,00, uma queda de 28,3% na comparação com o ano anterior. O cenário reflete um consumidor mais cauteloso, com um orçamento familiar diante dos juros altos, apesar da atividade econômica aquecida no DF. Para atrair o público, cerca de 60% dos lojistas vão adotar estratégias como promoções, campanhas de divulgação e kits especiais. A maioria dos estabelecimentos, correspondente a 76%, vai manter os preços atuais. Entre os itens mais procurados, roupas e acessórios lideram a preferência, seguidos por cosméticos, perfumes e calçados. Cartão de crédito e o Pix despontam como as principais formas de pagamento escolhidas pelos compradores, Adriano.
0: Obrigado, Nath. 6:08. Esse é o Pulo do Gato, trazendo para você os destaques. Praça do Relógio, em Taguatinga, recebe unidade móvel de doação de sangue nesta quinta-feira. Ayumi Watanabe, bom dia.
3: Oi, Adriano, bom dia. É isso mesmo, a unidade móvel estará no local para a coleta das 9 horas da manhã às 4 horas da tarde. O agendamento para os voluntários está disponível no site agendadf.gov.br e a equipe também atenderá a doadores não agendados, conforme a capacidade máxima de atendimento no local. E para doar sangue, lembrando, é necessário ter 16 e 69 anos, menores de idade precisam de autorização dos responsáveis, pesar acima de 51 quilos, estar alimentado e apresentar documento com foto. Em caso de dúvidas ou para mais informações sobre os critérios de doação, a população pode enviar uma mensagem para o WhatsApp 61 99163-2495. Adriano.
0: Obrigado, Ayumi. Para alunos que vão fazer o Enseja 2026, a cartilha de redação já está disponível. Vitória Carvalho.
4: Candidatos ao Enseja deste ano já podem consultar a cartilha de redação disponível no portal do INEP. O documento detalha as 5 competências avaliativas na produção textual, esclarece como a redação é corrigida e apresenta situações que podem resultar em nota zero. A cartilha diz que a redação deve ser um texto dissertativo-argumentativo, escrito em língua portuguesa com no mínimo 5 linhas que aborde o tema proposto na prova. Também é recomendado que o participante use a folha de rascunho para planejar e revisar o texto antes de transcrevê-lo para a folha de redação definitiva. As redações são corrigidas por no mínimo 2 avaliadores independentes e, quando há uma divergência entre as notas, passam por uma terceira análise. A prova está marcada para o dia 23 de agosto.

6h11, você aqui no Pulo do Gato. Tô aproveitando aqui, até demorei um pouquinho aqui para voltar da trilha, porque eu tava olhando as câmeras do DR, para dizer que o trânsito tá bom nesse momento, né? Neste momento, porque daqui a pouquinho a gente já sabe que complica tudo em vários lugares. Na estrutural, o trânsito fluindo bem. Deixa eu ver outro ponto aqui onde tem movimentação. É, aqui eu tô com praticamente só as câmeras da estrutural. Deixa eu ver as demais câmeras. PTG também flui bem nesse momento. Para quem quiser sair de Águas Claras em direção ao plano, vai conseguir desenvolver tranquilamente ali a velocidade da via. Por enquanto, como eu falei, porque vai aumentando minuto a minuto. Quem está saindo do aeroporto em direção ao plano piloto, também o trânsito é bom. Ele só dá uma... ele só fica um pouquinho mais intenso. É ali no... Quando chega ali na altura da 16, que tem a bifurcação ali, o afunilamento, ali o trânsito começa a ficar um pouquinho lento, mas é muito mais. Porque são os carros querendo sair da pista da esquerda para entrar para a pista da direita, da pista da direita para a esquerda, é aquela confusão que todo mundo sabe todos os dias. Na EPNB, a câmera ali da UPA, do Núcleo Bandeirante, não está disponível ainda pelo DR para a gente ver as imagens. Mas, em compensação, a do Riacho Fundo já mostra o que vai encarar o pessoal quando chegar lá no Núcleo Bandeirante. Trânsito bem acentuado, movimento intenso para quem está circulando por lá. Lembrando que tem a faixa exclusiva, né, bem no cantinho lá da IPTG, é exclusiva para ônibus, tá, gente? E para quem tem placa de táxi, coisa do tipo, não é para quem quer fugir do congestionamento. É bom só alertar, né, porque sempre é bom a gente dar esse... o pessoal começa a ver o trânsito um pouquinho mais acentuado e começa a querer transitar pela faixa exclusiva. E tem uns que até já decoram onde é que tem o pardal que fiscaliza a faixa exclusiva para multar, e aí vai usando a faixa exclusiva. Quando vê o pardal, joga para outra faixa, e o motorista que vem atrás que se vire para segurar, né? Ou seja, educação é tudo, né, gente? Educação é tudo no trânsito. Mas é isso, por enquanto esse é o caminho para você, o melhor caminho, ainda fluindo bem aí pelas principais vias. Tô vendo na verdade, estou vendo a IPGU aqui, mas a IPGU que eu estou vendo é exatamente o trecho que eu comentei agora há pouco para vocês, que é a saída ali do aeroporto junto com a IPGU, que o trânsito é acentuado exatamente na saída ali do Guará e para quem vem do aeroporto. Porque quem vem do aeroporto não necessariamente é o trânsito do aeroporto, né? Todo mundo sabe, é o trânsito que vem o pessoal do Gama, de Santa Maria e de outras cidades ali que ficam ou que utilizam a saída pelo aeroporto como caminho. 6h15.

0: gente falou sobre comércio agora há pouco, o Felipe até comentou aí, a Nath comentou sobre o comércio no Distrito Federal, o aumento nas vendas para os pais. A gente tem uma reportagem também do Pedro Gelinek, que fala como é que os empresários se preparam para aumentar as vendas em diferentes setores. Diga aí, Pedro.
1: Bares e restaurantes de todo o Brasil estão com expectativa de uma movimentação acima da média em torno da primeira data comemorativa deste segundo semestre, o Dia dos Pais. Uma pesquisa da Abrazel, Associação Brasileira de Bares e Restaurantes, mostra que 76% dos empresários esperam vender mais neste ano do que na mesma data de 2025. Não é só o almoço em família que deve movimentar o comércio neste domingo. Em Belo Horizonte, 45,5% dos consumidores pretendem comprar presentes para o Dia dos Pais, segundo o levantamento da Fundação IPEAD UFMG. Os dados vão ao encontro de uma pesquisa da Câmara de Dirigentes Lojistas de Belo Horizonte, que mostra que 54,3% dos comerciantes da capital esperam vender mais do que no mesmo período do ano passado.
0: Seis horas 16 minutos, 6 e 16. Previsão do tempo para hoje, de tempo firme, tempo bom, com sol e algumas nuvens, máxima para o dia de 26 graus. A gente tem temperatura nesse momento de 16 graus aqui na região central de Brasília, com 65% de umidade relativa do ar. As temperaturas devem cair, já caíram nessa madrugada, nessa última madrugada. Tivemos 15 graus de mínima durante a madrugada. Nas próximas 14, 15. E é como eu falei, a partir de quinta-feira, prepare o corpo, neném, porque o calor volta, tá? E aí volta tanto na temperatura mínima na madrugada, combinado aí com temperaturas mais elevadas ao longo do dia. É aquela combinação, calor e tempo seco. Que a gente conhece bem aqui no Distrito Federal. Então, a partir de quinta-feira, as temperaturas ficam ainda mais elevadas durante o dia e também na madrugada já não será mais madrugadas tão frias, exceto por causa do vento, e pode fazer com que a sensação térmica mude um pouquinho, né, a situação da temperatura. Você pode ter a temperatura ali de 18 graus, como está previsto para o final da semana. Compensação, aquela sensação térmica de, né, sensação térmica ali de 14, 15, né. O Mário Bala explicou aqui, que eu perguntei para ele assim, lá na França também tem Mané Restaurante, ele me perguntou, aí ele disse que ele disse para eu consultar a inteligência artificial sobre comida francesa. Vou consultar, viu, fiquei curioso agora, Mário Bala, não sabia dessa do Mané Restaurante, mas acho que não tem nada a ver com o que temos aqui, e pode ser até alguma inspiração, né? Mas vou dar uma olhadinha depois com relação a isso. 6h18, tem intervalo chegando, depois do intervalo tem o Pedro Coin falando de futebol aqui no nosso Pulo do Gato.
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0: 6:20.
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0: Pedro Coin chegando para falar de futebol. Tivemos jogo solitário ontem à noite pela Copa do Brasil com vitória do Atlético Paranaense. Bela partida mais uma vez, Atlético Paranaense, que está surpreendendo esse trabalho do Odair Helma. Bom dia, Pedro.
1: Exatamente, Adriano. Bom dia para você, para todo mundo que nos acompanha aqui no Pulo do Gato. Atlético Paranaense, que dá até para a gente argumentar, discutir, que é o time que mais surpreendeu, né? Que mais trouxe surpresas positivas nesse ano de 2026. Está ali no G4 do Campeonato Brasileiro, brigando por uma vaguinha na Libertadores do ano que vem, está bem na Copa do Brasil, venceu ontem, encaminhou a classificação, né? Até para as quartas de final do campeonato. Não dá pra gente cravar, mas é sempre melhor ter um 2-0 a favor do que um 2-0 contra, né? O Jair Ventura chegou a falar também ontem, disse que ainda acredita na virada, né? Que o time ganhou do Flamengo na última fase também, precisava do resultado e também conseguiu. Mas o fato é que o Atlético Paranaense é um time muito bem ajustado pelo Odair Helman, que faz um ótimo trabalho, sempre foi um bom treinador desde que começou no Internacional, teve uma passagem pelo Fluminense também, rodou fora do Brasil e agora voltou para o Atlético Paranaense para fazer esse trabalho muito bem consolidado. O Odair sempre bate na tecla, né, Adriano? Sempre fala sobre a importância do tempo de trabalho, a importância de manter o treinador no cargo para que a consistência seja o grande pilar dos trabalhos aqui no Brasil. É o caso dele. O trabalho dele é muito bom, já é longevo, né? Mais de um ano no cargo no Atlético Paranaense, faz um bom trabalho lá em Curitiba. O Atlético ganhou por 2-0, segundo jogo no Barradão, na próxima quinta-feira desta semana, né? E assim o Atlético se junta à Internacional e também ao Palmeiras como as únicas três equipes que ganharam nessa fase de oitavas de final da Copa do Brasil até aqui. É claro que já tem jogo de volta hoje com transmissão da Bandeirantes, Remo e Santos a partir das 9 horas, a bola rola às 9:30, logo depois do Esporte em Debate, então a gente já traz todas as emoções dessa partida. Santos que terá Neymar.
0: É isso que eu ia te perguntar, com ou sem Neymar?
1: Com o Neymar.
0: Do leilão e foi para o Pará, para Belém?
1: Exatamente, saiu do leilão, ele vai hoje, na verdade, mas vai chegar a tempo do jogo, vai ficar à disposição da equipe santista, da comissão técnica do Cuca para esta partida. Ontem ele ficou até menos no leilão, viu, Adriano? Deu uma entrevista ali pro pessoal da ESPN, falou, eu tô aqui, mas daqui a pouquinho eu vou embora, que amanhã tem jogo, eu tenho que descansar. Então ele ficou menos tempo do que costuma no leilão dele. Mas estará à disposição desta partida, do técnico Cuca para esta partida, diferente de Lucas Veríssimo e Igor Vinícius, viu, que são desfalque hoje por lesão. Lucas Veríssimo teve um problema, inclusive, na última partida, na perna direita, e o Igor Vinícius por conta de uma lombalgia. Os dois estão fora da partida de hoje mais tarde. Ainda hoje tem outra partida, viu? Não é só o jogo do Santos, não. Juventude e Atlético Mineiro. Galo vai a Caxias do Sul para pegar a equipe do Juventude. É sempre muito difícil jogar no interior do Rio Grande do Sul, em Caxias, até porque o Juventude é muito forte na sua casa, né? Tem toda a questão lá, tem toda uma mística que envolve o Alfredo Jaconi. A bola rola às 7:30 para essa partida. Os dois jogos terminaram 0-0 no último sábado, então temos grandes chances de ter pelo menos uma disputa de pênalti hoje, viu, Adriano? Eu sei que o pessoal gosta bastante, eu gosto muito também de disputas de pênalti, então já tô animado aí por aquilo.
0: Só não gosto quando é o meu time.
1: Ah, não, daí é melhor resolver nos 90 minutos,
0: assim,
1: né?
0: Mas gosto quando é meu time, se meu time tá perdendo, faz o gol lá no finalzinho e leva pros pênaltis, aí até gosto, sabe? Porque daí o time tá praticamente sendo eliminado e consegue se recuperar. Numa dessas eu lembro, não sei se você se recorda, só pra fazer um parênteses aí, não tão longo, Grêmio e Estudiantes, um gol do Alisson, que hoje tá no Fluminense, que foi de São Paulo. Tem um cruzamento no finalzinho,
1: claro,
0: ele bate uma...
1: Libertadores de 2018.
0: No finalzinho ele bate uma falta, o Grêmio empata e vai para os pênaltis. Assim é bom, viu? Assim, do tipo, o time está sendo eliminado e você consegue buscar. O problema é quando, sei lá, o seu time está bem no jogo e acaba sofrendo a derrota.
1: É o contrário,
0: né? Exatamente.
1: A disputa de pênalti ela é boa quando é o time dos outros, né, Adriano? Igual na Copa do Mundo que teve a disputa de pênalti lá entre Alemanha e Paraguai, teve outras, Marrocos e Holanda também, daí é ótimo, né? Mas fora isso, não é, com o seu time não é tão bom, não. Bom, Copa do Brasil que teve muita polêmica fora dos gramados, e ontem o Internacional divulgou uma nota oficial comentando sobre a arbitragem, viu? Porque o Corinthians, né, adversário do Inter, se pronunciou nas redes. O Marcelo Paz, que é diretor de futebol do Timão, veio aos microfones, falou que era inadmissível a arbitragem agir daquela maneira. Honestamente, não vi. Acho que o Alex Stefano, que é o árbitro, que foi o árbitro da partida, né? Tanto do Palmeiras e do Vitória na última semana, quanto agora do Inter e Corinthians neste fim de semana, não é dos melhores que a gente tem, mas também acho que o resultado do jogo não passou por ele. Mas, mesmo assim, o Inter divulgou uma nota oficial ontem, falando que, vou me dar o direito aqui de ler um parágrafo da nota do Inter. A nota é bem curtinha, tem 4 parágrafos, Adriano. O Inter diz que acompanhou com atenção as manifestações públicas e os desdobramentos ocorridos após a partida de oitavas de final da Copa do Brasil, e desde a noite de ontem, ou seja, desde a noite de domingo, porque a nota saiu ontem à noite, o clube vem atuando de forma permanente na defesa de seus interesses e da lisura do torneio, mantendo diálogo com os órgãos competentes e adotando as providências cabíveis para que o jogo decisivo transcorra em absoluto respeito às regras e ao mérito esportivo. O Sport Clube Internacional reafirma que a classificação da próxima fase deve ser definida única e exclusivamente pelo desempenho das equipes dentro do campo. Então, de fato, o Inter se mexeu, né? Eu vi muitos colorados reclamando ontem, viu, Adriano, que o Inter estava aceitando de forma passiva as manifestações do Corinthians. E o Internacional acabou se manifestando. Acho que faz sentido pro Inter, isso faz parte também do futebol, né? As equipes se manifestarem. O Corinthians tem todo o direito de se sentir prejudicado pela arbitragem, e o Inter tem todo o direito também de se posicionar dessa forma mais forte,
0: sabe,
1: né?
0: Que me incomoda. Diga. É que muitas vezes, e aí não é porque a arbitragem tem vários problemas, mas os clubes acabam se apoiando muito mais em narrativas para justificar, claro, uma derrota.
1: Ontem, concordo 100%. Não, e você reclama da arbitragem só quando perde, né?
0: É, porque quando ganha ninguém lembra. O Abel Ferreira, sim, é campeão de fazer isso, né?
1: Sim.
0: O Abel Ferreira acho que é um dos melhores exemplos. Ontem, um caso específico do jogo do Atlético Paranaense com o Vitória, a Edna estava apitando, tem um lance que leva quase 5 minutos para voltar o jogo, que é uma disputa de bola, em que o jogador do Atlético Paranaense leva a mão e ela encosta no rosto do jogador do Vitória. Acho que era o Lua Cândido, não lembro se era ele. Mas o jogador do Vitória cai, faz uma encenação que não foi nada, e, sim, leva quase 5 minutos. Eu fico pensando, como é que a gente quer melhorar o futebol brasileiro? Como é que a gente quer falar de Copa do Mundo se os jogadores não ajudam? A arbitragem já tem as suas limitações, mas os jogadores não ajudam. A comissão técnica também incentiva do lado de fora. Torcedor, sim, gritar, eu sei, é torcedor. Mas quem está dentro do campo, ficar levando algo que, por exemplo, que nem o cara mal encostou a mão no rosto do jogador, nem foi falta.
1: Eu concordo 100%, né, com você. É um dos grandes problemas do futebol brasileiro, né? A cera, esse tipo de coisa, né? Eu, honestamente, Adriano, isso, e aí é opinião, tá? Pra mim, isso tem que ser, assim, tolerância zero, ok? O jogador caiu, viu que não foi nada, é cartão amarelo. Não tem o que fazer. Ou assim, você viu que o jogador tá caído, morrendo de dor. Daí a bola passa do lado dele, ele levanta de uma hora pra outra, a dor cai, é cartão amarelo. Tava fazendo encenação, é simulação também, esse tipo de coisa. Então, assim, a gente tem que ser menos tolerante com essas encenações, com esses teatros dos jogadores. Se você quer atuar, vai pro teatro, vai pro cinema, vai pra televisão. Campo de futebol não é lugar pra isso. Campo de futebol é lugar pra jogar bola. Então, essa é a minha opinião, né? Claro. Mas eu entendo quem pensa diferente, quem pensa que isso faz parte do jogo, mas eu discordo completamente, né?
0: Dá tempo pra você responder mais uma rapidinho?
1: Claro,
0: diga. Ouvinte? O Marcos Souza está perguntando aqui, Corinthians de Memphis Depay faz novas exigências e renovação tem atualização no Timão. E aí o Marcos Souza faz uma ponderação que está só faltando ele pedir o Nucos para ficar abanando ele. Vai fechar isso ou não?
1: Olha, ele tá no Brasil, viu? Esse era meu destaque final, inclusive, Adriano. Chegou na madrugada desta terça-feira aqui no Brasil para assinar com o Corinthians por mais 2 temporadas. A informação que a gente tem é que ele deve assinar, sim, com os termos que estavam previstos já. Mas quem sabe aí o desenrolar nas próximas horas nos diga o contrário. Ele chegou por volta das 2h15 da manhã no aeroporto de Guarulhos, veio de Rotterdam, na Holanda. Já tá por aqui para nessa terça-feira fazer os exames e assinar por mais 2 temporadas com o Timão, Adriano.
0: Fechou, meu amigo. Tem mais amanhã e também no Manhã Bandeirantes.
1: Exatamente, eu volto daqui a pouquinho na programação da Bandeirantes. Aquele destaquezinho final, então, que eu sempre dou, Adriano. Palmeiras, viu, perdeu o Paulinho para a partida de volta contra a equipe do Fortaleza, deve ficar fora dos próximos jogos também por lesão na coxa. Então é isso, Palmeiras não terá Paulinho nos próximos dias aí, na sequência dessa temporada. Valeu, Adriano, até
0: Valeu.
1: Mais,
0: tchau. Tchau, tchau, esse é o Pedro Cohen participando conosco aqui do quadro de futebol do Pulo do Gato. Falou do Paulinho, até ia rebater, mas o coitado ainda tem os boletins ainda ainda de futebol, ainda para São Paulo, mas o Paulinho tá fora novamente, 2 anos fora, né, praticamente, né, porque quase não jogou o Paulinho, meio campo do Palmeiras, que é bom jogador, veio do Atlético a peso de ouro, salário de 2 milhões por mês, algo em torno da casa de 2 milhões, e o cara não joga. Não é por culpa dele também, né, mas não tem dado sorte. É uma lesão atrás da outra, um problema atrás do outro, porque acaba sendo, quando o clube faz um investimento desse, é porque conta com o jogador. Aí acaba sendo um investimento, um prejuízo para o clube, né? Mesmo que eu diga que o jogador não tenha culpa no processo, e é normal, quando a gente fala de futebol, você ter lesões, mas depois você vai ver assim, um custo-benefício, acaba sendo só um custo, né? Daquilo que era a projeção, o que o jogador poderia entregar. Tomara que se recupere bem, que se recupere rápido e consiga dar boas respostas para o Palmeiras, porque o pouco que ele jogou pelo Palmeiras, normalmente atuou bem, o Paulinho, né? Conseguiu atuar bem. Ele praticamente parou ali naquele Mundial que tivemos de clubes o ano passado, ali já precisava de cirurgia e não conseguiu até agora seguir a sua carreira, sua passagem pelo Palmeiras. As vagas de emprego para hoje seguem as 986 vagas nessa terça-feira e chefe de cozinha continua sendo a vaga principal ali com R$5.000 de salário além dos benefícios, né? Aí tem essas vagas que você pode procurar lá na agência do trabalhador. E tem também as de operadores de caixa, ontem era 190, hoje são 185. Oportunidade de salário de R$ 1.700, além dos benefícios. Os detalhes você acompanha lá no Manhã Bandeirantes de outras vagas. Lembrando que a Agência do Trabalhador funciona de 8 da manhã às 5 da tarde. A gente falou sobre o tempo agora há pouco, sobre temperatura, sobre calor, sobre frio, sobre tempo seco, né? Tem uma nova onda de calor, a gente vai fazer agora a conexão com a linha internacional lá com Paris. Teve uma nova onda de calor na Europa, dificultando os esforços de bombeiros para conter um grande incêndio florestal na Grécia. Na França, moradores começam a voltar para casa. A nossa Sônia Blota, direto de Paris, traz as informações.
2: Temperaturas acima dos 40 graus e ventos fortes impulsionam novos focos de incêndios florestais na Grécia. Moradores têm se arriscado para tentar impedir que o fogo chegue às suas casas.
3: É extremamente triste. O vento está muito forte. Ele muda de direção constantemente.
4: A situação está completamente fora de controle.
2: Investigações apontam que o incêndio pode ter sido provocado por faíscas em uma rede privada de transmissão de energia de turbinas eólicas. 2 homens foram presos por suspeita de negligência. Com alguns focos de incêndio e altas temperaturas, a França continua em alerta. Depois de dias de combate intenso no sudoeste do país, moradores começam a voltar para suas casas. O cenário que o fogo deixa para trás é triste. Neste retorno, muitas famílias descobrem que perderam tudo.
5: Pensei que tínhamos ido embora só porque havia fumaça. Não imaginei que ao voltarmos veríamos isso.
2: No Reino Unido, o governo emitiu um novo alerta para altas temperaturas. A seca extrema já provocou o racionamento de água para mais de 20 milhões de pessoas. E segundo agricultores britânicos, pode levar à falta de alimentos. O rio Danúbio, na Hungria, registrou o menor nível da história. A situação também é crítica em partes dos Estados Unidos. Em Washington, 600 casas foram destruídas pelo fogo. 60 mil pessoas receberam ordens de remoção.
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0: 6h37.
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0: 6:38, tem um destaque também chegando com a Júlia Juste.
1: Taguatinga recebe nesta quinta-feira uma unidade móvel do Hemocentro de Brasília para atender quem quiser doar sangue. A coleta será feita na Praça do Relógio, das 9 da manhã às 4 da tarde. Segundo o Hemocentro, os tipos sanguíneos O negativo, O positivo, B negativo e AB negativo estão com estoque baixo, enquanto os demais tipos estão em nível adequado. A assistente social da Gerência de Captação de Doadores do Hemocentro, Lara Lisboa, chama a atenção para a importância da doação de sangue.
2: O Hemocentro de Brasília é o único hemocentro público do Distrito Federal, responsável por abastecer toda a rede pública de saúde, todos os hospitais públicos, mais os conveniados, e uma doação pode salvar até 4 vidas. Nós dependemos exclusivamente de candidatos voluntários, é um ato altruísta, de solidariedade, e qualquer um de nós pode precisar ao longo da vida.
1: O agendamento para doar sangue nesta quinta está disponível pelo site Agenda DF, mas a unidade móvel também vai atender doadores que não fizeram agendamento, conforme a capacidade máxima de atendimento da unidade. Para doar sangue, é necessário ter entre 16 e 69 anos, pesar mais de 51 quilos e estar saudável. Algumas orientações são: dormir pelo menos 6 horas na noite anterior à doação, não ingerir bebida alcoólica nas 12 horas anteriores à doação, não fumar 2 horas antes da doação e se alimentar bem antes de doar sangue. Quem teve gripe deve aguardar 15 dias após o desaparecimento dos sintomas e, no caso da Covid-19, esperar 10 dias para doar sangue.

6h40, tava vendo aqui as nossas efemérides, né, do dia. Daqui a pouquinho vou colocar, inclusive, dois cantores, um a data de nascimento e outro, infelizmente, de falecimento nesse 4 de agosto. Mas vamos falar também sobre o que representam ou o que é comemorado, o que é celebrado a data de hoje, né? O 4 de agosto. Hoje é Dia Nacional da Campanha Educativa de Combate ao Câncer. E também é aniversário das cidades de Brusque, em Santa Catarina, Amarante, no Piauí, Santo Domingo do Prata, em Minas Gerais. Descobri também que hoje é Dia do Padre, 4 de agosto, também essa data. Sobre aniversariantes, né? Tava dando uma olhada aqui. Quem nasceu no 4 de agosto foi Barack Obama, ex-presidente dos Estados Unidos. Para quem gosta de música mais pesada, o Max Cavaleira, do Sepultura, também nasceu no 4 de agosto, completando 56 anos, o Max Cavaleira. E outro cara que nasceu no 4 de agosto, só que infelizmente já nos deixou, porque ele nasceu em 4 de agosto de 1901 e faleceu em 1971, aos 69 anos. Acho que todo mundo conhece essa voz aqui. Se não conhece, por ele cantando, por alguém imitando. Eu tô falando de... Deixa eu só ver se tá tudo certinho aqui. De Louis Armstrong. 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

0: O Louis Armstrong é considerado uma das figuras mais influentes e importantes do jazz, com uma longa carreira de 5 décadas, sendo notório por suas habilidades como trompetista, cornetista e saxofonista. Além dessa voz marcante, né? E outra coisa que marcava, principalmente do pessoal que faz sátira do Louis Armstrong, é que ele canta sempre sorrindo, né? Ou seja, ele pronuncia as palavras e fica... né? E essa música fala aí sobre What a Wonderful World, né? Sobre um mundo melhor, inclusive, né? E é um clássico, né, do jazz. Vamos ouvir mais um pouquinho do Louis Armstrong.
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0: 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Com relação a falecimentos, né, de pessoas que marcaram também a cultura, né? A gente teve Marilyn Monroe, que faleceu no 4 de agosto, quando tinha 36 anos, em 1962. Uma das mais belas mulheres, belas atrizes, né? A Marilyn Monroe, com cenas icônicas que todo mundo também recorda. E outro que também nos deixou no 4 de agosto foi Oscarito, o humorista brasileiro. E um outro cantor que também nos deixou no 4 de agosto foi esse aqui, ó, Luiz Melodia.

Daí as nossas homenagens, né? Além de trazer o que marca esse 4 de agosto nos fatos históricos, são as nossas efemérides. 6h45, vem aí o repórter Bandeirantes.

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2: 6 horas e 45 minutos, a cidade espanhola de Ceuta, no norte da África, enfrenta superlotação em centros de acolhimento depois da entrada de 60 mil imigrantes que vieram de Marrocos. A maioria já foi repatriada, mas os que permanecem no enclave sofrem com a falta de itens básicos e estão dormindo nas ruas. 88 pessoas morreram na travessia pelo mar. O governo da Espanha mobilizou o exército para impedir a entrada de mais imigrantes. E um drone explodiu numa praia movimentada no sul da Rússia, causando a morte de 7 pessoas. A queda que aconteceu ontem deixou ainda 40 feridos. Ainda não se sabe qual era o alvo do drone. 6h46, o Felipe Quirin já está conosco. Ele vai trazer a notícia do Reino Unido, que vai antecipar a libertação de milhares de presos. Porque as cadeias... estão lotadas? É o correspondente da Bandeirantes na Europa. Bom dia, Quilim.
3: Bom dia, Sil, Pedro, tudo bem? Aqui na Inglaterra e no País de Gales, a falta de celas vai antecipar a saída de milhares de condenados. O programa começa em outubro porque uma projeção oficial indica que as prisões podem atingir a capacidade máxima em novembro. Não é anistia, muda o período cumprido dentro da prisão. Na maioria das penas, com duração determinada, a libertação poderá ocorrer depois de um terço, em vez de 40% ou a metade da pena. Em certos crimes violentos, o ponto de saída cai de 2/3 para metade. O plano original alcançaria até 6 mil detentos. O governo ainda não informou quantos permanecem depois da revisão. Após a reação de vítimas e policiais, o novo premier do Reino Unido, Andy Burnham, excluiu condenados por estupro, crimes sexuais graves contra crianças e aliciamento sexual. Mas alguns condenados por violência continuam elegíveis. Entre eles, 2 homens que cumprem 13 anos pela morte de um policial arrastado por um carro durante uma fuga em 2019. Quem sair continuará cumprindo a sentença sob supervisão. Poderá receber tornozeleira, ter a circulação restringida e voltar à prisão se descumprir as condições. O governo diz que a alternativa é o colapso do sistema. Críticos temem que a sobrecarga seja apenas transferida das prisões para o serviço de liberdade vigiada. É o colapso do sistema prisional do Reino Unido. Eu volto com vocês.
2: Obrigada, Kylian. 6h48.
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7: Hoje nosso assunto com o Dr. Evaldo é ansiedade.
8: Ansiedade em jovens é um enorme problema de saúde que compromete cerca de 7% dos jovens e tem uma prevalência de até 30% ao longo da vida em adolescentes entre 13 e 18 anos nos Estados Unidos. O Brasil é um dos países mais afetados, podendo chegar até 16% de prevalência em algumas regiões. A pandemia potencializou sua ocorrência, que é também maior nas meninas. Surge então a dúvida de como tratar essa condição, com ou sem remédio, ou com ambos. É sobre isso uma publicação recente do Jornal Americano de Psiquiatria. Durante 12 semanas, os participantes foram sorteados para terapia com medicação ou cognitivo-comportamental. Após 12 semanas, se não houvesse melhora, a terapia poderia ser estendida ou adicionada a outra terapia disponível, remédios da terapia e cognitiva-comportamental aos já medicados. Todos os grupos tiveram melhora e na semana 24 já havia uma redução de 2/3 dos sintomas. A maioria ainda estava com sintomas na semana 12 e prolongar a terapia inicial foi tão efetivo quanto adicionar outra modalidade terapêutica. Ou seja, há que se ter paciência para observar a melhora. Em uma subanálise, pacientes de origem em grupos sociais mais desafiadores economicamente parecem favorecer-se mais da terapia combinada. Portanto, escolher qual a melhor terapia dependerá muito da disponibilidade e preferência de quem a indica, e a medicação, em contextos socialmente desafiadores, pode ser mais útil. Fique bem. E até a próxima.
0: Você ouviu o médico infectologista Dr. Evaldo Stanislau, CRM 72705.
9: CRM 51, você ouviu aí o consultório do Pulo do Gato, né? Acabei não anunciando, mas Dr. Evaldo Stanislau, fui tão ansioso para ouvir sobre a coluna de ansiedade que acabei atropelando os processos aqui, mas você ouviu aí o Dr. Evaldo Stanislau no consultório do Pulo do Gato. O Marco Souza segue com a gente aqui, disse que é aniversário do filho dele, já que eu falei de 4 de agosto, o Luiz Felipe, né? Segundo o Marco Souza, é jornalista também. Abraço aí pro Luiz Felipe, seu paizão tá te mandando um beijo, Luiz Felipe. 6h52.

0: Em meio à crise dos Correios, operadora responsável pelos planos de saúde dos funcionários da estatal confirma prejuízo histórico. Criada em 2013 para administrar os convênios oferecidos aos funcionários, a Postal Saúde é uma associação sem fins lucrativos que vive de repasses de empresas, ou da empresa, no caso. Em 2025, a organização registrou perdas de R$844 milhões na contramão dos resultados positivos dos anos anteriores. O motivo principal foi justamente a falta de repasses dos Correios. O Postal Saúde informou que, em janeiro deste ano, recebeu da estatal recursos para quitar aproximadamente metade das dívidas que estavam pendentes, mas não revelou o valor. Segundo a associação, esse dinheiro permitiu começar a negociar o pagamento do que é devido a hospitais, clínicas e outros prestadores de serviços. Mas a falta de caixa tem sido sentida diretamente na ponta. Servidores e parentes que usam o plano de saúde relatam suspensão de tratamento, descredenciamento de hospitais e longa espera por autorizações. Só no primeiro semestre, as reclamações por problemas em atendimento cresceram 44%. Os Correios enfrentam a pior crise da história, pressionados pela queda nos serviços postais, custos com ações judiciais e forte concorrência com o comércio digital. O quadro é tão delicado que até um processo de privatização hoje é inviável, como destaca o professor do IBMEC, Renan Santos.
1: O problema se tornou crônico, até porque não se enxerga uma solução rápida e viável para a reestruturação dos Correios. Havia uma perspectiva de privatização que foi frustrada e agora, com tantos prejuízos, não haveria êxito nessa privatização.
0: Só no início deste ano, os Correios registraram prejuízo de mais de R$3 bilhões, acumulando quase 4 anos no vermelho.
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0: 6h55.
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0: 6h58, finzinho do nosso Pulo do Gato, agradecendo quem esteve conosco aqui, mandando aquele abraço sempre especial. Daqui a pouquinho tem o jornal Primeira Hora para você acompanhar, tem o Gente Brasília, tem o Manhã Bandeirantes, tem toda a programação aqui, nossa área com Elia Júnior, toda a programação da Bandeirantes. Hoje a transmissão de Santos e Remo, Remo e Santos, pela Copa do Brasil, logo mais à noite. Acabou, viu? Bora! Daqui a pouco tem mais.
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5: Já atualizações com os repórteres. E o rodízio está suspenso, hein? Não tem rodízio hoje em São Paulo para carros com placas finais 3 e 4. Silvânia.
6: Tchau, gente. Obrigado. Fiquem com Deus.
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1: 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Hora Oficial do Brasil, 7 horas.
6: Terça-feira, 4 de agosto de 2026.
1: Greve no transporte público da maior cidade do país. Três linhas dos trens de São Paulo são afetadas por paralisação dos metroviários.
6: Para amenizar impactos, o governo de São Paulo acionou o plano de contingência e metrô abriu mais cedo.
1: Conselho Nacional de Justiça discute norma para evitar conflitos de interesse no judiciário e fim da aposentadoria compulsória.
6: O Supremo anula a restrição da reforma tributária e amplia a isenção de impostos na compra de veículos por pessoas com deficiência.
1: Um dia após novos ataques de Javier Milei, presidente Lula se reúne hoje com o ministro das Relações Exteriores.
6: Jogos de volta das oitavas de final da Copa do Brasil começam hoje com Santos e Remo, Juventude e Atlético Mineiro.
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7: A terça-feira será de contraste no Brasil. No Rio Grande do Sul, Porto Alegre continua com muitas nuvens e chuva ao longo do dia, com acumulado previsto de até 15 milímetros e previsão de temporais. Em Brasília, o destaque é o tempo firme, muito sol e baixa umidade relativa do ar, com máxima de 27. E em São Paulo, o tempo segue seco, com sol entre nuvens e máxima de 26 graus. O veranico vai permanecer até o fim da semana e os meteorologistas seguem monitorando a formação de um ciclone extratropical que

0: poderá provocar ventos fortes entre o sul e o sudeste, próximo do fim de semana.
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2: Temos greve no transporte público de São Paulo neste momento, uma greve que afeta de maneira parcial o transporte por trilhos aqui da capital paulista. O governo paulista, por meio da CPTM, acionou um plano de contingência que conseguiu colocar parte das linhas paralisadas em operação nesta manhã. Então, qual é a situação agora? Quem está fora de São Paulo e precisa dos trens para chegar à capital paulista é o mais afetado. Esse cidadão é o que sofre mais. Linha 11 Coral agora opera de maneira parcial entre Barra Funda e Guaianazes, ou seja, não temos trens em Ferraz, Poá, Suzano e Mogi, por exemplo. Linha 12 Coral, que atende boa parte da Zona Leste, operando parcialmente entre Brás e Engenheiro Goulart, ou seja, quem está em Itaquaquecetuba não embarca, não tem trens neste momento. Quem está em Guarulhos é muito prejudicado, porque a linha 13 está totalmente parada. O expresso aeroporto que vai para o aeroporto de Guarulhos também está paralisado. O rodízio municipal de veículos está suspenso o dia inteiro para ajudar quem tem a opção de pegar o carro nesta terça-feira. Os ônibus estão com 100% da frota nas ruas e, claro, com a possibilidade de ampliação se em algumas regiões houver uma superlotação também. E no metrô, linha 3 vermelha, com mais trem, mais composições à disposição para tentar dar conta de quem passa pela zona leste da cidade, que é a mais afetada agora.
1: Bandeirantes 74, então vamos à Estação Brás, que integra as linhas dos trens ao metrô, onde Luiz Felipe Nunes acompanha a situação. Nunes, muito bom dia.
2: Bom dia.
3: Muito bom dia, Nelson, Ana Paula. Bom dia para você que nos acompanha na Bandeirantes. A Estação Brás, uma das maiores do estado de São Paulo, da capital paulista, entre a região central, a zona leste da cidade de São Paulo, agora com portas abertas tanto para entrada quanto para saída, porque nas primeiras horas da manhã, quem chegava por aqui poderia apenas deixar a estação, ou seja, pessoas que estavam vindo de outras linhas. Aqui uma ligação de diversas linhas, a gente tem a linha 3, a linha 10 que estão operando, mas também as linhas 11 e 12. E agora os trens chegam muito lentamente, ficam muitos minutos aqui na estação antes de deixar aqui a estação do Brás para seguir caminho parcial, como a Ana Paula Rodrigues trouxe para nós. Inclusive, poucos segundos antes da nossa entrada no ar, um passageiro veio até mim e falou, pediu para que eu dissesse aqui na Bandeirantes, então digo que as escadas rolantes para descida não estão funcionando. Ele tem um problema de mobilidade, precisou sair agora, mas teve uma dificuldade para fazer todo o acesso aqui na Estação Brás. Portanto, se você chegar agora, você vai conseguir pegar os trens, porque as portas finalmente foram abertas, mas a situação é de complicação aqui dentro por conta das escadas rolantes e também do lado de fora, porque são muitos os grevistas, pessoas ligadas também a movimentos que tentam fazer com que as pessoas, os passageiros, não entrem na estação, tentam dissuadir entregando flyers, cartazes, falam palavras de ordem, tentando fazer com que os passageiros não utilizem o transporte público, que funciona de uma maneira lenta. Inclusive, muitos dos funcionários que estão aqui estão desde ontem, porque não houve um efetivo que chegou nesta manhã. Então são pessoas que estão há horas nas estações, estão há horas fazendo esse trabalho, porque não conseguiram voltar para casa, porque se elas voltassem para casa, não teria ninguém para fazer esse atendimento, já que os funcionários da manhã não chegaram por aqui na Estação Brás, Nelson e Ana Paula.
1: Obrigado, Luiz. Agora vamos à zona, continuamos na Zona Leste. A Maju Arruda Leite também traz informações. Maju, bom dia.
4: Oi, Nelson, Ana Paula, bom dia a vocês, bom dia a todos. Os moradores da Zona Leste de São Paulo, também da cidade do Alto Tietê, são os mais impactados na manhã de hoje. Aqui na estação Tatuapé, na Zona Leste, há uma placa da CPTM informando o trecho que está em operação e também funcionários a todo momento alertando, explicando aos passageiros qual o melhor caminho para voltar para casa ou para seguir em direção ao trabalho. Então, para quem chega aqui da estação Tatuapé, o passageiro consegue chegar pela linha 11 Coral, sentido Estudantes, apenas até a estação Guaianazes. Então, depois de Guaianazes, são 8 estações que o passageiro não consegue chegar usando o trem, como, por exemplo, as estações Poá e Ferraz de Vasconcelos. No outro sentido, o passageiro consegue seguir até a estação Brás, chegando ao destino final, é Palmeiras Barra Funda. Já a linha 12, no sentido Calmon Viana, o passageiro consegue ir até a Engenheiro Goulart. O extremo da Zona Leste não é possível chegar usando trem. Então, estações como Comendador Ermelino, São Miguel Paulista, Itaim Paulista, não é possível de chegar usando os trens da CPTM. Muita gente com dificuldade para chegar em casa, voltar do trabalho. É o caso da dona Fátia.
5: Estou voltando do serviço agora. Eu trabalho no, na Conselheiro Carrão e eu pego ônibus e trem até Itaquaquecetuba. E agora não tem nenhum trem, eu vou ter que pegar algum trajeto de ônibus ou ficar fazendo baldeações para poder chegar até em casa. Normalmente eu chego 7h40, agora eu vou chegar por volta de umas 9h30, por aí.
4: Então, na linha 12, o passageiro consegue chegar, além da Engenheiro Goulart, também até a Estação Brás, no outro sentido. Por aqui, passageiros sendo impactados a todo momento, tentando seguir para casa, voltar ao trabalho. Volto com vocês.
1: Obrigado, Maju. Bandeirante 78.
2: Bom, e ao longo do Jornal Primeira Hora, a gente volta a falar sobre o impacto dessa greve do transporte público no trânsito de São Paulo e também na circulação de passageiros pela maior cidade do país. 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
0: Flávio Bolsonaro enfrenta o desafio de fechar a candidatura a vice na chapa dele na disputa pela presidência da República.
1: O prazo termina amanhã e o candidato do PL segue conversando com partidos em agendas fechadas.
0: Enquanto isso, dirigentes da sigla estudam a possibilidade de estender esse calendário até o dia 15.
1: De acordo com eles, uma jurisprudência do Tribunal Superior Eleitoral permitiria a manobra.
0: Assim, a vaga de vice fica aberta mesmo após o término do prazo de convenções e seria preenchida por um nome de uma das siglas que vierem a apoiá-lo.
1: Apesar do não do Progressistas, a senadora Tereza Cristina afirma que ainda há espaço para negociações para compor a chapa de Flávio Bolsonaro.
2: O partido, quando me disse que ia continuar na neutralidade, né, eu como uma pessoa de partido, eu só me cabe que essa é a posição majoritária do PP, do Progressistas. Mas é claro que ainda tem um tempo, as conversas continuam não só com o PP, mas com outros partidos, né, do mesmo campo, e agora é aguardar.
0: Outro alvo de Flávio Bolsonaro é o Podemos. A presidente da sigla, deputada Renata Abreu, é o nome da vez.
1: Mas, em caso de chapa puro sangue, Priscila Costa, do PL do Ceará, tem ganhado força. Evangélica, ela tem o apoio da ex-primeira-dama Michele Bolsonaro.
0: Ontem, Cleitinho Azevedo, do Republicanos, anunciou que não será candidato ao governo de Minas Gerais, onde lidera todas as pesquisas.
1: O senador, que perdeu o irmão recentemente, chorou ao anunciar a desistência.
3: Não adianta eu entrar na campanha agora do jeito que eu estou. Não adianta eu querer cuidar de vocês, vocês não estão cuidando de mim, não cuidando da minha família.
0: Cleitinho era tido como peça fundamental para o palanque de Flávio Bolsonaro em Minas, um estado que é considerado estratégico.
1: A negociação com os Republicanos prossegue, mas a legenda já sinalizou que deve preferir a neutralidade na corrida presidencial.
0: A convenção, que será realizada hoje na sede do partido em Brasília, ocorrerá a portas fechadas, sem evento aberto ao público.
1: Ontem, Ronaldo Caiado, do PSD, alfinetou o adversário do PL sobre a disputa pelos votos do agronegócio, se dizendo raiz, não sabor agro.
0: Em uma entrevista, o ex-governador de Goiás questionou ainda a capacidade de Flávio Bolsonaro em debater.
1: Após a convenção que oficializou a candidatura de Lula à reeleição, o comando da campanha começa a pôr em prática a estratégia de agora em diante.
0: O objetivo é apontar realizações, mostrar as diferenças para os adversários, mas principalmente falar de futuro.
1: O foco estará na educação, políticas públicas para idosos, cuidar das terras raras e no sistema de defesa do país.
0: A intenção também é rodar o Brasil. Por isso, Lula deverá viajar todos os fins de semana.
1: São Paulo e Minas Gerais, estados onde a vantagem apontada pelas pesquisas é pequena, são as maiores preocupações da campanha.
0: Além de PT, PCdoB e PV, que integram a Federação Brasil da Esperança, também estão na base de apoio PSB, o PDT, o PSOL e a Rede.
1: Augusto Cury, do Avante, foi oficializado nesta segunda-feira como candidato do Partido ao Planalto.
0: Já Romeu Zema do Novo e Renan Santos do Missão não tiveram agendas públicas.
1: Bandeirantes 7 e 17.
0: Política com Fernando Mitre.
4: Eu não me lembro de ter ouvido antes o presidente Lula apontar seu sucessor, como fez na convenção neste domingo, se referindo a Fernando Haddad. Depois ele até disse que poderia haver outros nomes, mas a preferência por Haddad pareceu clara. O que não chega a surpreender, mas tumultua um pouco o ambiente interno do PT quando seria hora de atenção, união e dedicação total à campanha. Falar agora em embate com o Congresso e suas emendas também preocupou aliados. Lula falou 1 hora e 7 minutos, como se estivesse num programa de auditório. Falou de tudo, ou quase tudo. Não falou do adversário Flávio Bolsonaro, nem no desafio fiscal, tema inevitável até o dia da eleição e mais ainda depois da eleição. Da convenção vai sair muita coisa para ser usada na campanha do PT. Inclusive uma mudança de estilo. Retira-se o Lulinha Paz e Amor e entra o Lulinha Porreta. Vamos ver como isso vai chegar à campanha, junto com um novo salto que, segundo ele, o país já está pronto para dar, como na educação ou no programa para idosos, por exemplo. Mas o país ainda não sabe com consistência qual é exatamente como seriam dados os passos principais. Deve saber, vai saber, podendo discutir e entender, nos próximos 2 meses e pouco, cruzando com os planos de governo dos adversários. Isso acreditando que a polarização não vai impedir o confronto de ideias como fez nas últimas eleições.
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5: 7h20.
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5: Bandeirantes 726.
6: Vamos a Brasília. O repórter Felipe Campbell tem informações sobre uma nova operação da Polícia Federal nesse instante contra descontos de aposentados e pensionistas do INSS. Campbell, bom dia.
7: Bom dia, Ana. Bom dia, Nelson.
5: Bom dia.
7: O senador Everton Rocha é um dos alvos da nova fase da Operação Sem Desconto, que foi deflagrada pela Polícia Federal na manhã desta terça-feira. Ele é líder do PDT no Senado e já foi alvo de outra fase da operação em dezembro do ano passado, a suspeita de lavagem de dinheiro. A ação investiga esse suposto esquema de lavagem de dinheiro relacionado às apurações sobre descontos associativos irregulares em aposentadorias e pensões do INSS. Ao todo, a Polícia Federal cumpre 18 mandados de busca e apreensão no Maranhão e também aqui no Distrito Federal, por determinação do Supremo Tribunal Federal. Segundo a Polícia Federal, as investigações apontam indícios de movimentações financeiras e patrimoniais realizadas por meio de pessoas físicas e jurídicas, contas bancárias de terceiros, empresas e operações com dinheiro em espécie para ocultar a origem e a destinação dos recursos. A Operação Sem Desconto é uma investigação conjunta da Polícia Federal e da Controladoria Geral da União, que apura o esquema nacional de descontos associativos. As investigações continuam para esclarecer a origem dos recursos, a finalidade dos repasses e a participação individual de cada investigado. Volto com vocês.
6: Obrigada, Campbell, pelas informações. Bandeirantes 7 e 27.
8: O Conselho Nacional de Justiça começa a analisar hoje a proposta de uma política de prevenção a conflitos de interesse no judiciário.
6: A política foi sugerida por Edson Fachin, que além do Supremo Tribunal Federal, preside o CNJ.
8: A iniciativa reúne regras para participação de juízes em eventos, atividades privadas, recebimentos de presentes e vínculos com parentes.
6: E aprovada, a política será aplicada a todos os tribunais, menos ao STF, que discute paralelamente um código de ética para os ministros.
8: À volta dos trabalhos do judiciário ontem, o presidente do Supremo defendeu as críticas à corte dentro dos limites republicanos.
6: Edson Fachin disse que os ministros analisam temas de grande repercussão social e, por isso, devem aceitar que as decisões sejam debatidas e contestadas.
8: Para ele, isso fortalece a democracia.
9: A força institucional do Supremo Tribunal Federal não reside na ausência de crítica, e sim na capacidade de conviver com ela, sem perder a serenidade necessária ao exercício da função jurisdicional. Um tribunal constitucional que decide todos os dias temas de grande repercussão social há de aceitar como natural que suas decisões sejam debatidas, analisadas e, por vezes, contestadas pela opinião pública. Essa tensão, quando exercida dentro dos limites republicanos, não fragiliza a instituição. Ao contrário, a fortalece e fortalece a democracia.
6: No Tribunal Superior Eleitoral, o presidente da corte defendeu a transparência do sistema de votação brasileiro.
8: Cássio Nunes Marques disse que isso é um dos pilares da confiança da sociedade durante a condução das eleições.
6: A fala foi feita ontem na sessão de reabertura dos trabalhos da corte após o recesso de julho.
8: Segundo ele, a urna eletrônica é um patrimônio da democracia.
6: Por isso, o ministro defende a promoção de demonstrações públicas sobre o funcionamento das urnas eletrônicas.
10: O objetivo é ampliar o conhecimento da sociedade acerca das diversas etapas do processo eleitoral e reafirmar, por meio da transparência, da informação qualificada e da participação cidadã, a robustez, a auditabilidade e a permanente evolução tecnológica de um sistema que constitui patrimônio da democracia brasileira. Convido, desde já, toda a sociedade a participar dessa iniciativa. As portas da Justiça Eleitoral permanecem abertas para quem deseja conhecer, acompanhar e fiscalizar o processo eleitoral. Transparência não é apenas um compromisso desta instituição, é um dos pilares sobre os quais se sustenta a confiança da sociedade nas eleições brasileiras.
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8: Hora oficial do Brasil, 7:30. 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

0: 7 horas 31 minutos, terça-feira. Terça-feira, 4 de agosto de 2026. Começando o jornal Primeira Hora, você acompanha os principais destaques do dia. BRB convoca a Assembleia para avaliar a ação contra ex-dirigentes por prejuízos bilionários. Acionistas decidirão sobre responsabilização de ex-administradores por operações ligadas ao Banco Master e à REAG. Prejuízo estimado supera 8 bilhões de reais.
1: Câmara Legislativa retoma atividades com votações, homenagens e pauta do segundo semestre. Sessões ordinárias recomeçam nesta semana e marcam a retomada dos debates legislativos em meio ao calendário eleitoral de 2026.
0: PSB oficializa Ricardo Capelli como candidato ao governo do Distrito Federal. Convenção confirma a chapa para as eleições de 2026. Candidato destaca saúde e educação como prioridades e critica a crise envolvendo o BRB.
1: DF inicia campanha de multivacinação para atualizar cadernetas de crianças e adolescentes. Mobilização segue até 1º de setembro nas UBSs, com foco na ampliação da cobertura vacinal e prevenção de doenças como sarampo e poliomielite.
0: No esporte, Copa do Brasil vai começar e vai conhecer nesta terça-feira os dois primeiros classificados para as quartas de final. A rodada começa com o Juventude Atlético Mineiro, às 7h30 da noite, no Alfredo Jaconi, em Caxias do Sul. Mais tarde, às 9h30 da noite, Remo recebe o Santos no Mangueirão, em Belém.
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1: Neste momento, 18 graus em Brasília. A temperatura para os próximos dias deve manter desta forma, com muitas nuvens no céu, e a umidade mínima do ar fica em 30%. A temperatura máxima para hoje é de 27 graus. Adriano.
0: Obrigado. Obrigado, Natália Ferreiro. Vamos a mais destaques.

0: O Banco de Brasília vai fazer uma Assembleia Geral Extraordinária para decidir se vai acionar judicialmente os ex-administradores por prejuízos causados à instituição. A reunião online está marcada para o dia 24 de agosto, às 10 da manhã. A apuração envolve operações ligadas ao ecossistema do Banco Master e REAG. A proposta prevê que, caso sejam identificados responsáveis por ação ou omissão, o BRB busque uma reparação financeira pelos danos ao patrimônio social e também à imagem da instituição. O caso ocorre em meio às investigações da Polícia Federal. O ex-presidente do BRB, Paulo Henrique Costa, está preso desde abril após a quarta fase da Operação Compliance Zero. Ele é suspeito de receber propina por meio de imóveis de luxo no empresário Daniel Vorcaro, dono do Banco Master, para facilitar negócios considerados fraudulentos com a instituição. O prejuízo estimado ultrapassa os 8 bilhões de reais. Nesse fim de semana, a governadora do Distrito Federal, Celina Leão, afirmou que as negociações para a obtenção de um empréstimo de 6,5 bilhões de reais junto ao Fundo Garantidor de Crédito continuam com a finalidade de reforçar o caixa do BRB.
1: O BRB será recuperado, já está em fase de recuperação, e falta apenas a assinatura, né, do acordo que nós já firmamos com o Supremo. Nós estamos um pouco, o tempo, né, um pouco mais devagar, porque quem comanda é o Banco do Brasil e ele está terminando de pegar a documentação de todos os bancos, sem nenhum que vão participar do consórcio.
0: Os acionistas interessados em participar da Assembleia precisam se cadastrar previamente até o dia 22 de agosto. A documentação com os detalhes das propostas está disponível no site de Relações com Investidores do BRB e também na Comissão de Valores Mobiliários.
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3: Adriano, neste momento, saída do Guará, bastante movimentada pela EPTG. Motorista que segue no sentido plano piloto tem como alternativa a EPGU para tentar adiantar o caminho. Agora, quem deixa Taguatinga também enfrenta pontos de retenção na passagem pela residência oficial de Águas Claras. A alternativa é seguir lá pela EPVP, passar pelo viaduto Israel Pinheiro no sentido Épia. E também quem sai do Riacho Fundo 1 enfrenta trânsito bastante movimentado pela EPNB na chegada à UPA do Bandeirante. Quem deixa o núcleo Bandeirante tem como alternativa ir pela quadra 6 do Parque Way.

0: 7h36, com a volta dos trabalhos do segundo semestre, a Câmara Legislativa do Distrito Federal retorna os trabalhos e atendimentos ao público em geral em horário integral, de 9 da manhã às 7 da noite. A primeira sessão ordinária está marcada para hoje, terça-feira, 3 da tarde, com a pauta que ainda não foi divulgada com relação a como serão os trabalhos da Câmara Legislativa. Semana também será marcada por solenidades e homenagens. Ontem, na segunda-feira, ocorreu a sessão solene em homenagem às doulas, em apoio à construção do marco legal da doulagem no Distrito Federal. A iniciativa da deputada doutora Jane, do Republicanos, teve como objetivo valorizar o trabalho dessas profissionais e ampliar o debate sobre regulamentação da atividade na capital. Ainda ontem, a Câmara Legislativa promoveu uma sessão solene em comemoração ao Dia do Motociclista e do Triciclista, proposta pelo deputado Iolando. Na terça-feira, hoje, além da sessão ordinária, a programação inclui a celebração de 56 anos do Instituto de Advogados do Distrito Federal, uma homenagem ao Dia da Capoeira e uma apresentação musical de violino. As sessões ordinárias seguem ao longo da semana, sempre às 15h, também na quarta e na quinta-feira. Encerrando a agenda da semana, na sexta, a Câmara Legislativa realiza a celebração dos 21 anos da região administrativa do Itapuã. Apesar de ser um ano eleitoral, os deputados distritais continuam focando na melhoria do Distrito Federal. Pelo menos essa é a fala do presidente da Casa, Wellington Luiz.
1: Não é um semestre fácil, já que nós estamos pouco mais de 60 dias, né, de uma eleição, e isso sempre dificulta. Mas nós, né, nós parlamentares, já eleitos, não podemos perder de vista as nossas obrigações, inclusive com a população do Distrito Federal. Então, imagino que, apesar dessas dificuldades, a Câmara fará a sua parte.
0: A retomada das atividades marca o início de um novo período de debates, votações e eventos voltados à valorização das categorias profissionais, instituições e comunidades do Distrito Federal. No primeiro semestre deste ano, a Câmara Legislativa aprovou 172 matérias. Projetos de lei representaram a maior parte das matérias votadas, com destaque para a aprovação da Lei de Diretrizes Orçamentárias do ano que vem, que prevê uma receita de R$ 74 bilhões de reais para o Distrito Federal. Com o retorno das atividades legislativas, a expectativa pela retomada das votações em plenário e pelo avanço das discussões sobre projetos de interesse do governo do Distrito Federal em um segundo semestre, que também deve ser influenciado pelo calendário eleitoral de 2026.

0: A convenção do Partido Socialista Brasileiro confirmou os nomes já esperados pela chapa, com Ricardo Capelli como candidato a governador do DF. Jornalista de formação, Capelli ganhou destaque político depois dos atos de 8 de janeiro, quando foi nomeado como interventor federal na segurança pública do Distrito Federal. Em 2024, ele assumiu a presidência da Agência Brasileira de Desenvolvimento Industrial. Ao ser questionado sobre as prioridades do governo, destacou educação e saúde.
1: Olha, a primeira coisa que a gente tem que fazer no Distrito Federal é resolver o caos da saúde. Nós vamos lançar o programa Fila Zero. Estão faltando na saúde mais de 5.200 médicos. Estão faltando mais de 2.300 enfermeiros. E a gente vai resolver a fila da saúde. A segunda é educação. Nós vamos valorizar os profissionais. Eu assumi o compromisso essa semana e nós vamos honrar. Nós vamos colocar o salário de professor do Distrito Federal como o maior salário do Brasil.
0: Em 2024, ele assumiu a presidência, como nós mencionamos, e Capelli também criticou a crise envolvendo o BRB e afirmou que é necessário responsabilizar os culpados.
1: Primeiro, precisa responsabilizar as pessoas que comandaram a roubalheira no BRB. Para resolver o BRB, a gente tem que recuperar o dinheiro que foi desviado, a gente tem que cortar excesso do BRB. O que que o BRB está fazendo no Tocantins, com agências no Nordeste, com agências de São Paulo? Tem que cortar patrocínios absurdos. O BRB está financiando Fórmula 1, Fórmula Indy, campeonato de velha em Dubai. Então o BRB tem salvação com gestão séria.
0: Dois governadores também estão na corrida para deputado federal, Cristóvão Buarque e Rodrigo Hollenberg. São 9 nomes cotados para deputado federal e 17 para distrital. O partido também declarou apoio à reeleição do presidente Lula. Os 6 pré-candidatos mais cotados, de acordo com as pesquisas eleitorais, participam do debate da Band no próximo domingo, dia 9. A transmissão acontece pela televisão e também na Band News FM, a partir das 8 horas da noite e na rádio Bandeirantes.
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3: 7h42.
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9: Bandeirantes, hora oficial do Brasil, 7h45.
10: A Coreia do Sul enfrenta uma forte onda de calor que já deixou ao menos 16 mortos.
9: No domingo, as temperaturas chegaram a 42 graus e meio, um recorde histórico nos últimos 122 anos.
10: Enfermeiros e servidores da área de saúde estão realizando visitas à população mais vulnerável para evitar novas mortes.
9: Além das vítimas, mais de 2 mil pessoas foram atendidas desde maio devido ao calor.
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9: O presidente Lula se reúne hoje com o ministro das Relações Exteriores, um dia após os novos ataques feitos por Javier Milei.
10: O encontro está marcado para 10 da manhã e deve discutir uma resposta diplomática às novas declarações do presidente da Argentina.
9: Em uma entrevista no domingo, Milei chamou Lula de ladrão, corrupto e afirmou que o presidente brasileiro não é inocente.
10: O argentino também voltou a questionar as decisões judiciais que anularam as condenações de Lula no âmbito da Operação Lava Jato.
9: O Planalto classifica como mais uma provocação para gerar polêmica diante das eleições, os novos ataques feitos por Javier Milei.
10: O governo ainda calibra o tom da resposta que será dada ao presidente da Argentina.
9: Bandeirantes 7h47.
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0: 7:48.
1: A Justiça do DF manteve a condenação de um policial militar por estelionato militar após fraude no sistema de abastecimento de frota da corporação. A decisão rejeitou o recurso da defesa para absolver o agente. O esquema funcionava com a inserção de quilometragens falsas no sistema oficial para evitar o bloqueio de cartões corporativos de viaturas, até mesmo de veículos em manutenção. A manobra viabilizava abastecimentos fictícios que viravam créditos convertidos em dinheiro para o acusado, com prejuízo direto aos cofres da administração militar. Depois, depoimentos de frentistas e testemunhas militares confirmaram a fraude e a manipulação dos cartões institucionais. Os desembargadores reforçaram que o crime de estelionato se consolida com a obtenção da vantagem ilícita, sem necessidade da apreensão física do combustível para comprovação do delito. Adriano.
0: Felipe Campbell, com mais informações sobre a operação da Polícia Federal. Diga aí, Felipe, bom dia.
2: Bom dia, Adriano. A Polícia Federal começou a passar mais informações e familiares do senador Everton Rocha, do PDT do Maranhão, são alvos dessa nova fase da Operação Sem Desconto, deflagrada pela Polícia Federal na manhã desta terça-feira. O senador Everton Rocha, dessa vez, não está entre os investigados, como foi divulgado inicialmente, mas ele já foi alvo de outra fase da operação em dezembro do ano passado. A ação investiga um suposto esquema de lavagem de dinheiro relacionado às apurações sobre descontos associativos irregulares em aposentadorias e pensões do INSS. Ao todo, a Polícia Federal cumpre 18 mandados de busca e apreensão aqui no Distrito Federal, mas também no Maranhão, por determinação do Supremo Tribunal Federal. Segundo a PF, as investigações apontam indícios de movimentações financeiras e patrimoniais realizadas por meio de pessoas físicas e jurídicas, contas bancárias de terceiros, empresas e operações com dinheiro em espécie para ocultar a origem e o destino dos recursos. As investigações continuam para esclarecer a origem do dinheiro, a finalidade dos repasses e a participação individual de cada investigado.
1: Vamos agora com o destaque de Ayumi Watanabe.
3: O homem preso por atacar mulher com garrafa de vidro foi liberado 2 horas depois de cometer o crime. O caso ocorreu na manhã de segunda-feira, quando o homem em situação de rua atingiu uma mulher de 21 anos com um caco de vidro em uma parada de ônibus em frente ao Banco Central, no setor bancário sul. A vítima foi atingida pelas costas enquanto seguia para o trabalho. Ela foi socorrida ao hospital de base e passou por exames e recebeu alta. O suspeito foi localizado pela PM na Esplanada dos Ministérios, ainda com um caco de vidro amarrado à mão. De acordo com as investigações, eles dois não se conheciam e o ataque teria sido aleatório, sem nenhuma motivação clara. Segundo a polícia, ele possui 11 anotações criminais, principalmente por ato obsceno. Ele foi solto cerca de 2 horas após ser preso pela polícia militar e na delegacia ele assinou um termo circunstanciado de ocorrência, prestou depoimento e foi liberado. O caso ainda está sendo investigado pela 5ª DP.
0: Obrigado, Ayumi. Ainda no noticiário policial, um homem acabou preso e 4 adolescentes foram apreendidos pela polícia militar após roubarem um motorista de aplicativo nesta segunda-feira. O grupo usou uma faca para ameaçar a vítima e levar o veículo na QNM-8 de Ceilândia. Durante o patrulhamento, a equipe localizou o carro com 5 suspeitos. Ao notar a chegada da viatura, o motorista tentou fugir, mas perdeu o controle da direção e bateu o automóvel. Além do veículo, os policiais recuperaram um tablet, dinheiro e documentos levados da vítima. Os militares conduziram o criminoso e os menores à delegacia para procedimentos legais. Os itens roubados foram devolvidos ao proprietário.
1: Um homem com pena de 65 anos de prisão a cumprir acabou preso com documento falso em Ceilândia nesta segunda. Os policiais militares prenderam o foragido da justiça na QNM-6 de Ceilândia. O homem apresentou uma carteira de identidade falsa na tentativa de esconder a verdadeira identidade para evitar ir para a cadeia. A farsa acabou desmascarada com o apoio do Serviço de Inteligência da PM, que confirmou a real qualificação do suspeito. Na consulta aos sistemas oficiais, Os policiais constataram uma condenação em aberto com cerca de 65 anos de pena a cumprir pelos crimes de múltiplos homicídios, diversos roubos e associação criminosa. Ele responde agora pelo flagrante de uso de documento público falso, além de permanecer à disposição do Poder Judiciário para o cumprimento da pena acumulada.
0: Uma mulher ficou ferida após ser atropelada por uma motocicleta ontem à tarde, em frente à administração de São Sebastião. O corpo de bombeiros foi acionado e enviou duas viaturas para o atendimento. A vítima estava consciente e orientada, com escoriações no braço esquerdo, dores na perna direita e suspeita de fratura em uma costela. Após receber os primeiros socorros, ela foi encaminhada a uma unidade hospitalar. O motociclista não se feriu e permaneceu no local. A Polícia Militar ficou responsável pelos procedimentos legais. A dinâmica do acidente ainda não foi informada.
1: Três mulheres estão presas em flagrante pela Polícia Civil desde domingo por formarem um grupo especializado em furtos de farmácias. O grupo tinha como foco produtos dermatológicos de alto valor. As investigadas agiam de forma rápida e semanal, com veículos alugados e divisão de tarefas para simular que não se conheciam, o que gerava um prejuízo médio de R$4.000 por ocorrência. A prisão ocorreu logo após o grupo tentar furtar um estabelecimento e roubar outra farmácia. No carro usado pelas mulheres, de 20, 24 e 29 anos, a equipe policial encontrou itens de higiene e cosméticos avaliados em mais de R$5.000. A Polícia Civil mantém as investigações para identificar outras drogarias atingidas pela mesma estrutura criminosa.
4: Hora certa na Bandeirantes FM.
0: 7h55.
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0: Já começou no Distrito Federal a campanha anual de multivacinação voltada principalmente à imunização de crianças e adolescentes menores de 15 anos que estão com os esquemas vacinais incompletos. O objetivo é proteger a população contra doenças imunopreveníveis e evitar a reintrodução de enfermidades como o sarampo e a poliomielite. Segundo a Secretaria de Saúde, a cobertura vacinal de crianças e adolescentes na capital do país está abaixo da meta estabelecida pelo Ministério da Saúde, o que reforça a importância da campanha. Para a gerente de rede de frio da Secretaria de Saúde, Tereza Luiza Pereira, essa também é uma oportunidade para a família atualizar a caderneta.
1: Nosso intuito é realmente chegar nessa cobertura e proteger nossas crianças e adolescentes contra as doenças que vêm circulando. Mas para além das crianças e adolescentes, a gente quer uma família toda protegida, né? Então a gente também estimula que os pais responsáveis, quem for levar, né, esses menores para vacinação, também leve seu cartão de vacina e aproveite a oportunidade para estar verificando se seu cartão de vacina também está em dia.
0: Até 1º de setembro, todas as vacinas do calendário infantil e do adolescente estão disponíveis nas UBSs, incluindo tríplice viral, pentavalente, poliomielite, febre amarela e outras também como varicela. Além disso, a vacina contra a influenza continua disponível para os grupos prioritários contra HPV para jovens de 15 a 19 anos e vacina contra o sarampo, de acordo com o histórico vacinal. A mobilização também conta com um dia D em 22 de agosto, quando as ações de imunização serão intensificadas nas UBSs e em pontos comunitários de todas as regiões do DF. Os moradores devem comparecer aos locais com a caderneta de vacinação e um documento de identificação.
2: Termina aqui o jornal Primeira Hora.
0: Apresentação, Adriano Oliveira.
2: E Natália Ferreiro.
0: Diretor responsável, João Carlos Saad.
2: Bom dia.
0: Bom dia.
3: Oito horas da manhã em ponto, hoje é dia 4 de agosto de 2026, é uma manhã difícil para quem mora em São Paulo, porque tem greve no transporte público, a gente vai falar disso daqui a pouquinho e vamos trazer as atualizações para quem está em São Paulo e precisa dessa informação. Mas eu vou começar o Jornal Gente falando com você sobre as declarações que foram dadas ontem pelo ministro Luiz Edson Fachin, presidente do Supremo Tribunal Federal, que quer um código de conduta para magistrados, mas não para eles. Ah, doutor Fachin, mas e aí? O exemplo não vem de cima? O Supremo Tribunal Federal não deveria dar o exemplo para a magistratura? Afinal de contas, se a gente levar em conta a jurisprudência, os magistrados de primeira instância têm que obedecer à segunda instância, que têm que obedecer às instâncias superiores? Não é essa a validade que os juízes sempre querem? Então, é claro que é um recado aí, são palavras que são colocadas para, de alguma forma, tentar fazer as pazes com uma parte da sociedade, que, claro, está cansada de ver abusos. Magistrado não pode receber presente de ninguém, ainda mais de valor elevado. Magistrado não pode ser convidado e aceitar o convite para viajar com empresários, com políticos, que depois podem vir a ser investigados pela Suprema Corte por conta do foro privilegiado, por prerrogativa de função. Isso é uma norma claríssima, não precisa nem estar escrito. É um preceito básico da independência, da distância que um magistrado, um julgador, tem de ter em relação aos polos de uma demanda, quando há um conflito na sociedade. Por isso, algumas características são muito importantes para um juiz. Mais do que o conhecimento jurídico, é preciso desenvolver e demonstrar essas características para ter a credibilidade e o respeito da sociedade a partir das suas decisões. Outra coisa, o magistrado precisa ser um escravo da legislação. Ele precisa analisar os fatos de acordo com as provas e encaixá-las no nosso ordenamento jurídico. Qualquer decisão que afronte, que extrapole os limites legais, não é uma decisão tecnicamente justa e correta. E convenhamos,

0: O judiciário tem dado motivo para essa cobrança, inclusive pela presença no Supremo Tribunal Federal, ao lado ali do ministro Fachin, de dois colegas que tiveram enrolados nesse escândalo do Banco Master. O ministro Dias Toffoli e as ligações com o hotel de luxo lá do Paraná. O ministro Alexandre de Moraes e a família do ministro com escritório de advocacia com um contrato de 129 milhões de reais. Ou seja, ministro Fachin, para um código de conduta de verdade, é necessário, sim, abraçar todo o judiciário, começando aí de cima, pelo Supremo Tribunal Federal. O ministro Fachin falou na abertura do ano do judiciário e disse que as críticas ao Supremo Tribunal Federal devem ser aceitas desde que feitas com algum tipo de moderação.
1: A força institucional do Supremo Tribunal Federal não reside na ausência de crítica, e sim na capacidade de conviver com ela, sem perder a serenidade necessária ao exercício da função jurisdicional. Um tribunal constitucional que decide todos os dias temas de grande repercussão social, há de aceitar como natural que suas decisões sejam debatidas, analisadas e, por vezes, contestadas pela opinião pública. Essa tensão, quando exercida dentro dos limites republicanos, não fragiliza a instituição. Ao contrário, a fortalece e fortalece a democracia.
0: Está na gaveta do gabinete da ministra Carmen Lúcia um código de conduta que começou a ser desenhado em fevereiro desse ano e até agora, niente. O judiciário tem outros desafios a serem superados, penduricalhos, assunto que andou de lado aí, tentaram modular, mas até agora nenhuma notícia, né, dos cortes nesses pagamentos. E o segundo, aposentadoria compulsória. Esse é um tema que talvez pudesse começar a ser discutido com mais profundidade do que já foi. Melhorou um pouco, mas ainda tem ainda muito a melhorar para magistrados que cometem falta. Talvez, né, seja por aí o caminho. Mas estamos muito longe ainda daquilo que a sociedade tem cobrado em relação à postura dos nossos juízes. Thaís Freitas está com a gente aqui. Um destaque também na abertura do Jornal Gente de hoje. Estou te passando a bola aí, Thaís. Bom dia.
2: Passa então, Pedro. Obrigada, porque eu vou falar hoje sobre a dificuldade que o candidato Flávio Bolsonaro tem tido até agora para escolher o seu candidato a vice ou a sua candidata a vice, já que ele já disse várias vezes que quer uma mulher. Tentou primeiro Tereza Cristina, ex-ministra da Agricultura. Daria ali uma senioridade à campanha, abriria portas. Mas o partido dela, o PP Progressistas, não topou. Falou, quero ficar neutro na campanha presidencial, terei chapas aqui em vários estados, mas não vou entrar com a vice na sua candidatura. E aí veio o plano B. Daniela Marques, que foi presidente da Caixa Econômica Federal durante a gestão Jair Bolsonaro, tem entrada com o mercado financeiro, é mulher e é do Republicanos. Só que ontem o presidente do Republicanos bateu as portas da campanha de Flávio Bolsonaro e falou: não temos interesse. Essa decisão deve ser homologada hoje no registro das candidaturas do Republicanos, que, aliás, é o partido do governador Tarcísio de Freitas em São Paulo. Se nada mudar, nem Tereza Cristina, nem Daniela Marques poderão ser as candidatas a vice na chapa de Flávio Bolsonaro. O candidato do PL participou do Canal Livre, na Band, neste domingo, e falou a respeito desse assunto. Como é que ele vai fazer para encontrar uma candidata mulher que agregue a sua chapa presidencial?
3: Eu estou buscando as articulações com vários partidos. As conversas continuam. A gente tem essa data até o dia 5 de agosto para tomar uma decisão. Também vi uma declaração do presidente Rueda, que é do União Brasil, dizendo que seria favorável a estar conosco formalmente nessa chapa nacional. Então acho que ainda pode ter alguma espécie ali de, né, de diálogo e tentativa de se chegar num consenso, né, já que é uma federação, são dois partidos grandes. Tenho conversado também com Republicanos. Todo mundo sabe da minha preferência por indicar uma mulher que seja preparada, que agregue a essa chapa. Então, de fato, está tudo muito aberto ainda. E assim, temos até o dia 5 para tomar a decisão, então tudo pode acontecer.
2: Essa declaração foi dada no domingo. O que envolve o Republicanos, agora a página já virou. Dia 5, amanhã, é o prazo final para o registro das candidaturas. E aí a gente se pergunta, né, por que o Centrão está tão reticente em embarcar formalmente na campanha de Flávio Bolsonaro? Veja, Flávio Bolsonaro é um candidato muito competitivo. Na pesquisa do Instituto Nexus, que nós divulgamos ontem, ele está apenas um ponto percentual abaixo de Luiz Inácio Lula da Silva. Um empate técnico ali quase que absoluto. São duas candidaturas muito competitivas. Porque Lula fechou todos aqueles partidos que desde 1989 estão com ele em todas as candidaturas e Flávio Bolsonaro não consegue ter ali o carimbo de um partido do Centrão. Existem muitas explicações para isso. A primeira delas é: alguns partidos preferem optar por colocar mais força, e aí quando a gente fala em força, a gente está falando em dinheiro também, em verba, em fundo eleitoral, nas candidaturas para a Câmara dos Deputados, para o Senado, nas candidaturas regionais, para se garantir. Por que vai haver essa dispersão de forças e de recursos numa campanha majoritária? Há uma questão também em alguns diretórios, principalmente os do Nordeste, que são reticentes em fazer com que o partido abrace formalmente uma candidatura de Flávio Bolsonaro. Porque no Nordeste, todo mundo sabe, ninguém quer se manifestar publicamente contra a candidatura de Luiz Inácio Lula da Silva. Isso joga contra os interesses das bancadas, que têm todo o interesse em se reeleger. Há também uma questão que é o seguinte: o que um partido ganha fechando com um candidato numa eleição que está até agora indefinida? Se alguém disser que sabe quem vai ganhar essa eleição, está mentindo. Está pau a pau, não dá para saber, está muito ainda no começo. A campanha nem tomou as ruas ainda. Então, o que um partido ganha colocando ali todas as suas fichas numa candidatura se ele pode, ganhando um ou ganhando outro, ter todo o poder que tem hoje em dia com as emendas que estão nas mãos dos deputados e senadores? E tem uma questão que é um pouco mais delicada e que também circula ali a boca pequena, pé de ouvido, que é a seguinte: partidos do Centrão estariam com medo de algum tipo de retaliação que possa vir, principalmente do Supremo Tribunal Federal, com pessoas ali ligadas a escândalos, Banco Master um deles, caso embarquem formalmente na campanha de Flávio Bolsonaro. Agora, isso aqui é especulação. O que a gente tem mais formal, basicamente, é os partidos com todo o cuidado para não entrar com todas as pernas na canoa de Flávio Bolsonaro. E aí, o que acontece? Há uma possibilidade agora maior, ainda pode mudar amanhã, até amanhã tem muito tempo, mas que Flávio Bolsonaro saia com uma chapa pura, como se diz, não é? Com um vice ou uma vice do próprio partido dele, do Partido Liberal, do PL. Entre mulheres do PL, Juliana Zanatta, Bia Kicis, algumas vereadoras que são ali mais fortes nas suas bancadas, mas é mais do mesmo, não é? Não é nada que agregue um conteúdo diferente, que passe uma mensagem diferente. Um vice numa campanha serve para quê? Serve para isso, olha, eu complemento aquilo que o candidato principal não tem. O candidato principal é muito radical, eu sou moderado, Lula Alckmin. O candidato principal é homem, precisa ter entrada melhor com mulheres, pega uma mulher que tem ali uma base eleitoral diferente para abrir portas. Às vezes está precisando abrir porta com um empresário, o candidato principal não consegue, pega o vice. Se você pega um vice que é ali muito parecido com você, ele não agrega muita coisa. Talvez não incomode, mas agregar que é bom não agrega. Amanhã é o prazo final para o registro das candidaturas, então de amanhã não passa essa decisão de Flávio Bolsonaro e a busca pela sua vice-presidente. Agora são 8 horas 12 minutos, vamos para o destaque internacional aqui na abertura do Jornal Gente, chamando a Sônia Blota, direto de Paris, mais uma vez olhando para guerras que acontecem, né, Soninha? Bom dia. Que coisa, né, Thaís? Um ótimo dia para você, para o Pedro, para nossa audiência. Pois é, guerras que só espalham tristeza pelo nosso planeta. E nessa madrugada, ataques ucranianos deixaram 6 mortos e 9 feridos na região de Moscou. Armazéns logísticos foram atingidos em São Petersburgo e na própria capital russa, as duas maiores cidades do país. Este ataque acontece menos de 24 horas depois de outro drone de Kiev ter atingido uma praia movimentada no sul da Rússia, no Mar Negro, causando a morte de 7 pessoas e ferindo 40. Até 2025, a guerra entre Ucrânia e Rússia, que começou em 2022, estava mais localizada no fronte, na região de Donetsk e Luhansk. Dentro do território russo, a população não sentia tantos efeitos da guerra. Nos últimos meses, de forma sistemática, a Ucrânia tem tido sucesso em levar a guerra para dentro do território russo, usando mísseis e principalmente drones. Kiev atinge as infraestruturas energéticas russas e armazéns comerciais, estratégia que tem levado os russos a filas para a busca de combustível. E agora, com os ataques a centros logísticos, a intenção é minar a cadeia produtiva de Moscou. O Kremlin também acusa Kiev de atentados terroristas em seu território. Nos últimos anos, vários ataques contra oficiais de alta patente têm ocorrido em território russo. Neste fim de semana, mais um. Uma bomba em um badalado café-restaurante em Moscou matou 4 pessoas e feriu 19. O alvo seria o comandante da Força Aérea Russa, que não morreu no ataque, mas sim seus familiares. Por sua vez, Moscou responde com cada vez mais força, atacando todo o território ucraniano, levando à destruição de infraestrutura energética e militar, mas com pesadas baixas civis. É claro que desde o início dessa guerra, com maior ou menor intensidade, a Rússia atacou o território ucraniano. Porém, a nova aposta de Kiev de levar a guerra para dentro do território russo é muito ousada, mas muito arriscada. Além de tentar minar a popularidade do presidente russo Vladimir Putin, levando a guerra à população russa, Kiev tenta mostrar aos Estados Unidos e aos aliados europeus que o país tem uma estratégia para derrotar a Rússia. A Ucrânia vem aumentando também sua produção de armamentos para ter mais autonomia. O problema dessa aposta é que, apesar de ter caído um pouco, a popularidade de Putin entre os russos continua elevada. E, além disso, sempre que pressionado, o presidente russo é conhecido por não voltar atrás e reagir com mais força. A Rússia é uma das principais potências militares globais. Suas forças armadas estão entre as mais poderosas do mundo, além de o país ter o maior número de ogivas nucleares do planeta. E o Jornal Gente está só começando, né, Pedro e Thaís?
0: Exatamente, Sônia Blota. E nós vamos fazer contato com a nossa reportagem nas ruas, em São Paulo. O Luiz Felipe Nunes vai contar pra gente os problemas registrados neste momento por conta de uma greve nos trens de São Paulo metropolitanos. Fala, Luiz, como é que tá a situação agora? Bom dia.
4: Muito bom dia para todos que nos acompanham. Situação agora é de complicação ainda no transporte sobre trilhos de São Paulo. Eu estou na Estação Brás, uma das maiores estações da maior cidade do país. Por aqui, as informações passadas para os passageiros são escassas. Por exemplo, perto de onde eu estou, existe uma placa mostrando que a operação nas linhas 11, 12 e 13 está comprometida. Na linha 11, funcionamento entre Barra Funda e Guaianazes, ou seja, a zona oeste e zona leste da capital paulista. A linha 12, que também é atendida por esta estação que eu estou neste momento, só funcionando entre 3 estações, entre a Estação Brás e Engenheiro Goulart. E a linha 13, que faz a ligação com o aeroporto de Guarulhos, um dos maiores da América Latina, fechada, sem possibilidade de chegada para você que precisa do transporte sobre trilhos para o aeroporto de Guarulhos. Nas primeiras horas da manhã, aqui na Estação Brás, quem chegava não conseguia sequer entrar onde eu estou neste momento. Somente perto das 7 horas da manhã que houve a possibilidade de entrada, mas mesmo assim, escadas rolantes não estão em pleno funcionamento, tem um número menor de funcionários. O Tribunal Regional do Trabalho determinou que 80% dos funcionários estivessem em operação nos horários de pico, mas mesmo assim as pessoas que estão aqui trabalhando são as mesmas que estavam ontem, porque o efetivo da manhã não chegou. Portanto, é uma situação que complica principalmente a zona leste da cidade de São Paulo, porque essas linhas fazem esse atendimento, que é uma região com uma densidade populacional extremamente alta, uma das maiores do nosso país, e também as cidades da região metropolitana, Ferraz de Vasconcelos, Poá, onde muitos trabalhadores vêm até a capital paulista para fazer o trabalho. E não há a possibilidade de chegada, pelo menos, pelo transporte sobre trilhos. O metrô, as outras linhas disponibilizaram um funcionamento diferente, com mais trens em circulação, mas mesmo assim as linhas do metrô estão muito cheias por conta dessa diferença, por parte dessas linhas estarem fechadas. Rodízio Municipal de Veículos também, que opera até as 10 da manhã, não está funcionando hoje, ou seja, os veículos que teriam uma restrição, pelo menos de passeio, nesta manhã não estão tendo essa restrição justamente por conta do fechamento das linhas, mas isso causa um maior congestionamento na cidade de São Paulo. Portanto, é possível utilizar, mas de maneira parcial, as linhas 11 e 12. Aqui na Estação Brás, com os trens em velocidade reduzida, com um tempo de parada muito maior, muitas pessoas optaram, quando conseguiram, por um transporte por aplicativo, que está muito mais caro hoje na cidade de São Paulo, ou por outros métodos para conseguir chegar no trabalho. Mas é uma situação novamente de caos. O que os grevistas reivindicam é o fim das concessões das linhas de trem. Nós noticiamos há cerca de 2 semanas que as linhas 11, 12 e 13 passaram por uma paralisação na primeira semana de funcionamento da Trivia Trens, que é a linha que iria operar e que deve seguir operando, mas houve, depois dessa paralisação, uma determinação do governo do estado de São Paulo, que é a CPTM, que é a empresa estadual, fizesse a operação pelos próximos 90 dias. Portanto, essa greve segue hoje. Conversei agora há pouco com um dos diretores do sindicato responsável pela greve, que me disse que haverá uma nova reunião às 10 horas da manhã, tanto com membros do sindicato quanto do TRT, para que talvez haja o fim dessa paralisação dos transportes sobre trilhos aqui de São Paulo. Pedro Itaís.
0: Obrigado, viu, Luiz Felipe Nunes, pelas suas explicações aí, pelas suas informações. O Luiz volta a qualquer momento trazendo mais informações para nós. A gente tem que lembrar que nós estamos próximo a um período eleitoral, sempre tem essas movimentações políticas também, apesar da explicação oficial ser essa, de concessão dessas linhas para a iniciativa privada e alguns problemas que foram registrados.
2: Na sequência aqui do Jornal Gente, operação policial hoje no Nordeste do Brasil é mais uma fase da operação sem desconto, aquela que apura as fraudes no INSS. Na sequência, aqui no Jornal Gente, na Bandeirantes, na Band News TV.
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7: De volta aqui com o Jornal Gente, na Bandeirantes, na Band News TV. Vamos para Brasília. O Rodrigo Vilela, repórter Bandeirantes, acompanha uma operação policial, mais um desdobramento da investigação do rombo no INSS. Esse não foi só no INSS. Tungou também conta por conta dos aposentados e pensionistas do Brasil. Não é, Vilela? Bom dia.
8: Oi, Thaís, é isso mesmo. Bom dia a você, bom dia a todo mundo que está acompanhando a nossa programação na Bandeirantes, também na Band News TV. Esta é mais uma fase da Operação Sem Desconto, deflagrada pela Polícia Federal logo nas primeiras horas desta terça-feira. Entre os alvos, parentes do vice-líder do governo Lula no Senado, o senador Everton Rocha, do PDT do Maranhão, e também o advogado Willer Thomas, ele que é um advogado conhecido aqui em Brasília, com circulação no meio político, também no meio jurídico. A Polícia Federal cumpre 18 mandados de busca e apreensão no Maranhão e também aqui no Distrito Federal. A Polícia Federal identificou movimentações financeiras envolvendo pessoas físicas e jurídicas e aí pediu esta nova fase da operação ao Supremo Tribunal Federal. Lembro que o Everton Rocha, de acordo com as informações que temos até agora, ele não é alvo desta operação, mas os parentes do senador são alvo, portanto, a Polícia Federal cumpre esses mandados. Inclusive, já pedimos uma manifestação da assessoria do senador, que ainda não respondeu. Vamos acompanhar, então, os desdobramentos desta nova fase da Operação Sem Desconto, né, que investiga essas irregularidades no INSS que podem chegar a mais de 6 bilhões de reais em descontos indevidos de aposentadorias e pensões do INSS. Volto com vocês.
7: Muito obrigada. O Rodrigo Vilela, direto de Brasília, agora 8 horas e 24 minutos. Vamos mudar de assunto? Falar sobre um tema que está preocupando muito o produtor rural brasileiro, principalmente pecuarista. União Europeia, que, olha, parece que anteontem assinou aquele acordo Mercosul, União Europeia, livre comércio, está dizendo o seguinte: a partir de setembro não entra mais carne brasileira na Europa. Sônia Blota, direto de Paris, conta essa história direito para a gente, Sônia.
9: É isso, Thaís. Falta apenas um mês para entrar em vigor a suspensão das importações pela União Europeia de produtos de origem animal vindos do Brasil. A medida começa a valer no dia 13 de setembro e deve afetar principalmente as exportações de carne bovina, frango e mel. O bloqueio foi decidido depois que o Bloco Europeu retirou o Brasil da lista de países considerados compatíveis com as regras sobre o uso de antimicrobianos na pecuária. A União Europeia afirma que não encontrou problemas na qualidade da carne brasileira, mas avalia que os mecanismos de controle sobre esses medicamentos ainda não atendem às exigências europeias. As negociações continuam, mas representantes do setor já admitem que uma retomada das compras dificilmente acontecerá antes de 2 anos. E por quê? Esse prazo leva em conta o ciclo de produção do gado, já que a adaptação aos novos protocolos exigidos pelos europeus depende do tempo necessário para criar os animais dentro dessas condições exigidas, gente.
3: Sônia Blota, estamos recebendo aqui, para seguir nesse assunto, o professor Emanuel Pessoa, que é nosso colunista, ele é advogado, na questão do direito empresarial e tem aí muito a dizer para nós a respeito desta decisão da União Europeia. Bom dia, professor.
4: Bom dia, Pedro. Bom dia, Thaís. Bom dia, Sônia. O Cláudio Bertenda está de férias?
10: Está em férias, volta semana que vem.
4: Mas, Cláudio, bom dia, que eu sei que você assiste a gente também. Tá, e bom dia para todo mundo que está nos ouvindo. Sobre essa questão da carne, a gente precisa repetir o que sempre falamos aqui, né? Países não têm amigos, têm interesses. E quem fez esse movimento na União Europeia para boicotar a carne brasileira foi ele, né? O nosso líder europeu menos favorito, Emmanuel Macron. Obviamente, a França tem 22 milhões de pessoas, que moram em áreas que seriam consideradas rurais. Então, é mais do que a população do estado do Rio de Janeiro. Mais de 1/3 das cidades da França também são consideradas rurais. Na verdade, dependendo de como você considera na França, 80% das cidades são rurais. É porque Paris tem gente demais e acaba desequilibrando aí quando você pensa em número de cidades. Ah, mas a população, número de cidades. Às vezes tem cidadezinha com 2, 3 mil pessoas. E esse eleitorado, ele não interessa o que você diga, não interessa que você fale em competição, que você fale em livre mercado, ele vai sempre dizer que o agronegócio brasileiro é concorrência desleal. E na França, as eleições presidenciais no primeiro turno são vencidas por 0,5% de votos e no segundo turno também. Então, nenhum presidente francês consegue ser eleito alienando ou brigando diretamente com o agronegócio. O agronegócio francês, os produtores rurais, que normalmente são pequenos e médios, eles têm um poder absurdamente desproporcional nas eleições. E desde que o acordo Mercosul parecia que ia ser fechado de novo, porque às vezes as pessoas esquecem, mas esse acordo foi fechado, o texto, a primeira vez no governo do Bolsonaro. O Macron precisava de um inimigo externo para compensar a sua fraqueza, tibiez, incompetência, incapacidade domésticas. Encontrou esse inimigo fácil no Bolsonaro, pintou o Bolsonaro como inimigo climático, pintou o Bolsonaro como inimigo da humanidade, já que ele não podia bater no Trump da mesma maneira, ele escolheu o Bolsonaro, foi um alvo fácil, e aí ele melou o acordo com a União Europeia em 2019. O acordo volta no ano passado, por conta das relações pessoais do Macron com o Lula, e aí o Macron, depois que o acordo está passado, diz que o texto é injusto, que o texto foi mal negociado depois de 25 anos, ele fala que o texto foi mal negociado. Então, se você acha que o Brasil é burocrático, se você não levar a má fé do Macron em consideração, você tem que admitir que a França é ainda mais burocrática. E aí, o Macron tenta efetivamente melar o negócio, não consegue, é derrotado no voto, mas aí ele age pela surdina. E as pessoas precisam entender o seguinte: o acordo não é só o que você negocia na cúpula, mas é aquilo que vem depois, são os regulamentos. Então, o Brasil pode até ter celebrado o acordo, foi vendido para a população brasileira esse acordo como a 8ª maravilha do planeta Terra. Eu falei, eu me lembro claramente aqui para vocês, que esse acordo, eu não estava nem no Gente, foi uma entrevista, eu estava na Turquia de viagem, eu dei uma entrevista para Bandeirantes, e eu falei para o pessoal da Bandeirantes dizendo: esse acordo vai acrescentar muito pouco na economia brasileira e dificilmente vai ser cumprida pelos europeus, porque eles vão inventar alguma firula para descumprir o acordo. Vão vender para o Brasil, mas o Brasil não vai conseguir vender para a União Europeia o que acha que vai vender. E aí o que, que eles fizeram? Jogaram no regulamento. No regulamento, eles pegaram e disseram que a carne brasileira tem os antimicrobianos, e esses antimicrobianos, eles seriam um elemento que deveria fazer com que a carne brasileira fosse suspensa da União Europeia. Ora, bolas, se esse antimicrobiano é tão ruim e é usado no Brasil há muito tempo, por que, que o Brasil exportava carne antes para a União Europeia? O que, que mudou de um dia para o outro? Simples. Ano passado, o Brasil tinha exportado carne para a União Europeia, uns 250 carnes bovinas, uns 250 milhões de dólares. Só esse ano já tinha passado de 330. Então, o produtor europeu, especialmente o francês, surtou. E o Macron surtou. porque eleitoralmente a grande chance é que o partido dele vai ser derrotado pela Marine Le Pen nas próximas eleições, aliás, pelo candidato da Marine Le Pen nas próximas eleições, porque ela está inelegível, e ele efetivamente fez o que todo burocrata covarde faz. Ele joga com a letra do regulamento de uma maneira absurda, e aí na Europa, a Agência Europeia de Proteção, a Autoridade Europeia de Proteção da Saúde, ela emite a cada 6 meses as listas relacionadas aos produtos que não podem ser usados na produção agrícola europeia. E aí, magicamente, eles resolveram atualizar a lista para substâncias que sempre foram na carne brasileira para a Europa ao longo de muitos anos e, com isso, criaram uma reserva de mercado. O mercado europeu não é o mercado mais importante para o Brasil vende até mais carne bovina para o Chile do que para a União Europeia, é bom que se frise isso, mas a diferença é que na relação de preço, a União Europeia é quem compra a carne mais premium do Brasil. Então, o corte mais caro, aquele corte mais selecionado, vai para a União Europeia. Então, a União Europeia tem volume baixo, mas paga bem. Então, o grande problema da União Europeia é uma perda de uma margem de lucro muito boa por conta da covardia de um sujeito incapaz de viver pelas próprias palavras, chamado Emmanuel Macron.
10: Emmanuel, deixa eu inverter a história aqui, porque a gente tem visto o Brasil ser, de alguma forma, punido por seus parceiros comerciais.
4: O tempo todo.
10: China está bloqueando entrada de carne brasileira a partir de determinado limite. Essa decisão agora da União Europeia, sem citar o exemplo maior de todos, que é o exemplo dos Estados Unidos, que é tarifa dia sim, dia não, põe, tira, aumenta. O que a gente pode fazer aqui? A gente não tem? A gente não pode tarifar alguém? O que a gente pode fazer?
4: Vamos lá. Não, interessantíssimo.
10: Porque a impressão é que a gente está aqui passivo, esperando vir a paulada para depois tentar consertar. Não dá para agir antes?
4: Eu vou dar um exemplo muito chulo, tá, Thaís? Imagina que você está andando de madrugada num bairro periférico, o policial te dá um tapa na cara. Aí você vai retaliar e dar um tapa na cara do policial?
3: Não.
4: O que vai acontecer de volta? Então, acho que as pessoas vão começar a entender que é o seguinte, infelizmente, nesse jogo com a União Europeia, no jogo com a China e no jogo com os Estados Unidos, o Brasil é o elo fraco. E aí, meu amigo, vale o que você aprendeu na sua casa. Manda quem pode, obedece quem tem juízo. Então, não é que o Brasil tem que obedecer cegamente, mas o Brasil precisa começar a jogar de uma forma mais inteligente. Porque como os governos brasileiros não têm política de Estado, mas têm política de governo pensando no ciclo eleitoral, pensando em dois anos, eleição municipal, depois eleição federal, ninguém bola um plano coerente de longo prazo, como você consegue fazer na União Europeia, porque lá você tem... Aliás, não consegue mais, porque agora os governos lá caem muito rápido, mas antigamente você conseguia, porque o mesmo primeiro-ministro ficava na União Europeia 7, 8, 9, 10, 11 anos, formando maiorias parlamentares estáveis. Você conseguia fazer a mesma coisa nos Estados Unidos, porque por mais que republicanos e democratas se sucedessem, eles tinham grandes consensos, que se acabaram nos últimos anos. E a China, principalmente, que tem um único partido no poder, embora ela tenha 9 partidos políticos no total, a China consegue fazer planejamento de longo prazo. Então, veja, eu vou retaliar a China, tá? A China é a maior investidora do Brasil hoje, a China é a maior compradora de commodities, a ferro, por exemplo, que o Brasil vende para a China, pode comprar da Austrália. Carne que o Brasil vende para a China, eles podem comprar da Argentina e retomar a compra dos Estados Unidos. Você vai retaliar a China para quê? Para você tomar outra lapada no comércio exterior brasileiro? Então as pessoas vão começar a ser mais inteligentes. O que é que acontece? É uma incompetência tão grande... Porque, assim, quando eu viajo a trabalho, eu vou lá fazer lobby, falar com autoridade pública, isso para vários países, conversar. O Brasil é, das grandes economias, o país que tem menos entidades no exterior fazendo diplomacia empresarial. Tem uns gatos pingados como eu, e uma outra entidade, algumas delas que, na verdade, são empresas que criam as suas entidades e que fazem isso. Enquanto que a Argentina tem dezenas e centenas de escritórios de lobby espalhados pelos Estados Unidos, pela União Europeia, o Brasil não faz isso. Então, o Brasil não vende, o Brasil é comprado. Então, no caso em particular da União Europeia, a gente realmente deveria mandar esse acordo do Mercosul com a União Europeia às favas. Esse acordo vai acrescentar menos de 1% do PIB ao Brasil até 2044. É um acréscimo muito pouco, mas tem o potencial gigantesco de destruir a indústria nacional, porque vai liberar produtos industrializados, especialmente o setor de medicamento, onde o Brasil ainda tem uma indústria boa, e o Brasil pode ter as suas indústrias aniquiladas pela União Europeia por um acordo que nem mesmo para vender mais carne bovina nós vamos conseguir. Então, o Brasil trabalha mal porque nós não temos planejamento de longo prazo em que nós possamos ter várias empresas grandes. Na época atrás, a gente teve a ideia dos campeões nacionais e o campeão nacional gerou dois problemas, principalmente no setor agrícola. Você gerou um monopólio na prática, né? Oligopólio são duas empresas que concentram no Brasil mais de 80% do processamento de carne bovina. Então, o Brasil não soube fazer como em outros países, que você gera várias empresas grandes que depois vão conquistar mercado externo, mas ainda assim competem no mercado interno, beneficiando a população. Então, parece que o Brasil, toda vida que vai adotar uma política que outros países já usaram no passado, distorce para favorecer os companheiros, os amigos. Então, acho, aliás, acho não, tenho certeza, que aqui o Brasil precisa começar a ser mais inteligente. O que é inteligência hoje? O Brasil tem uma coisa que todo mundo quer hoje, que se chama terras raras. Quantas vezes nesse programa eu já falei que o presidente da República tem o poder constitucional de, na canetada, aumentar o imposto de exportação das terras raras, que obriga as empresas a virem refinar no Brasil, e pode, na canetada, aumentar o imposto de exportação depois que já estiver refinando no Brasil, para obrigar as empresas a produzirem aqui. A China faz isso com várias terras raras, e é por isso que a Apple não consegue fechar em Shenzhen, na região de Shenzhen, na China, porque precisa das terras raras que estão lá. É por isso que na região de Shenzhen, na China, você produz 98% das telas de LCD, plasma, OLED, QLED do mundo, porque as terras raras são necessárias, não podem ser exportadas livremente. Então, ou o Brasil começa a entender que defende o interesse nacional, ou nós vamos continuar sendo o saco de pancadas do planeta Terra. O Brasil não dá certo, é de propósito. É de propósito, porque alguém ganha muito dinheiro por trás, corrupção mesmo, para você não fazer o básico, o básico. O arroz com feijão funciona.
3: Emanuel, você que acompanha esse assunto, nós estamos com vários problemas aí, como a Thaís colocou, com tarifas aí pelo mundo, né, e restrição de produtos, de exportação. Para onde que o Brasil tem que mirar, na tua avaliação, além dessa questão das terras raras com os gigantes aí? Tem alguma região do mundo que está sendo mal explorada, que poderia o Brasil tentar fazer uma proximidade de relações econômicas, comerciais?
4: Vamos falar para o setor?
3: Vamos.
4: Os setores. Vamos falar primeiro para o setor do agronegócio. 2 meses e meio atrás, 2 governadores de província da Nigéria me pediram para levar uma excursão do agronegócio para a Nigéria. Ponto. As pessoas, Nigéria vai ter quase 1 bilhão de pessoas em 2100. A economia está crescendo fortemente em base industrial desenvolvida pelo petróleo, e eles vão pular a fase da agricultura, precisam comer. Simples assim. Você acha que eu arrumei os corajosos querendo ir? Ah, legal, não vai. Por quê? Porque estão acostumados já estamos todos na China. Para que a gente vai para a Nigéria? Porque daqui a pouco a tua venda para a China vai cair, e porque você pode vender 2 vezes. Porque você não precisa vender só 1 vez para a China, você pode vender para a China, você vende para a Nigéria. E se você for inteligente, a gente aproveita e vai para a Nigéria, a gente dá uma passadinha no Congo, que o Congo vai ter quase 400 milhões de pessoas também para 2100, e eles também vão precisar comer. Se você também quiser ser mais inteligente, a gente dá um pulinho lá na Indonésia, que a Indonésia vai ser uma das 10 maiores economias do mundo, com quase 300 milhões de pessoas.
3: Mas economicamente é viável, né?
4: É viável. Vamos lá. A China começou a comprar essas commodities loucamente quando ela tinha uma renda per capita de 5 mil, 4 mil dólares americanos. Esses países já têm essa renda. Então, estão no mesmo momento quando a China começou a disparar a compra de commodities. Ah. E outra coisa, a China vai diminuir a compra dessas commodities primeiro, porque eles vão aumentar a produtividade da soja em 75 quilos por hectare por ano nos próximos 15 anos. Está no plano do governo chinês e eles vão conseguir. Porque hoje a produtividade da soja da China é baixíssima. 2 mil quilos por hectare, enquanto que no Brasil é 3.950. Ponto. Então eles vão conseguir, eles têm margem. Nem que eles venham no Brasil contratar os agricultores, os agrônomos do Brasil para levar a tecnologia. Vão conseguir. Segundo ponto, a China já está batendo, em algum momento, nos próximos anos, vai bater, porque hoje ela já consome a mesma quantidade de proteína que os americanos. Então o que ela está fazendo, aliás, mais, desde 2021... Também os americanos não são um exemplo de alimentação, né? Mas, enfim, é bem mais do que a gente. Então, dá ideia. Só que eles estão diminuindo o consumo de proteína vegetal, estão aumentando o consumo de proteína animal, que é o porco. Então, o Brasil manda soja para a China. Eu ouvi um ignorante outro dia dizendo, o chinês come muita soja. É uma ignorância. A soja vai para a China para alimentar os porcos na China, tá? Os porcos. Então, os chineses têm a principal fonte de proteína animal, o suíno. Só que você vai chegar num ponto que você não vai mais conseguir aumentar. Não é como se todo dia as pessoas quisessem fazer um churrasco. Isso não vai acontecer. E a população chinesa está encolhendo. Já diminuiu 4 milhões de pessoas no ano passado. Então, se você bate o limite do consumo de proteína, se você tem a população encolhendo e se a China vai praticamente dobrar a produtividade de soja em 15 anos, é óbvio que as exportações do Brasil para a China de commodities, de alimentos, vão desabar. E o setor de construção chinês praticamente parou. É um setor que todo ano está decrescendo o PIB. Então, a exportação de ferro para a China vai muito para a obra de infraestrutura, mas isso também vai se reduzindo ao longo do tempo. Então, você precisa procurar outros mercados. E esses mercados, você tem que ter inteligência estratégica. Você precisa olhar quais são as maiores economias, não hoje. Você precisa olhar quais vão ser as maiores economias daqui a 20, 30, 40, 50 anos. Índia, um belo mercado para vender frango, um belo mercado para vender ferro, um belo mercado para vender também produtos industrializados, se o Brasil conseguisse recuperar a sua indústria, porque a destruição da indústria nacional foi uma das políticas populistas mais tacanhas, estúpidas e absurdas, que foi desde o Fernando Henrique até a metade para o fim do Dilma I, com o populismo cambial, quando você teve taxas de câmbio que eram completamente surreais, que faziam com que o preço da indústria nacional fosse tão caro que o Brasil era o país, talvez um dos países mais caros do mundo, e por isso importar era muito fácil, e destruiu a indústria nacional. Tudo porque os políticos populistas querem aumentar o consumo artificialmente para ganhar o seu voto. Então, você tem a Índia, você tem a Indonésia, você tem o Egito, você tem o Congo, você tem a Nigéria, você tem esses países que vão estar entre as 10 maiores economias do mundo em 2075. A maioria das pessoas vem para esses programas, vem falar, ou vai para a palestra de agronegócio que faz, não tem coragem de falar o fato, mas o fato é esse. Aqui é cigarro e formiga. E o pessoal está achando que, porque tem muito dinheiro hoje, muito fácil de vender, que vai durar para sempre, mas o inverno vai chegar. Então, ou a gente vai atrás desses outros países, ou as nossas exportações vão minguar. E se a exportação do agronegócio minguar, com a base econômica hoje do Brasil, o país quebra.
10: Cigarro e formiga, voltei para a minha infância, viu? Emanuel Pessoa, todas as terças-feiras conosco aqui no Jornal Gente. Obrigada, Emanuel, até a próxima.
4: Obrigado, hein? Pessoal, fique com Deus.
10: Muito obrigada. Na sequência, mais informação aqui no Jornal Gente. Vamos falar, por exemplo, sobre os desdobramentos daquele crime de trânsito bárbaro que aconteceu em São Paulo. Um casal que foi atropelado e morto na zona leste da cidade por um motorista que estava claramente embriagado. Já, já, na volta aqui no Jornal Gente.
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7: Agora 8h44, de volta aqui com o Jornal Gente. Manhã complicada em São Paulo, greve do transporte público que afeta os trens metropolitanos. Eu vou chamar direto agora do extremo leste da cidade, de Itaquera, a repórter Júlia Nogueira, que monitora o andamento dessa paralisação e as consequências, né, Júlia? Bom dia.
14: Oi, bom dia, pessoal. Exatamente, são milhões de pessoas afetadas por essa greve que atinge 3 linhas do transporte sobre trilhos aqui em São Paulo e na região metropolitana. São elas, linhas 11 Coral, 12 Safira e 13 Jade, além do Expresso Aeroporto, que é quem leva aqui para o aeroporto de Guarulhos, né, o maior aqui do Brasil. Só para o ouvinte que está em São Paulo ter uma noção, aqui na linha 11 Coral, que é onde tem acesso, exatamente na estação onde eu estou aqui, funcionando neste momento, parcialmente desde o início da operação entre Barra Funda e Guaianazes. A linha 12 também opera parcialmente, mas a linha 13, por exemplo, e o Expresso Aeroporto completamente paralisados nessa manhã. Isso por conta dessa greve dos ferroviários. Ontem a gente teve esse anúncio no final da noite, ainda mais tarde, desses funcionários dizendo que entrariam em greve justamente contra a concessão dessas 3 linhas que a gente lembra foram concedidas à iniciativa privada para a Trivia Trens, que acabou ganhando aí o leilão. E depois de 3 dias tivemos aquele caos em São Paulo no último mês. Foi o que acabou interferindo aí, dando a interferência do governo do estado e da Artesp, que é a agência reguladora do transporte aqui de São Paulo, que é agora a CPTM que está atuando nessas linhas, pelo menos até o final de outubro, enquanto são analisadas aí as operações da Trivia Trens nessas 3 linhas que são afetadas por essa greve aqui em São Paulo.
3: É isso aí, Júlia, obrigado. Viu? O que a gente está vendo é o seguinte: prejuízo para a população, e para a população mais pobre, que mora mais longe do centro urbano, que depende da alternativa do transporte público para chegar no centro e não consegue nessa manhã por conta dessa paralisação. Daqui a pouquinho, novas informações sobre isso. Vou chamar o repórter Guilherme Oliveira, que tem os desdobramentos daquele caso que a gente mostrou ontem, de um casal que foi atropelado quando estava voltando do trabalho por um motorista bêbado e que estava com a CNH vencida. Fala, Guilherme, bom dia.
15: Tudo bem, Pedro? Bom dia para você, para os colegas de bancada, para quem nos acompanha aqui na Bandeirantes e também na Band News TV. A justiça converteu em preventiva a prisão do Juliano Franco Fontes, que atropelou e matou um casal no viaduto Dona Matilde, na zona leste da cidade. O motorista de 24 anos estava embriagado, teve a embriaguez confirmada depois de um exame clínico no IML, já que ele se negou a fazer o teste do bafômetro. Portanto, ele vai ser detido pelos próximos dias enquanto ocorre esse processo. Infelizmente, as mortes, né, da Maria Goretti e também do Nilson Batista. Uma outra ocorrência que a gente traz por aqui, que também tem uma novidade, é referente à morte do gari Diego da Silva, na zona oeste de São Paulo. Também um caso de grande repercussão, em que o empresário chinês Huang, também embriagado, atropelou e matou o gari. Qual a novidade desse caso? Ontem, o Ministério Público de São Paulo denunciou o chinês por homicídio duplamente qualificado, pediu a manutenção da prisão preventiva e também, caso ele seja condenado, pediu uma indenização de R$500 mil para os familiares do Diego da Silva. Infelizmente, são diversos casos ocorrendo de embriaguez ao volante e a gente foi atrás de alguns números aqui da cidade de São Paulo, de operações do Detran e também da Polícia Militar. Aumentou e muito o número de operações contra álcool e direção aqui na cidade de São Paulo. Só no primeiro semestre foram 1.212 operações. Nesse período, 217 motoristas foram flagrados sobre o efeito de álcool. Só que, enquanto isso, mais de 8 mil se negaram a fazer o teste do bafômetro. É uma média de 45 motoristas por dia que se negam a fazer o teste do bafômetro aqui em São Paulo. E são motoristas que negam, obviamente, porque devem estar embriagados ou então sob o efeito de álcool, uma dose acima da permitida pela legislação. E a gente foi conversar com 3 especialistas de trânsito para entender esses números, o que está por trás desses números. Primeiro, a gente questionou se é uma brecha na legislação justamente o motorista saber que bebeu e depois se recusar ao teste do bafômetro. A gente vai acompanhar um trechinho agora de um especialista, o Maurício Januzzi, ele que é ex-presidente da Comissão de Sistema Viário da OAB do Brasil, e ele fala justamente sobre essa negativa ao teste do bafômetro. Vamos acompanhá-lo.
16: permitido que a pessoa não realize o teste do bafômetro. Aliás, se ela se recusa a fazer o teste do bafômetro, ela recebe uma multa como se tivesse feito o teste do bafômetro e desse menos que 0,33%. Na verdade, ela advém daquela situação em que ninguém é obrigado a fazer prova contra si mesmo. Portanto, ninguém que é parado na blitz é obrigado a submeter o teste do bafômetro. E aquele que se recusa é multado administrativamente em relação a isso.
15: Bom, os outros especialistas com quem a gente conversou é o Rosan Coimbra, ex-presidente da Comissão de Trânsito da OAB São Paulo, e também o Ronaldo Rodrigues, diretor do Observatório Nacional de Segurança Viária. E os dois concordaram com o Maurício Januzzi sobre essa negativa do bafômetro. E a gente questionou, então, qual é a melhor forma de evitar esse tipo de infração? E todos concordaram com a mesma coisa. Parece ser algo tão simples, mas ao mesmo tempo tão complexo, que é a conscientização sobre o efeito de álcool e o veículo, o volante. É campanhas e mais campanhas de conscientização, um trabalho permanente das autoridades, além da educação no trânsito, desde as escolas, pessoal.
10: Esse é o Guilherme Oliveira falando ao vivo direto de São Paulo. Muito obrigada, Guilherme, sobre esse caso que chocou o Brasil ontem. Duas pessoas que foram atropeladas e mortas na hora por um motorista embriagado. A truculência ali do impacto foi tão grande que uma das pessoas foi arremessada do viaduto. E o marido dela, dessa senhora, morreu na hora também, depois do impacto. O que é que está acontecendo, não é? Dia sim, dia também, a gente dá esse tipo de notícia aqui no Jornal Gente. Um motorista embriagado em algum lugar do Brasil provoca um acidente grave que resulta na morte daquela pessoa que foi atingida. Eu vou fazer essa pergunta, então, para o Sérgio Aveleda, que é o coordenador do Núcleo de Mobilidade Urbana do INSPER, foi colunista aqui da Bandeirantes e sempre ajuda a gente a entender o que é que está acontecendo. Então, vou te perguntar a pergunta mais simples. O que é que está acontecendo, Aveleda? Onde é que a gente está errando para evitar que aconteçam tantos acidentes provocados por motoristas embriagados, hein? Bom dia.
17: Bom dia, Thaís. Bom dia, Sônia. Bom dia, Pedro. E bom dia a todas e todos os ouvintes e espectadores aqui da Band News. Um prazer estar aqui com vocês. Olha, nós vivemos no trânsito uma verdadeira carnificina. No mundo são 1.300.000 mortos por ano. O trânsito já matou no mundo mais do que todas as guerras promovidas pela humanidade. No Brasil, nós perdemos um avião todo dia de 110 passageiros. É como se todo dia caísse um avião. Quando cai um avião, nós paramos para investigar a causa, queremos saber se o piloto era treinado, se o avião estava com a manutenção em dia. No trânsito, nós normalizamos esses números, essas tragédias. Então, primeiro, eu acho que falta uma percepção de toda a sociedade do risco do trânsito. O trânsito é algo muito perigoso e que precisa ser levado muito a sério. A questão do álcool, nós tivemos uma evolução que foi a lei seca. A lei é muito boa. A lei brasileira é considerada internacionalmente uma referência do ponto de vista de intolerância ao álcool e punições rigorosas. O problema, como quase sempre aqui no Brasil, é a aplicação da lei. Nós temos um baixíssimo nível de fiscalização. Eu pergunto aí aos ouvintes, quantas vezes vocês foram fiscalizados com bafômetro nas vias da cidade de São Paulo? Segundo, os aplicativos contribuem para a impunidade, porque informam onde estão as blitz, permitindo a fuga dos motoristas. Quando eu fui secretário, eu tentei fazer um programa, Thaís, que era uma fiscalização nos valets. A polícia militar, com os bafômetros, abordaria os motoristas nos valets, antes de ele cometer a infração ou expor alguém ao risco. Inclusive, teria um convênio com as empresas de aplicativo, com pontos de táxi. Se ele for detectado no bafômetro, ele não cometeu nenhuma infração, ele não é punido. E um motorista vai levá-lo para casa e no dia seguinte ele vem buscar o carro dele naquele estacionamento, né? Porque ali ele não tem como escapar da fiscalização e não seria uma fiscalização punitiva, mas muito preventiva. Nós precisamos ser mais criativos para a fiscalizar. E segundo, a punição. A decretação da prisão preventiva desse motorista, ela é essencial, porque nós precisamos considerar o homicídio no trânsito como dolo eventual. Quem dirige embriagado, quem tem habilitação e dirige acima do limite de velocidade da via, assume o risco de matar alguém ou de ferir alguém gravemente. Este homicídio é como, no tratamento jurídico, dar um tiro em uma pessoa. E nós precisamos que o Judiciário e o Ministério Público se convençam de tratar os homicídios do trânsito, quando embriagados, quando acima do limite de velocidade, como dolo eventual e não como homicídio culposo, cuja punição é muito mais branda.
3: Nós estamos conversando aqui com o Sérgio Aveleda, né, que é especialista em trânsito, em transporte, professor do INSPER. Aveleda, que está vivendo hoje, nessa manhã, uma manhã mais tranquila. Se ele ainda estivesse no governo, né, hoje tem greve da CPTM, certamente ele estaria bem mais agitado. Mas o assunto é importantíssimo e eu quero te perguntar sobre as campanhas. A legislação, você disse que ela funciona. Como é que nós podemos fazer campanhas para avisar a população, para orientar o motorista dos riscos, trazer esses números que você está mostrando para a gente aqui, que a gente não ouve por aí? Agora nós estamos ouvindo aqui em São Paulo 475 motociclistas mortos no ano passado por conta da discussão aí do transporte de aplicativo por moto. Mas são números que não estão no nosso dia a dia. Os acidentes estão aqui na nossa programação, porque a gente fala, tem o acidente da 23 de maio, teve o acidente ontem lá na Penha, envolvendo o motorista. Gente que está com a habilitação cassada, né? Então, nós temos que fazer o beabá nessas campanhas, Aveleda, ou não é por aí?
17: Olha, Pedro, sem dúvida a campanha é importante. Não vou aqui dizer que não seja importante, mas ela não é essencial. Na Suécia, eles criaram um programa chamado Visão Zero, que, inclusive, quando eu fui secretário, nós iniciamos a implantação aqui no Brasil. O primeiro princípio da Visão Zero é que todos vão errar. A gente não usa esse ditado assim, errar é humano? No trânsito também. Por mais campanha que a gente faça, em algum momento as pessoas vão errar. Nós precisamos perdoar esse erro. Ninguém precisa morrer porque alguém vai errar. Então, isso envolve o desenho das ruas. As ruas precisam ser desenhadas para as pessoas não atingirem altas velocidades. Nós precisamos discutir seriamente, Thaís, Sônia e Pedro. Se a velocidade máxima no Brasil, permitida por lei, é de 120 km por hora, por que nós aceitamos licenciar carros que chegam a 300 km por hora? Por que nós permitimos que circule, junto com crianças, pessoas idosas, pessoas com deficiências, verdadeiros bólidos que não cumprem outra função senão expor as pessoas a risco? Quantas notícias de carros esportivos matando pessoas vocês não deram nos últimos 2 anos? Várias. Terceiro, hoje há uma tecnologia barata que poderia ser implantada, que é a limitação de velocidade conforme a via onde a pessoa está. Então o carro reconhece, vocês todos usam aplicativos, sabem que os aplicativos sabem onde nós estamos e mostram uma velocidade limitada. Já seria possível, com um mero software, limitar a velocidade do carro à velocidade máxima da via. Provavelmente esta tragédia não teria acontecido se nós tivéssemos este dispositivo, porque o motorista estaria numa velocidade onde esses pedestres teriam a chance de se salvar. Então, e terceiro, o item, além da tecnologia de a gente limitar a velocidade dos carros, redesenhar as ruas para que os carros não corram, nós precisamos incrementar a fiscalização. Pedro, o único ano que São Paulo reduziu 25% o número de mortes no trânsito foi 1997. Sabe o que aconteceu em 1997? A implantação dos radares. As pessoas não gostam dos radares inicialmente, mas depois o trânsito de São Paulo hoje é muito mais... Sabe o que aconteceu em 1997? A implantação dos radares. As pessoas não gostam dos radares inicialmente, mas depois o trânsito de São Paulo hoje é muito mais calmo do que 30 anos.

0: A gente sempre aqui no Jornal Gente está dando números de uma tragédia como essa. Enfim, famílias dizimadas aí por conta de alguém que bebeu e pegou o volante, né? Você falou da campanha, você falou da prevenção, mas me chega um outro assunto aqui sobre o nosso Brasil, que tem a ver muito com o trânsito, que a procura pela primeira CNH saltou mais de 200% no país após a flexibilização das regras e a redução de custos promovidas pelo Programa Federal CNH do Brasil. Eu queria saber o que você pensa sobre isso, Aveleda.
1: Não é uma boa notícia, Sônia. Retirar a obrigatoriedade das aulas, ela infelizmente vai tornar pessoas menos preparadas dirigindo nas ruas. A gente deveria, aliás, nós somos campeões em flexibilizar regras no trânsito. No governo anterior, nós eliminamos os radares móveis das cidades. Nós dobramos o número de pontos para a pessoa ter a carteira cassada. Quando a gente faz isso, qual é a mensagem que a gente passa? Olha, pode cometer mais infração, fique à vontade. Nós estamos te dando o dobro de pontos para cassar a sua carteira. Portanto, nós proibimos o uso de radares que não sejam informados. Nós obrigamos a fiscalização a estar vestida. Se você for dirigir na Europa, nos Estados Unidos, muitas vezes você vai ser abordado por um carro que está camuflado no trânsito, que é justamente para você ficar com medo de ser fiscalizado. Aqui no Brasil, parece que o infrator é a pessoa correta. Recentemente, um deputado apresentou um projeto de lei no Congresso Nacional para diminuir ainda mais a possibilidade de multar, dizendo que há uma indústria da multa. Não há indústria da multa. Há uma indústria da infração de trânsito. Nós temos muitas infrações de trânsito e a única maneira de coibir é uma fiscalização efetiva. A flexibilização da obtenção da carteira vai aumentar, infelizmente, a sinistralidade, porque nós temos pessoas menos preparadas e mais pessoas menos preparadas no trânsito. O governo deveria pensar em incentivar as pessoas a andarem, a andar de bicicleta, a usar o transporte público e não a incentivar ao uso do transporte individual motorizado, né? Ainda que incentive, mas não diminuir as regras. Pelo contrário, deveria ser mais rigoroso o exame, mais rigoroso as aulas, mais carga horária. Eu defendo, por exemplo, que todo motorista, para ser treinado, agora não tem nem mais treino nenhum, ele deveria ser treinado como pedestre. O instrutor da autoescola deveria pegar o motorista e atravessar com ele uma faixa de pedestre para ver que no Brasil a faixa de pedestre é um monumento de homenagem à zebra. Ninguém enxerga a faixa de pedestre como um espaço que o carro deve parar para o pedestre, né? Então, a gente flexibiliza, diminui as regras, a gente está colhendo os resultados. Há 4, 5 anos atrás, aumentamos os pontos, proibimos radares, estamos aumentando o número de mortes. As pessoas reagem aos estímulos.
2: Esse é o Sérgio Aveleda, coordenador do Núcleo de Mobilidade Urbana do INSPER, que eu tenho certeza está fazendo aqui o nosso público pensar a respeito desse assunto e isso que a gente sempre quer fazer no Jornal Gente. Aveleda, obrigada. Até uma próxima vez.
1: Eu que agradeço, parabéns por abordarem esse tema e sempre à disposição e um prazer estar com vocês. Bom dia.
3: Valeu,
2: Bom dia.
3: obrigado pela entrevista. 9h01 pelo horário
2: Obrigada.
3: de Brasília, horário oficial do Brasil. O Jornal Gente volta na sequência com mais destaques do dia.
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1: 9:03, a gente vai falar agora sobre crime organizado, sobre a fragilidade das fronteiras do Brasil. Você vai entender por que, muitas vezes, países que estão aqui fazendo fronteira com o Brasil usam o nosso território para mandar droga, por exemplo, para a Europa. É uma série especial que está sendo veiculada aqui na Band, produzida pelo Felipe Garrafa, que está conosco aqui no estúdio multimídia da Bandeirantes, para contar o que ele viu, o que ele descobriu e o que é possível já se traçar sobre a ação do crime organizado na fronteira do Brasil com a Bolívia. O Garrafa entrou na Bolívia por Rondônia e aí percorreu uma das rotas hoje mais utilizadas também pelo tráfico de drogas. Garrafa, bom dia. Seja bem-vindo aqui ao Estúdio Multimídia da Bandeirantes no Jornal Gente. Conta aqui primeiro para quem nos acompanha qual foi o planejamento dessa matéria, qual foi a dificuldade. A gente imagina, né? Sair de São Paulo para percorrer rota de tráfico tem que ser muito bem planejado, né? Qual foi o percurso que você fez? E aí depois a gente começa a contar também o que você viu por lá. Bom dia.
2: Bom dia, Thaís, Pedro, Sônia. Bom dia aos ouvintes da Bandeirantes, do Band News TV também. É uma rota utilizada pelos criminosos faccionados do PCC e do Comando Vermelho. E a pergunta que a gente criou quando estava pensando nessa pauta era por que que as grandes lideranças do PCC e do Comando Vermelho, eles querem se estabelecer na Bolívia. Por exemplo, o Ministério Público de São Paulo aponta que o André do Rep, barão das drogas de São Paulo, ele estaria escondido na Bolívia, em Santa Cruz de la Sierra, inclusive. Mas
1: aquele que saiu pela porta da frente do
2: exatamente
1: presídio, né? Só para lembrar.
2: Exatamente.
1: Desculpa interromper.
2: O Tuta também, que foi preso recentemente, era uma outra liderança super importante do PCC, também estava escondido na Bolívia, e a gente queria entender esta rota. A gente segue acompanhando, inclusive, imagens aqui para conseguir ilustrar o que a gente conseguiu enxergar. E a gente se posicionou no local que é primeiro na fronteira com a Bolívia e também fomos próximos à tríplice fronteira, que é Brasil, Peru e Bolívia. Hoje o Peru é o maior produtor de cocaína do mundo e tem a cocaína mais pura, com mais de 90% de pureza. Isso implica em valores, chega a ser 150 vezes maior do que quando vai ser traficado de forma internacional, para a Europa, sobretudo. Mas a gente conseguiu mostrar as fragilidades da fronteira. Nós, durante a reportagem, conseguimos passar de maneira ilegal para revelar realmente que não havia nenhum tipo de fiscalização, seja das Forças Armadas do Brasil, da Polícia Federal ou das Forças Armadas da Bolívia, para conseguir atravessar para o outro lado. Portanto, foi algo que a gente conseguiu mostrar e é o caminho que é utilizado por traficantes, sejam eles brasileiros ou bolivianos. E nesta travessia eu conversei com uma boliviana que, acredite, ela acha que a segurança no Brasil é muito, muito, mas muito boa, muito melhor do que a Bolívia. Vamos acompanhar. Como é viver aqui na fronteira?
3: Está bonito porque vivimos, vamos ao Brasil, traemos mercadoria, daqui levamos allá.
2: E lá no Brasil a gente tem uma preocupação muito grande com a segurança. Como é que é a segurança aqui desse lado?
3: La seguridad de aquí de Bolivia es un poco flaco. En Brasil es una seguridad muy buena.
2: ¿Sí?
3: Muy buena.
2: ¿Mismo con los traficantes intentando atravesar droga para allá?
3: Mucho, pues, mucho traficante hay que pasa, todo eso. Pero en Brasil tienen una seguridad muy buena. En Bolivia falta seguridad.
2: ¿Por qué cuando a gente habló sobre los traficantes, a señora habló más bajo? ¿Tem medo?
3: Para los que no trabajamos con droga, es una preocupación por nuestras filias, todo aquello. Muchos maleantes agarran armas, todo. Es una preocupación para nosotros y nuestra seguridad de Bolivia no presta.
2: ¿Aquí cómo es que es seguridad?
4: Se vive tranquilo, ¿no? No puede salir por las noches. Ahora, claro que también se sabe, ¿no?, que acá se vive del narcotráfico, ¿no?
2: É, aí ela falando que a segurança no Brasil é muito melhor e agora no final ela falando, claro, a gente tem medo, a gente que não trabalha com o tráfico, a gente tem medo de falar sobre o tráfico. Eu separei também aqui um trecho da nossa entrada. Vocês vão ver o local que a gente passa para conseguir pegar uma canoa, uma espécie de canoa, para fazer o trajeto de Guajará-Mirim, na fronteira com o Brasil, para Guajará-Mirim, cidade gêmea que fica a 2 quilômetros, que já é território boliviano, e a gente está falando dessa travessia que fica 800 metros do porto e do posto, que é da alfândega brasileira e não tem qualquer tipo de fiscalização. Mas não tem problema para ninguém para não, né?
3: Não.
2: Aqui, ó, nós cruzamos agora numa estrada de terra. Ele, quem vai nos levar, diz que custa R$10 por pessoa para numa canoa atravessar a gente até o lado boliviano. São aproximadamente 2 quilômetros que separam aqui, Guajará-Mirim, com a sua cidade gêmea, que é Guajará-Mirim. São duas cidades com aproximadamente 40 mil habitantes. É realmente uma cidade, são cidades gêmeas. E aqui, ó, por essa estrada de terra, uma casa que parece ser abandonada, a gente vai seguindo com ele, seguindo a orientação, e ele nos garantiu que não vai ter nenhum tipo de polícia federal ou alguém da alfândega que pode parar a nossa canoa para atravessar o outro lado. Portanto, se eu estivesse levando droga, arma, eu não seria abordado absolutamente nada, é um fácil acesso para o outro lado. E lá na Bolívia é uma outra característica. Na Bolívia não tem na legislação, não prevê o crime de receptação. Portanto, a gente conseguiu atravessar, viu ruas muitas vezes sem asfalto, uma pobreza. Dados oficiais dão conta que na Bolívia, em razão muito da falta do gás natural nos últimos 2 anos, metade da população já vive em extrema pobreza, ou seja, é um país muito pobre. Só que andando pelas ruas do país boliviano, em cidade boliviana, a gente observou carros que custam 300, 400, meio milhão de reais e todos eles sem placa. Isso porque eles são roubados no Brasil e levados até a Bolívia. Vamos acompanhar. Aqui na Bolívia é muito comum encontrar carros como este daqui, ó, sem placa. Um carro desse no Brasil custa em média 300 mil reais. E você consegue observar vários e vários veículos sem placa aqui na fronteira. Isso acontece, segundo autoridades brasileiras, porque os carros são roubados no Brasil, atravessam aqui para o lado boliviano e o Código Penal não prevê aqui na Bolívia o crime de receptação. Portanto, eles roubam lá, trazem para cá, muitas vezes trocam por droga e depois levam para o lado brasileiro. Essa rota do tráfico que alimenta facções como o PCC e o Comando Vermelho. E aí, o quilo da cocaína que os traficantes brasileiros compram na Bolívia custa em média 15 mil reais. Quando eles conseguem levar para o outro lado, atravessam o Atlântico, eles vendem por 100 vezes este valor. É por isso que tanto o PCC quanto o Comando Vermelho não medem esforços pelo tráfico internacional de drogas.
5: Felipe, nada de fiscalização assim, não tem drone sobrevoando ali. Hoje em dia tem tanta tecnologia, nossa fronteira está ao Deus dará.
2: O que eu pude observar, e aí eu sobrevoei com a Polícia Militar de Rondônia durante 600 quilômetros da floresta amazônica. Às vezes a gente não tem a percepção, e lá eu realmente não tinha daqui, e quando eu fui para lá eu tive uma visão diferente. Não é frase pronta dizer que era mato e água a perder de vista. Durante esses quase 600 quilômetros que sobrevoei a região de fronteira, era só mato e água, não tinha absolutamente mais nada. Então é humanamente impossível colocar ali militares para justamente conseguir fazer algum tipo de fiscalização. E eles abrem brechas no meio da mata e simplesmente atravessam para o outro lado. É claro que em alguns momentos você fala, pô, isso aqui poderia ser evitado. Por exemplo, a gente atravessou aí a praticamente 800 metros do posto da alfândega. Então é algo que chama atenção pela proximidade. Mas é humanamente impossível fazer esse acompanhamento. E é por isso que tanto a Polícia Militar, Polícia Federal usam da tecnologia, inteligência para conseguir monitorar e tentar minimamente evitar aí o tráfico internacional de drogas.
1: Felipe, em primeiro lugar, parabéns pela reportagem. Nossa, muito orgulho para nós do Grupo Bandeirantes, você mostrando a realidade de como é que acontece. O Pedro fez uma pergunta muito interessante, porque eu estava aqui assistindo os trechos da reportagem e pensando, como diz minha avó, quem veio antes, o ovo ou a galinha? Quer dizer, o PCC e o Comando Vermelho foram para a fronteira com a Bolívia porque lá é mais fácil atravessar, ou o contrário, existiu uma facilitação do outro lado para que, enfim, houvesse assim, um intercâmbio aí do tráfico de de drogas. E o que eu paro para pensar, Felipe, quando meus tempos de repórter em São Paulo, o PCC e Comando Vermelho eram fortíssimos em Rio de Janeiro e em São Paulo, no Sudeste. E agora conquistam o norte do país. Como é que você vê isso?
2: E aí o detalhe é interessante, porque a gente tem ali na Bolívia e Peru também, da mesma forma, são países produtores de cocaína. Na Bolívia, a folha da coca não é crime, nem nada disso plantar. Eles usam ali como um instrumento natural mesmo, mascar a folha da coca. Então, já tem uma facilidade de legislação. Outro ponto importante, a proximidade com o Brasil e essa floresta amazônica imensa que é impossível praticamente fiscalizar. E uma crise num país vizinho, atrelado também há alguns episódios aqui do lado brasileiro que colaboraram para o estabelecimento dessas facções no norte do país. Primeiro, como é que funciona a rota da droga? Eles atravessam, no caso ali onde eu estava passando, navegando, que a gente pôde acompanhar, é o rio Mamoré. Então, a cocaína chega pelo rio Mamoré, deságua no rio Madeira, chega até o rio Amazonas e, com isso, atravessa o país até os portos, geralmente é o porto de Suape, em Pernambuco, para conseguir fazer o tráfico internacional de drogas. Então, isso é uma rota bem estabelecida, de baixa fiscalização ou, de novo, pela extensão territorial, é muito difícil fazer essa fiscalização. Então, isso é um ponto de facilidade para estes criminosos. E outro ponto, e aí do nosso lado aqui brasileiro, tem o lado da crise da Bolívia, muitos agentes corruptos, então por isso que eles também se aproveitam de policiais corruptos para garantir uma segurança e se estabelecerem lá, mas do nosso lado, em especial em Rondônia, em 2009, até algumas autoridades lá me informaram o seguinte: pô, quem foi o gênio que resolveu construir um presídio federal a menos de 200 quilômetros da fronteira? E é isso mesmo, o Fernandinho Beiramar, o Marcola já ficaram neste presídio federal em Porto Velho, a 180 quilômetros da fronteira. Então, quando teve a inauguração desse presídio federal, havia-se ali a expectativa, pelo menos, de que poderia haver algum tipo de resgate. Então, tanto o Comando Vermelho quanto o PCC montaram um plano que custava 200 milhões de reais à época, nós estamos falando aproximadamente 10 anos atrás, para fazer este plano de resgate. A preocupação foi tão grande que os militares da Força Aérea Brasileira faziam um rodízio dos pilotos dos caças que ficavam em Goiás, para justamente evitar que houvesse ali algum tipo de resgate destes criminosos. Então, eles já foram se estabelecendo ali em razão do presídio federal no norte do país, em Rondônia em especial, e depois a ausência do Estado. A construção da usina de Santo Antônio, por exemplo, em Porto Velho, que abastece 45 milhões de pessoas aqui no nosso país, então a energia lá vem aqui pra gente, eles tiveram um boom econômico da construção da usina hidrelétrica, então muitos trabalhadores foram para lá, acabou a usina e todo mundo foi embora, em busca de novos empregos. Com isso abriu um espaço muito grande de estrutura mesmo, de cidade, de capital. E quem se aproveitou disso na ausência do Estado? O crime organizado para se estabelecer. Então eles estavam numa região a menos de 200 quilômetros da fronteira, com cocaína ali perto, com dinheiro de sobra para fazer o que eles bem entendem, com um país com policiais, muitas deles corruptos do outro lado da fronteira, e tudo pertinho ali para eles conseguirem fazer essa logística do crime. Então a tempestade perfeita aconteceu para o crime organizado se estabelecer por lá.
1: Esse é o Felipe Garrafa, repórter da Band, apresentador aqui da Bandeirantes, que está levando ao ar nessa semana no Brasil Urgente e também no Jornal da Band, essa série que fala sobre tráfico na Bolívia, a droga cruzando a fronteira, cruzando o Brasil e seguindo para a Europa. O que vai ter hoje na reportagem, Felipe?
2: Hoje nós vamos mostrar que logo depois de eu passar para o outro lado boliviano da fronteira, e ainda bem que a gente foi antes, porque quando a gente retornou e já estávamos com os policiais militares de Rondônia, nós descobrimos pela inteligência do Estado de que nós estávamos todos sendo monitorados. Então a gente conseguiu acesso em grupos de WhatsApp, tanto do PCC quanto do Comando Vermelho, com fotos nossas, com imagens das nossas viaturas que estávamos usando ali, e eles perguntando o que é que a gente estava fazendo e qual que era esse tipo de movimentação na fronteira. Tanto é que um policial militar até orienta a gente, falou: vocês já fizeram o que vocês precisavam fazer lá na Bolívia, agora não vão mais para lá.
1: Melhor porque vazar.
2: O crime organizado já está sabendo que vocês estão por aqui. Então tem esses detalhes no episódio
1: equipe,
2: de hoje, no Jornal da Band e também no Brasil Urgente.
1: Esse é o Felipe Garrafa.
6: Quem foi tua equipe, Felipe?
2: Eu fui com o Maciel Alves, editor. A nossa equipe, eu e o cinegrafista Maciel Alves, que você conhece bem, Sonia.
6: Conheço, um abraço para todos.
1: Garrafa, venha sempre aqui no Jornal Gente, hein? Boa
2: combinado.
1: Série para você.
2: Obrigado, gente.
5: 9h17, a gente volta já aqui com outras notícias no Jornal Gente.
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5: Nove horas e 20 minutos, vamos falar sobre a corrida para a eleição. Lembrando para você, hein, que tem debate na Band neste fim de semana, no domingo à noite. Vamos reunir candidatos a governo de estado e colocá-los frente a frente pela primeira vez para que eles possam discutir propostas. Rodrigo Vilela acompanhou ontem a manifestação do presidente do Tribunal Superior Eleitoral, Cássio Nunes Marques, a respeito das urnas eletrônicas, né, Vilela? Bom dia.
11: Oi, Pedro. Bom dia. Isso mesmo. O Tribunal Superior Eleitoral que fez uma apresentação sobre as urnas eletrônicas. Técnicos especialistas da corte detalharam os dispositivos internos, como o mecanismo de segurança e também a memória. A ideia ali foi comprovar que a urna eletrônica não tem qualquer acesso à internet e também não pode ser acessada remotamente. Nós até detalhamos, separamos um trecho da fala do presidente do TSE, o ministro Cássio Nunes Marques, que falou na abertura desta apresentação. A gente acompanha agora, vamos ouvir.
12: O objetivo é ampliar o conhecimento da sociedade acerca das diversas etapas do processo eleitoral e reafirmar, por meio da transparência, da informação qualificada e da participação cidadã, a robustez, a auditabilidade e a permanente evolução tecnológica de um sistema que constitui patrimônio da democracia brasileira. Convido, desde já, toda a sociedade a participar dessa iniciativa. As portas da Justiça Eleitoral permanecem abertas para quem deseja conhecer, acompanhar e fiscalizar o processo eleitoral. Transparência não é apenas um compromisso desta instituição, é um dos pilares sobre os quais se sustenta a confiança da sociedade nas eleições brasileiras.
11: O tribunal disse que a iniciativa busca esclarecer dúvidas, desmentir notícias falsas e também comprovar que o processo eleitoral brasileiro ele é completamente auditável. Ontem também o TSE lançou uma cartilha com orientações sobre o uso da inteligência artificial. A ideia desse material é proteger o processo democrático e também combater a desinformação. Volto com vocês.
1: Muito obrigada ao Rodrigo Vilela, direto de Brasília. Olha, Pedro, a gente já está mobilizado aqui nessa semana, que é uma semana tão especial, não é? Para nós que trabalhamos aqui com um noticiário político, né? Toda vez que está chegando um debate, é diferente, porque a gente sabe que o debate revela o candidato daquela forma que ele realmente é. O marqueteiro assessora, passa número, prepara, tranca na salinha e tal, mas ali na hora H, frente a frente com o adversário, tem gente que perde a cabeça, tem gente que fica calmo, tem gente que fica nervoso, tem gente que tem ali mais tranquilidade com as câmeras, tem gente que tem dificuldade de expressão. Então, tudo isso para o eleitor acompanhar. E é claro, um bom político não necessariamente é um bom orador, mas que ajuda muito, ajuda, né?
5: Opa, né? O desempenho no debate, ele é muito importante. A história mostra isso, né? E muita gente depois faz a análise para saber quem ganhou o debate, quem foi melhor ali nas propostas, quem se colocou melhor, respondeu melhor. Então, é um momento importantíssimo da democracia e a gente torce para que a gente possa ouvir bastante proposta, né? Queremos ouvir o que o senhor vai fazer pela saúde, pela educação, pela economia, pela segurança pública, saneamento básico. É isso que a gente quer ouvir dos políticos nesse momento. Então, por isso que o Grupo Bandeirantes de Comunicação mantém a tradição de fazer os debates, os primeiros debates, que dali para frente é o que acaba repercutindo depois durante a campanha eleitoral.
1: Então, o serviço aqui, hein, para você marcar aí na sua agenda, domingão, Dia dos Pais, almoço em família, de boa, tal, aí vai chegando a noitinha, já conecta na Bandeirantes, na Band News TV, na Band, nas plataformas digitais aqui do Grupo Bandeirantes de Comunicação, onde você quiser nos acompanhar. Os debates em 14 estados e no Distrito Federal começam às 8 da noite. Esse domingo aqui é o debate com os candidatos aos governos estaduais e muito antes, é claro, na nossa programação. A gente já vai registrando tudo, a chegada dos candidatos, assessores, quem vem com quem, qual é o tamanho ali da comitiva de cada partido, análise também dos cientistas políticos, de todos os colaboradores que estão conosco aqui no dia a dia da nossa produção jornalística para acompanhar esse debate. E aquela novidade que foi implantada pela Band nos debates, não é, Pedro? Cada vez mais o candidato é dono do próprio tempo, é dono ali do seu próprio desempenho para controlar a pergunta, controlar a resposta, controlar o que ele quer dizer. Ele tem ali toda a estrutura, ele tem o palco, aí cabe a ele brilhar, né? Ou não.
5: É isso aí, nós vamos ver certamente no domingo à noite. O Jornal Gente tem sequência daqui para frente pela Bandeirantes. Para você que está acompanhando o Band News TV, vem aí o resumo na sequência.
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0: Muito bom dia Brasília, seja muito bem-vindo, seja muito bem-vinda, começando o nosso Gente Brasília desta terça-feira, 4 de agosto de 2026. Eu sou Adriano Oliveira, vamos juntos até 11 horas da manhã. Lembrando que o nosso Cláudio Humberto está de férias, volta na semana que vem para agregar ao nosso timaço aqui. Ele está curtindo merecidas férias e até lá somos nós, né? Eu, você e os nossos repórteres, toda a nossa equipe, trazendo as principais notícias do dia, entrevistas especiais durante esse período. Como você tem acompanhado aqui o nosso jornal, gente, entrevistas que para trazer a reflexão, né, de vários assuntos que a gente tem abordado aí nos últimos dias que envolvem política e outras áreas. E hoje nós vamos falar um pouquinho sobre a estrutura urbanística de Brasília e o crescimento populacional. Por que isso? Porque há a previsão de mais uma região administrativa para ser criada aqui no Distrito Federal. A gente já teve Sol Nascente, Arniqueira, e confesso que no primeiro momento era contra, mas vendo pelo menos a questão dos investimentos, da estrutura que acabou sendo criada nessas áreas, até me pareceu nesse primeiro momento algo que contribuiu bastante para essas regiões não ficarem tão esquecidas. Mas será que vale, será que o Distrito Federal está preparado para essa ampliação de novas regiões administrativas? Porque não é só a questão de você separar, é uma questão também que demanda administrador, uma estrutura específica para cada região, né, que acaba, aquela região que não é uma região administrativa ainda, ela acaba sendo atendida por uma outra estrutura, né? Então sempre tem essa discussão, vai criar cabide de emprego? Vai criar uma estrutura que vai ser eficaz ou não? Então esse assunto a gente vai conversar com a arquiteta especialista, né, conselheira federal de arquitetura e urbanismo do Brasil, a Mônica Blanco, para a gente entender um pouquinho sobre esse crescimento urbano, não só do Distrito Federal, mas a gente vai tentar explorar também os outros tipos de crescimento, até porque está entrando no debate político, e a gente tem ouvido pelo menos de um dos candidatos, né, a questão sobre, por exemplo, os municípios pequenos, se eles, se não seria melhor diminuir o número de municípios no Brasil, não diminuir o número de municípios, sobre a estrutura política, se ela é cara ou não para manter, seria mais viável você juntar e criar alguns delimitadores que envolvem aí questões, né, de questões de entrega mesmo com relação a serviços para a comunidade e até mesmo o número mínimo de habitantes para se valer da necessidade de você ter uma estrutura municipal, sendo que tem muitos municípios que arrecadam menos do que a estrutura administrativa acaba comendo de grana. Mas assunto para daqui a pouquinho, tá? A gente vai tratar desse assunto que eu acho que vai ser bem bacana, então já convido você para ficar conosco e acompanhar a entrevista. Vamos falar também sobre convenções. Ontem teve a convenção de Ricardo Capelli do PSB, está faltando ainda a convenção do PT local, PSDB, para confirmação dos nomes de Leandro Graz e também de Paula Belmonte. José Roberto Arruda, Kiko Caputo e a Celina Leão já tiveram seus nomes confirmados em convenção. E todos esses que eu citei estarão no debate da Band no próximo domingo, às 8 horas da noite. Isso e muito mais a partir de agora para você no Jornal Gente. Convido a sua participação pelo 994009269, 994009269, e também lá no WhatsApp você pode mandar sua mensagem nesse número, ou se você preferir, já estamos em live, já estamos com a transmissão ao vivo no Band Brasília. E ontem senti falta do Felipe Filho, viu? Mas ele já está mandando mensagem aqui, dizendo que voltou, né, para o meu lugar, agora para ficar, como diria Roberto Carlos, pós boa viagem. Tava no Recife, Felipe? Conta pra gente aí, que maravilha, hein? Encontrou a moça bonita da praia de boa viagem? Me conta aí, viu? Um abraço, viu, Felipe? Obrigado pela audiência de sempre. Vamos falar do principal assunto do dia, que é a operação da Polícia Federal, operação que tem 18 mandados de busca e apreensão, operação sem desconto. O Rodrigo Vilela já trouxe na primeira hora do nosso Jornal Gente, na edição nacional, e agora vai trazer as últimas desse caso aqui no nosso espaço local, no Gente Brasília. Bom dia, Vilela, tudo bem?
1: Oi, Adriano, bom dia a você, bom dia a todo mundo que está acompanhando o nosso Gente Brasília aqui na Bandeirantes, 89.9 FM. Pois é, desde cedo esta operação da Polícia Federal, mais uma fase da Operação Sem Desconto. A Operação Sem Desconto, que lembro a quem nos ouve, Adriano, que é aquela investigação da Polícia Federal que apura descontos fraudulentos em aposentadorias e pensões do INSS, essa fraude que pode superar o 6 bilhões de reais. E aí, nesta fase de hoje, desta terça-feira, o que a Polícia Federal cumpre são 18 mandados de busca e apreensão aqui no Distrito Federal e também no Maranhão. O que a PF investiga é a suposta prática do crime de lavagem de dinheiro entre os fatos investigados, né, nesta operação sem desconto. Esses mandados foram expedidos pelo Supremo Tribunal Federal. Essas investigações, viu, Adriano, ouvintes, elas tiveram início após a identificação de indícios de movimentações financeiras e patrimoniais que, em tese, teriam sido realizadas por meio da utilização de pessoas físicas e jurídicas, contas bancárias de terceiros, estruturas empresariais e operações com valores em espécie, com o objetivo de ocultar a origem e a destinação dos recursos. As apurações, diz a Polícia Federal, prosseguem para esclarecer a origem e a destinação dos recursos, o objetivo dos repasses e também, né, a individualização das condutas dos investigados. São alvos nesta operação de hoje parentes do senador Everton Rocha. O Everton Rocha, que é do PDT do Maranhão e vice-líder do governo Lula no Senado, viu, Adriano? Ele, o senador Everton Rocha, ele não é alvo da operação de hoje. Um dos alvos, inclusive, é o advogado Willer Thomas, ele que é conhecido no meio jurídico e político aqui em Brasília. Já o senador, nesta etapa, ele não é alvo. Ele chegou a ser alvo em dezembro de 2025, quando a Polícia Federal cumpriu mandados de busca e apreensão na residência dele, também em uma das fases da operação sem desconto, né? E aí são várias as suspeitas que pesam contra o senador. Nós procuramos, inclusive, viu, Adriano, a defesa, a assessoria do senador Everton Rocha. Estou até aguardando um posicionamento, mas ainda não houve manifestação. Houve manifestação do Willer Thomas, ele que é o advogado, também empresário, um dos alvos da operação desta terça-feira. O que a defesa dele diz é que essa diligência a que o Willer Thomas foi submetido nesta terça-feira, ela ocorre exclusivamente pelo fato dele ser proprietário, ele é dono de uma aeronave que foi usada pelo senador Everton Rocha em uma viagem que já é de conhecimento público, né? Ele diz que esse uso desta aeronave ocorreu em caráter estritamente particular. A defesa dele, Adriano, ainda destaca que ele não é investigado na operação sem desconto, não possui qualquer vínculo com esse esquema de fraudes em descontos previdenciários que é apurado pela Polícia Federal. Diz ainda que a disponibilização desta aeronave teve caráter pessoal, amistoso, sem qualquer relação com os fatos investigados. O advogado reitera que está à disposição das autoridades para prestar todos os esclarecimentos necessários. Diz ainda que confia na apuração dos fatos e que está certo de que sua conduta, a conduta dele, né, em nada se relaciona com o objeto desta apuração. Adriano.
0: É, aí agora a gente fica aguardando, como você falou, né, a nota que envolve os familiares do senador Everton Rocha, para saber também do posicionamento dessa, que é mais uma operação da Polícia Federal sendo realizada aqui no Distrito Federal. Obrigado, viu, Rodrigo Vilela? Obrigado pelas informações. Daqui a pouquinho ele volta aqui trazendo outras informações ao longo do nosso Jornal Gente.

0: 9h41, trazendo mais destaques para você. O ministro do Supremo Tribunal Federal, Flávio Dino, será o responsável por analisar um novo pedido feito pela Polícia Federal para investigar o filho do presidente Lula. Está que você também trouxe, né, Rodrigo Vilela? Vou aproveitar que você está aqui, eu ia falar sobre isso, mas você que está acompanhando isso pode falar um pouco mais também sobre o terceiro novo pedido, né, de investigação que tem. Agora o ministro Flávio Dino vai ser o responsável por esse caso, né?
1: Isso mesmo, viu, Adriano? Os outros dois inquéritos, todos ali relacionados a tráfico de influência, foram analisados pelo ministro André Mendonça. Houve um sorteio, né, no STF, quando chegam essas ações ali, se já não há um inquérito relacionado, há um sorteio feito pelo sistema do STF e houve esse sorteio. E quem foi o relator desse caso, né, quem vai analisar esse caso, é o ministro do Supremo Tribunal Federal, Flávio Dino. O Adriano, eu queria trazer, mudando um pouco de assunto, saindo um pouco desse noticiário político, mas ainda mantendo um pé nele, uma notícia sobre os Correios, né, esse assunto que sempre mobiliza a nossa audiência. A operadora responsável pelos planos de saúde dos funcionários, Adriano, confirmou um prejuízo histórico. Ela foi criada em 2013 para administrar os convênios oferecidos aos funcionários. A Postal Saúde, que é uma associação sem fins lucrativos e que vive de repasses da empresa. Em 2025, Adriano, olha só esse número. A organização registrou perdas de 844 milhões de reais na contramão dos resultados positivos que estava apresentando nos anos anteriores. O motivo principal foi justamente a falta de repasses dos Correios. A Postal Saúde informou que em janeiro deste ano recebeu da estatal recursos para quitar cerca de metade das dívidas, mas não revelou o valor. Segundo a associação, esse dinheiro permitiu começar a negociar o pagamento do que é devido a hospitais, clínicas e outros prestadores de serviço. Mas a falta de dinheiro, né, em caixa tem sido sentida diretamente na ponta. Servidores e parentes que usam plano de saúde, Adriano, relatam suspensão de tratamentos, descredenciamento de hospitais e longa espera por autorizações. Só no primeiro semestre, as reclamações por problemas em atendimentos cresceram 44%. Os Correios enfrentam a pior crise da história, pressionados pela queda nos serviços postais, custos com ações judiciais e forte concorrência no comércio digital. O quadro é tão delicado que até um processo de privatização, Adriano, hoje é inviável. Só no início deste ano, os Correios registraram um prejuízo de mais de 3 bilhões de reais, acumulando quase 4 anos no vermelho.
0: Que situação, né? Correio que sempre foi fundamental nos processos de entrega, hoje está nessa situação e muito do trabalho que é feito pelos Correios já foi substituído pelas próprias empresas que acabam contratando empresas de logísticas que acabam atendendo essa demanda, né? Até para poder fazer uma entrega mais rápida, muitas vezes mais direta ao seu cliente. É uma pena, né? A situação dos Correios tenha chegado a isso e como disse o Vilela, né? A situação é tão complicada que até para pensar hoje nesse momento em privatização, é complicado por causa da quantidade de dívidas que tem no Correio. Repórter Bandeirantes chegando agora.
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3: Agora 9h45, esse aqui é o Repórter Bandeirantes com informações para todo o Brasil pela Rede Bandeirantes de Rádio e mais uma investigação aberta para investigar suspeitas de tráfico de influências envolvendo Lulinha. Fábio Luiz Lula da Silva, o filho do presidente Lula. Quem traz a informação agora direto da Bandeirantes de Brasília é o repórter Rodrigo Vilela. Oi, Vilela.
4: Bom dia a todos. Bom dia. O ministro do Supremo Tribunal Federal, Flávio Dino, será o responsável por analisar o novo pedido feito pela Polícia Federal para investigar o filho do presidente Lula. Trata-se da terceira solicitação para abertura de inquérito contra o empresário Fábio Luiz Lula da Silva. As outras duas anteriores foram analisadas pelo ministro André Mendonça. Todos os casos envolvem suspeita de tráfico de influência e venda de acesso ao governo. O presidente Lula já afirmou que não não vai usar o cargo para defender o filho e que cabe a Fábio Luiz provar a inocência dele. Ontem, a defesa de Lulinha esteve com o ministro da Justiça, Wellington Lima e Silva. O advogado Marco Aurélio de Carvalho pediu para que seja investigada a suspeita de atuação política e eleitoreira de integrantes da Polícia Federal. Segundo ele, o objetivo seria prejudicar a campanha de Lula. O Ministério da Justiça não se manifestou sobre o encontro. Volto com vocês.
3: Obrigada, o Rodrigo Vilela, direto de Brasília e da capital federal. Nós vamos para a Europa, para Londres, com o correspondente da Band, Felipe Killing. Oi, Killing.
5: A Inglaterra e o País de Gales vão liberar, de forma antecipada, 5 mil prisioneiros. Isso por conta da superlotação das cadeias por aqui. Hoje já há uma ocupação de mais de 97% das vagas em presídios e uma análise mostrou que esse número chegaria a 100% entre outubro e novembro. Diante desse impasse, o governo autorizou essa medida polêmica, que exclui quem foi condenado a estupro, homicídio doloso e aqueles que estão servindo uma prisão perpétua. Mas é uma decisão polêmica que acaba transferindo o problema das penitenciárias para a vigilância fora delas, porque eles não vão ter uma anistia, vão sair das cadeias e ser monitorados fora delas. Só que hoje esse serviço de monitoramento já é falho e sobrecarregado. É o colapso do sistema penitenciário na Inglaterra e no País de Gales.
3: Agora 9h48.
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0: 9h50, esse é o Jornal Gente Brasília. Vamos juntos aqui falando dos principais assuntos desta manhã. Como eu anunciei lá na abertura do programa, a gente vai falar sobre um novo projeto que está na Câmara Distrital, prevendo agora transformar a Nova Colina em uma região administrativa. E aí o debate todo é o seguinte, né? É o crescimento populacional da expansão urbana, que é a justificativa para criar mais esse setor. A gente vai saber se isso é bom, se isso é ruim, se isso é um impacto de que está na hora da gente olhar de forma diferente para o Distrito Federal, que foi planejado para uma coisa e já temos outra coisa. Vamos saber tudo isso agora com o professor Frederico Barreto, professor de Arquitetura e Urbanismo da UNB. Professor, seja muito bem-vindo, bom dia.
1: Bom dia, bom dia, apostos.
0: Professor, é bom ou não é bom você criar uma nova região administrativa? Isso traz um impacto melhor de organização ou pouco representa para o nosso Distrito Federal?
1: Olha, há o aspecto bom, né, que indica esforço de organização do governo, esforço de organização governamental. Mas os aspectos ruins estão implicados na falta de planejamento. A criação dessa região não foi explicitada da maneira adequada no PDOT. Ou seja, nós estamos criando região administrativa atrás de região administrativa em cima do urbanismo dos grileiros, em cima do urbanismo da posse criminosa de terras. As últimas regiões administrativas, elas foram todas criadas no esforço de, entre aspas, regularizar ocupações efetivamente criminosas, ocupações que comprometem o meio ambiente. Então, criar uma região administrativa com base no não planejamento, com base na vassalagem aos grileiros, é um absurdo, desonra Brasília e prejudica nosso futuro.
0: Como é que a gente pode pensar? Claro que eu acho que o primeiro ponto, pelo que o senhor fala, é extinguir essa questão que eu acho que já melhorou bastante, que era da grilagem de terra, porque tem operações constantes quando elas acontecem. Mas a gente tem uma realidade que se impõe. Os casos que o senhor falou, por exemplo, Sol Nascente, Arniqueira, eu não lembro qual é a outra região, 26 de setembro, que foi aprovada recentemente, elas acabaram crescendo muito disso, de invasão de terra, de grilagem de terra. Só que a população está lá, alguém tem que assumir a responsabilidade. O que, que dá para a gente pensar, professor? Vai ter que fazer um novo investimento, tem que pensar numa nova estrutura de cidade. Como é que a gente pode pensar o Distrito Federal a partir de uma realidade que se impõe?
1: Olha, o Distrito Federal é muito pequeno para não ser planejado. Você sabe que no terceiro governo Roriz, o próprio Joaquim Roriz tomou uma providência fundamental para o desplanejamento urbano, que foi extinguir a Fundação Zoobotânica. O que era a Fundação Zoobotânica? Era uma grande fundação com inteligência ambiental e de ação que atingia todo o território do Distrito Federal e tinha planejamento para cada metro quadrado da grande área do DF. Com a extinção da Zoobotânica, todo esse conhecimento evaporou. Então nós nos vimos de um dia para o outro ignorantes acerca da situação do nosso território, ignorantes ao ponto de não ter proposta. Então nós arrancamos um pedaço do nosso cérebro. Quer dizer, foi um AVC provocado pelo governo, um AVC de conhecimento, e aí você tem essa surpresa, que não é nada surpreendente, que é os grileiros mandando. E nesse momento está havendo grilagem, sim, senhor. O Vale do São Bartolomeu está ocupado por grilagem. Pega o Google Earth, pega o Google, você vê por cima todo aquele vale maravilhoso, uma região de um rio lindíssimo, tudo sarapintado de condomínio de luxo, de coisas assim inaceitáveis. Ou seja, a grilagem manda no Distrito Federal. Então o que nós deveríamos ter é inteligência ambiental. Esses nossos órgãos da área ambiental só correm atrás dos criminosos, não correm na frente, não detêm ninguém. Então nós precisamos o quê? De seriedade, de planejamento e ação pública no campo da legalidade, no campo da honestidade. E isso não está acontecendo.
0: E é interessante isso que o senhor aponta. A gente está conversando com o professor de arquitetura e urbanismo da UNB, Frederico Barreto, porque é um tema que foi, com o passar do tempo, foi fugindo, né, do debate público, né, professor? Com o passar do tempo, que é a questão da grilagem de terra. E se impõe, pelo que o senhor está falando, mais uma vez, a importância de ficar atento, porque senão a gente vai ficar, como é que o pessoal costuma dizer na gíria, enxugando gelo, né?
1: Exatamente. E nós temos uma Câmara Legislativa que ela não age de forma inteligente, não age de forma responsável. Os nossos legisladores deviam ser os primeiros a conhecer Brasília. Eles agem como quem não conhece. Eles agem como umas criaturinhas novas e inocentes que, quando chegam naqueles seus cargos, só tem como ofício obedecer ao governador, obedecer aos incorporadores imobiliários e obedecer aos grileiros. Então, a nossa Câmara Legislativa é uma das piores coisas que temos tido, exatamente quando nós mais precisamos de participação democrática e responsável. A Câmara Legislativa é o oposto disso. E aí, o que é que nós temos? Você só age em cima do que você lembra. Você só age em cima do que você valoriza. Se você não valoriza a legalidade, a ilegalidade prospera. Então, quem deveria ser o guardião do território, o guardião da ordem urbana, o guardião do futuro do Distrito Federal, age lado a lado com o pior dos agentes, os piores agentes que estão detonando o Distrito Federal.
0: A gente lembra Brasília dentro da sua concepção, professor, e vê como Brasília está hoje. Se pensou errado ou... Claro, o senhor já colocou aí esses pontos que são importantes para o que se tornou o Distrito Federal, mas daquilo que se pensou lá atrás de Brasília para o que é hoje, a gente vê o reflexo na saúde pública, no transporte, em todas as áreas, né? A gente falou do PDOT, né? Mas deveria ser discutido algum novo plano, alguma coisa para entender tudo isso que se transformou o nosso Distrito Federal, por menor que ele possa ser dentro da comparação com outros estados?
1: Olha, nós temos o melhor plano do mundo, que foi feito em 93, que se chama Lei Orgânica do Distrito Federal. A Lei Orgânica é a melhor peça de legislação jamais produzida na Câmara Legislativa do DF. Se você seguir a Lei Orgânica, que tem uma hierarquia de planos, uma hierarquia de medidas, uma hierarquia de impactos, uma hierarquia de parâmetros, você nunca teria problemas no futuro. Imagina um sujeito que é pródigo, não para de rasgar dinheiro, gastar dinheiro. Ele, como é que ele pode ser detido? Ele tem que ser detido por inteligência financeira, inteligência moral. E nós perdemos isso. Quer dizer, você tem digamos assim, um decálogo de leis e princípios maravilhosos, chama inteligência moral, e nós perdemos isso. Quer dizer, você tem digamos assim, um decálogo de leis e princípios maravilhosos chamado lei orgânica,

0: Então, aquele exemplo, aquela analogia do pródigo se aplica. Brasília é pródiga, gasta o que não pode, coloca no futuro uma dívida ambiental gigantesca, está chupando água de Goiás, está chupando recursos de si própria, não para de se meter em encrenca financeira como essa do Master BRB. Então, o que está acontecendo em Brasília é horroroso, é o contrário do que Juscelino Kubitschek desejaria, é o contrário do que a República precisa. Então, o que a gente faz? Se o próprio Ministério Público não pode agir, porque a Câmara Legislativa boicota as leis que auxiliariam o Ministério Público a agir. Então, a situação está difícil, senhor.
1: Não é fácil. Ô, professor, aproveitando sobre isso, até na abertura do programa, eu citei algo que eu achei interessante no debate político, que um dos pré-candidatos, agora candidato, né, mas com registro tem falado bastante, que é o Renan Santos do Missão, que ele tem trazido para o debate a necessidade de os municípios no Brasil, por serem muito caros para a estrutura, muitos municípios você tem uma estrutura administrativa que não se paga com o que o município arrecada e acaba tirando de outras áreas ou de outros estados a saúde desse município, o que é natural quando a gente vive numa federação. Mas a proposta, inclusive, em que ele fala, seria de reduzir municípios, de se criar alguns limitadores, seja a partir de entregas desses municípios ou até mesmo com relação ao número populacional. O senhor acha que seria certo ou não, e se teria viabilidade uma coisa dessas?
0: Olha, eu apoio totalmente esse caminho de proposta, porque você tem que ter um modelo de gestão pública baseado na funcionalidade, na eficiência, na qualidade dos serviços. Há municípios criados nessas décadas recentes que são puro negócio eleitoral. São disputas pelo fundo eleitoral, são disputas por migalhas de verbas federais e estaduais e que não fazem o menor sentido para a população. Fazem sentido para uma elite de pessoas que domina a população, que domina o território e domina a política. Então, quando entra a política, infelizmente, quando entra a política no jogo de planejamento governamental, ela entra arrebentando tudo. Ela entra se satisfazendo, fazendo sua lambança. Então, essa proposta do senhor Renan Santos é excelente desde que explicite um modelo em que você não vai premiar ineficiência, você não vai premiar politicagem e vai premiar qualidade de gestão pública. Se isso acontecer, meu amigo, vai ser um milagre brasileiro. Porque o que a gente tem de politicagem ineficiente, drenando o recurso do Brasil, drenando a educação, drenando saúde, drenando o futuro, é impressionante. Algo muito sério tem que ser feito.
1: Tem uma pergunta de ouvinte, professor, do Lucivan. Posso colocar para o senhor responder?
0: Com prazer.
1: Então tá, vamos ver aqui o que o Lucivan, que é motorista por aplicativo e professor, manda para a gente aqui. Diga aí, Lucivan.
2: Bom dia, Adriano. Aproveitando aqui que eu estou ouvindo o professor falar, pergunta para ele se ele já deu uma passada num condomínio por nome Reserva Jardim Botânico. Lá naquela região dos condomínios, cara, são milhões de metros quadrados de terra e metros cúbicos de vegetação que foram devastados lá. Lá eu entrei, tinha máquinas lá que parecia daquele filme Mad Max, extraindo terra, cortando as barreiras lá. Que loucura, velho.
1: Conseguiu ouvir, professor? Conhece esse condomínio?
0: Sim, olha, essa região do Jardim Botânico faz parte da bacia do São Bartolomeu e está sendo devastada há décadas. Qualquer pessoa que tem acesso ao Google Earth, esse manual de mapeamento gratuito do Google, vê dia a dia o crime acontecendo. É um flagrante delito diário de ocupação territorial irregular, e o que o moço disse, o Lucivan disse, é verdadeiro. A gente está tendo os criminosos ambientais, os criminosos territoriais agindo à luz do dia com o apoio do governo, com o apoio da Câmara Legislativa, com o apoio de gente bacana que viaja muito para o exterior e tira de Brasília os recursos para sua mordomia. Enquanto isso, a população

0: nação tem que viver com o amargo da terra, com dificuldade de ter água, eletricidade, mobilidade, serviços públicos. Então, Brasília virou um festival de homens e mulheres, de empresas que não têm o menor compromisso com a população. Não tem compromisso com o futuro. Então, o Jardim Botânico assim, é um caso gigantesco de irresponsabilidade e de crime, crime efetivo contra o território do DF.
1: O senhor estava falando ali de São Sebastião, eu estou em Brasília há quase 20 anos, professor, que eu cheguei aqui. Então, mudou muita coisa nesses 20 anos. E aquela região que o senhor aponta ali mesmo, de São Sebastião, acho que é uma das regiões que mais a gente vê se modificando exatamente pelas construções. Eu lembro do Mangueiral, que não existia há 20 anos, eu estava começando, e hoje todo dia que a gente vai falar sobre o trânsito, por exemplo, a saída dali do Mangueiral para pegar aquela via principal do Jardim Botânico é um congestionamento gigantesco. E não só ali, né? Se você for pegar aquela região toda. Eu lembro do próprio comércio dali do Jardim Botânico, isso, como eu falei, há quase 20 anos atrás, você tinha duas, três lojas. Hoje você passa por lá, é intenso, sabe? Você tem até dificuldade de andar pela região. Tamanho foi o crescimento dessa área, né?
0: Exatamente. E o governo não parece não estar interessado em reunir inteligência. Inteligência que eu falo até policial mesmo. Inteligência fundiária. Essas grilagens, elas não acontecem assim com a população civil pobre fazendo as coisas. Não, não. Grilagem é coisa de gente poderosa. Grilagem é coisa de gente rica. Grilagem é coisa de gente que tem trator, que tem jagunço, que tem arma, que tem poder político, que tem mando na Câmara Legislativa. Então, os grileiros, na verdade, eles são multifundiários. Por exemplo, um levantamento que o Distrito Federal devia fazer é o seguinte, é de quem é quem em cada lote regularizado. A gente vai ver que tem grileiro que tem dezenas de lotes. Os caras estão ficando ricos, não é o pobre que está habitando, não. Eles colocam o pobre como refém de uma política de regularização criminosa, onde quem está acumulando riqueza fundiária é, na verdade, o grileiro, é, na verdade, o mandante, esse coronel distrital que se aposta do território e faz com que o governo regularize, crie regiões administrativas. Então, nós estamos com um crime em curso no Distrito Federal há mais de 30 anos e ninguém faz nada. O resultado vai ser a perda do território do DF para gente criminosa. Infelizmente, eu tenho que afirmar isso.
1: Professor, para a gente encerrar aqui, tem mais uma manifestação de um ouvinte, que é o nosso Antônio Bispo, nosso ouvinte, ele é corretor de imóveis. Diga aí, Bispo.
2: Ó, professor, eu vou falar uma coisa para o senhor. Eu concordo com tudo que o senhor fala. Meu nome é Antônio Bispo, eu moro no Jardim Botânico, tá? No solar de Brasília, sou corretor de imóveis, sou contra a grilagem, certo? Mas essa grilagem passou por diversos governos, tanto governos de esquerda e de direita, e ninguém prendeu ninguém. Quem foi preso até hoje? Ninguém. Todos os governadores passaram a mão na cabeça de irresponsáveis e grileiros. Antônio Bispo.
0: Aí, exatamente, Antônio. Não, olha, o Antônio Bispo está corretíssimo. É uma vergonha que a gente tenha essa corrente de governadores, de políticos, cujas biografias estão associadas à perda do futuro e do território do Distrito Federal. Como é que a gente elege governadores que não impõem a lei? O grande problema no Brasil é que impor a lei significa comprar a inimizade dos criminosos. E parece que do presidente da República até o vereador mais humilde, todo mundo tem medo de impor a lei. A gente tem que ter como regra no Brasil, para ter futuro, a lei sendo respeitada e cumprida, isso é segurança para o cidadão. Agora, você traz segurança para quem? Para o vilão? Você traz segurança para os piores dos criminosos? Então, isso aí, esses governadores todos, eles um dia terão suas histórias recontadas, se não é que essa história deveria ser recontada agora, e dizer o que cada um deles contribuiu para a destruição do futuro do Distrito Federal. E eu espero que nós elejamos agora uma governadora, um governador de respeito, com vergonha na cara, e que faça cumprir a lei, porque não temos visto isso, infelizmente.
1: Professor Frederico Barreto, professor de Arquitetura e Urbanismo da UNB. Professor, muito obrigado por ter atendido aqui a Rádio Bandeirantes. Foi um prazer conversar com o senhor. E é muito legal, exatamente porque até a proposta inicial era falar sobre a situação da cidade, mas o senhor levantou um ponto que é tão importante que a gente acaba deixando de lado. E eu confesso que eu até achava que esse problema estava resolvido, mas o senhor apresentou elementos que eram importantes, que são muito importantes, que é a questão da grilagem de terra. E a gente precisa combater isso como forma do bem-estar da sociedade, da população aqui do Distrito Federal. O senhor tem razão. Obrigado, viu, professor?
0: Uma honra, a tua confiança. Bom dia.
1: Muito bom dia, professor Frederico Barreto, participando aqui conosco, falando sobre essa questão do crescimento populacional. E é como eu falei, né? No primeiro momento, até a ideia era, e falei aqui, e não tiro daquilo que eu acho, acredito que a abertura das regiões administrativas, elas servem como alternativa para você solucionar um problema que se impõe, não tem muito o que fazer. Você vai tirar os moradores de lá agora, não vai montar uma estrutura, o governo acaba tendo que fazer essa adequação. Mas o ponto que o professor levanta é fundamental, que é a questão da grilagem de terra. A gente até quase não vê mais falar tanto sobre essa situação, mas ela continua acontecendo. O bispo aqui até ressaltou também. E enquanto a gente não tiver uma fiscalização mais intensa e banir a grilagem de terra, a gente vai ver esse crescimento desordenado, e isso serve para o Distrito Federal ou para qualquer outra região do país. E após disso, o que vai acontecer? A gente tem que fazer, né, novas estruturas, se adaptar àquilo que já foi criado, porque não teve ali o peso do poder público na hora da criação desses espaços, né? Ou seja, de Brasília planejada para outras regiões que acabam não sendo planejadas e impactadas pela grilagem de terra. 10h11, eu vou para um rápido intervalo comercial, já o Rodrigo Vilela vai trazer mais destaques aqui, a nossa reportagem também da Bandeirantes com outros destaques nesta terça-feira. O intervalo é rápido.
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1: 10h11.
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1: 10h15.
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0: 10h16, vamos falar sobre eleições, porque tem atualização. Flávio Bolsonaro tem ou não tem vice na chapa dele, o Rodrigo Vilela? Bom dia mais uma vez.
1: Oi, Adriano, bom dia. Não tem, mas temos atualização sobre isso e essa decisão acaba até de se afunilar. Isso porque o Republicanos decidiu há pouco, Adriano, que vai manter a neutralidade nesse processo pela disputa pela presidência da República. Isso não implica nas estratégias locais do partido, mas no âmbito nacional o partido vai manter a neutralidade. Lembro que o PL tentava construir uma coligação com Republicanos, inclusive tinha o nome de Daniela Marques como cotada para ser vice na chapa de Flávio Bolsonaro. Daniela Marques, que ela é ex-presidente da Caixa Econômica Federal, né, cumpriu a agenda ao lado de Flávio Bolsonaro nos últimos dias, é filiada ao Republicanos, mas ela só poderia integrar a chapa se o partido fizesse essa coligação com o PL, mas isso foi descartado pelo Republicanos em uma convenção que aconteceu hoje, na verdade, essa decisão que foi anunciada para hoje. E aí acaba a coisa se afunilando, viu, Adriano? Isso porque o Partido Progressistas também deve manter a neutralidade. Um dos nomes cotados para compor a chapa de Flávio Bolsonaro era até a da senadora Tereza Cristina, do Partido Progressistas do Mato Grosso do Sul. Ela que estava resistente, né, até deu algumas sinalizações que poderia fazer essa composição nos últimos dias. O plano da senadora é disputar a presidência do Senado no próximo ano. Lembro que em fevereiro termina o mandato ali de Davi Alcolumbre à frente da presidência do Senado e os parlamentares devem escolher um outro candidato. Ela, apesar de tudo indicar que o partido vai seguir a neutralidade, Adriana, ela até se manifestou, evitou colocar um ponto final. A gente separou um trecho da fala da senadora Tereza Cristina sobre esta possibilidade de compor chapa com Flávio Bolsonaro. A gente ouve agora.
2: O partido, quando me disse que ia continuar na neutralidade, né, eu como uma pessoa de partido, eu só me cabe ver que essa é a posição majoritária do PP, do Progressistas. Mas é claro que ainda tem um tempo, as conversas continuam não só com o PP, mas com outros partidos, né, do mesmo campo, e agora é aguardar.
0: Interessante que ela seria a vice dos sonhos, né? Pelo menos dentro da concepção da candidatura de Flávio Bolsonaro, uma vez que ela tem bom trânsito em todos os setores, né? Foi uma ministra, quando ministra do governo de Jair Bolsonaro, muito bem avaliada por parte do... principalmente da ala política, né? E o entendimento seria de que ela agregaria a chapa de Flávio Bolsonaro. Se cogitou também, ou se teve uma proposta, pelo menos se falou nisso, né, Vilela? De repente, de se tentar, mas isso não aconteceria, dela ser uma cabeça de chapa, o PP, né, teria proposto, ela ser a cabeça de chapa e o Flávio ser um vice dela. A gente sabe que são situações diferentes. Apesar de tudo isso, Ciro Nogueira, presidente do PP, ele anunciou apoio, pelo menos, o voto a Flávio Bolsonaro recentemente, né?
1: Mas esse voto de boca não muda muita coisa, né, Adriano? O que interessa ali mesmo para o partido é essa formalização, até pela questão do tempo de TV, né, e força o partido ali também a pedir votos para o candidato, porque essa sinalização do Ciro nada mais é do que apenas isso, uma sinalização do Ciro, não vai se traduzir em tempo de TV, em recursos, em nada disso. Mas ainda tem uma possibilidade para o Flávio Bolsonaro. Viu,
0: até
1: Adriano?
0: Porque nesse caso do PP, dos diretórios do partido, 17 votaram pela neutralidade, ou seja, ampla maioria, né, do número de diretórios do partido. E aí fica difícil, né? Ou seja, por mais que tenha... O que a gente nota é o seguinte, no Sul, ou seja, para os estados do Sul, Centro-Oeste para baixo, há algo mais propenso para um apoio ou uma simpatia maior pela candidatura de Flávio Bolsonaro. Em compensação, o PP mais Nordeste, mais ao norte do país, mais propenso a um apoio ao presidente Lula. Então o partido fica dividido nesse processo e aí acaba sendo soberano exatamente pela definição dos diretórios.
1: Adriano, esta decisão da neutralidade é o melhor caminho para os partidos que estão de olho...
0: Principalmente os que são chamados de centrão, né?
1: Isso, e nesta eleição, o que os partidos estão de olho é em reforçar as bancadas, né? Então, mantendo a neutralidade ali na situação local, dá para compor chapa, seja com o governo do presidente Lula, seja uma chapa mais alinhada à oposição, com Flávio Bolsonaro ou outro candidato que divirja do atual governo. Né? O que querem mesmo os líderes partidários ali, os caciques partidários, é aumentar o número, principalmente de deputados que têm um peso maior ali na hora de dividir os recursos do fundo partidário. E aí, Adriano, só para a gente seguir com a notícia sobre essa possível, sobre a situação de Flávio Bolsonaro nessa composição da chapa dele, né, para na disputa do Palácio do Planalto, ainda tem conversas com o Podemos. E aí uma cotada é a Renata Abreu, ela que chegou já ali a discutir esse assunto com a Executiva Nacional da Legenda, mas não bateu o martelo ainda se aceita ou não. Lembro que até quarta-feira, Adriano, até amanhã, o partido precisa bater o martelo, no caso do Podemos, se vai compor a chapa de Flávio Bolsonaro amanhã, que a gente trouxemos aqui ontem, sobre os prazos da Justiça Eleitoral, e os partidos precisam fazer essa definição até amanhã.
0: Por enquanto seria uma chapa pura, né?
1: É o que caminha para ser, viu? E aí alguns nomes são ventilados, como o da vereadora Priscila Costa, mas ela não tem essa força toda dentro do partido, não. Declarações, inclusive, do presidente nacional do PL, do Valdemar Costa Neto, é que ela não seria uma boa candidata porque ela não tem votos. Então ela não consegue agregar ali, trazer votos substanciais à chapa de Flávio Bolsonaro. Flávio Bolsonaro que já disse que quer que a chapa dele tenha como vice uma mulher, que é um público, um eleitorado que tem resistência ao nome de Flávio Bolsonaro. Também cresce ali a força de Rogério Marinho, ele que é senador pelo Rio Grande do Norte, do PL e atual coordenador da campanha do Flávio Bolsonaro. Então, o que caminha, Adriano, é para que sim seja uma chapa puro sangue do PL. E aí, Adriano, ainda seguindo para a agenda dos candidatos neste fim de semana, neste fim de semana não, né, Adriano, na segunda-feira, desde segunda-feira, nós temos ainda uma outra situação dentro do Republicanos, viu, Adriano, que é a do senador Cleitinho, ele que é um dos nomes ali para desatar esse nó na disputa pelo Executivo de Minas Gerais. Ele estava naquele vou, não vou, ficou em cima do muro. Por fim, o Republicanos, que precisa costurar também acordos ali em Minas Gerais, disse que ele não seria candidato. Ele depois se manifestou nas redes sociais, disse que sim, seria. Por fim, ontem ele também teve uma conversa com o Marcos Pereira, que é o presidente nacional do Republicanos. Também participou desta reunião o presidente mineiro do Republicanos. E aí veio o anúncio que ele não seria candidato, ele não disputaria as eleições, o governo mineiro. A gente até separou um trecho da fala dele aí, Adriano, que a gente pode ouvir agora.
3: Não adianta entrar na campanha agora do jeito que eu estou. Não adianta eu querer cuidar de vocês, vocês não estão cuidando de mim, não cuidando da minha família.
0: Estou emocionado, né?
1: Pois é, Cleitinho. Adriano, ele passou uma situação delicada que foi a morte do irmão dele, ele ficou muito desestabilizado com isso e por fim decidiu mesmo que não vai concorrer ao governo mineiro. Trago essa informação, né, do estado de Minas Gerais, porque é um estado muito importante nas eleições, um dos maiores colégios eleitorais. E a oposição precisa de um palanque forte no estado de Minas Gerais para poder ter palco ali, né? Ter palanque até para Flávio Bolsonaro, Ronaldo Caiado, Romeu Zema, enfim, o nome de oposição naquele estado, que por hora, viu, Adriano, caminha para ser até Marcelo Aro, que é do Progressistas. Voltando, então, à agenda dos candidatos à presidência da República, Adriano, Ronaldo Caiado, do PSD, ele acabou alfinetando o adversário do PL, o Flávio Bolsonaro, sobre a disputa pelos votos do agronegócio, se dizendo raiz, não sabor agro. Em uma entrevista, o ex-governador de Goiás, ele questionou ainda a capacidade de Flávio Bolsonaro em debater. Após a convenção que oficializou a candidatura de Lula à reeleição, o comando da campanha começa a pôr em prática a estratégia de agora em diante. O objetivo é apontar realizações, estamos falando agora da parte do PT nesse pleito, viu, Adriano? O objetivo é apontar as realizações, mostrar as diferenças para os adversários, mas principalmente falar de futuro. O foco estará na educação, políticas públicas para idosos, cuidar das terras raras e no sistema de defesa do país. A intenção também é rodar o Brasil, por isso Lula deverá viajar todos os fins de semana. São Paulo e Minas Gerais, estados onde a vantagem apontada pelas pesquisas é pequena, são as maiores preocupações da campanha. Além de PT, PCdoB e PV, que integram a Federação Brasil da Esperança, também estão na base de apoio o PSB, o PDT, o PSOL e o Rede, né? A Rede, Partido Rede Sustentabilidade. Augusto Cury, do Avante, foi oficializado também nesta segunda-feira como um candidato do partido ao Planalto. Já Romeu Zema, do Novo, e Renan Santos, do Missão, não tiveram agendas públicas nesta segunda-feira. Nova pesquisa Nexus BTG, viu, Adriano, indica Lula e Bolsonaro tecnicamente empatados nos dois turnos da disputa presidencial. No primeiro turno, o presidente, candidato à reeleição, tem 41% das intenções de voto contra 37% do senador do PL. Os números são considerados um empate técnico dentro da margem de erro, que é de 2 pontos percentuais. Na sequência, aparecem Ronaldo Caiado com 5%, Renan Santos com 4% e Romeu Zema com 3%. Augusto Cury, Cabo Daciolo do Mobiliza e Samara Martins do Unidade Popular têm 1% cada. Os demais candidatos, Adriano, não pontuaram. Brancos e nulos representam 4% e 3% dos entrevistados não sabem ou não responderam. E aí, Adriano, no eventual segundo turno, Lula aparece com 46% e Flávio Bolsonaro com 45%. Na disputa contra Ronaldo Caiado, o petista tem 46%, o ex-governador de Goiás, 42%. Contra Romeu Zema, Lula tem 46% e o ex-governador de Minas, 40%. No último cenário pesquisado do segundo turno, Lula tem 47% contra 37% de Renan Santos. Adriano.
0: Valeu, Rodrigo Vilela, fazendo um panorama geral sobre as eleições 2026, aí com nomes que vão desistindo ou nomes que vão tomando outros caminhos ao longo desse pleito. O de fato que a gente vai saber é só amanhã, né? Tudo até amanhã pode mudar, né? Nessas composições, entendimentos. Mas agora, pelo menos, o Republicanos, de forma oficial, não fará parte da chapa de Flávio Bolsonaro, do PL. Obrigado, Vilela.

0: 10h30, vamos dar um pouquinho o rumo da prosa, depois a gente até volta a falar alguma coisa de eleições ao longo da programação. A gente vai falar sobre a Polícia Civil que criou um comitê permanente para reforçar o combate à lavagem de dinheiro e recuperação de ativos. Felipe Campbell, bom dia.
1: Bom dia, Adriano. Exatamente, essa medida já foi oficializada por portaria publicada no Diário Oficial de hoje. E, como você falou, a ideia é justamente ampliar a recuperação de bens obtidos por organizações criminosas e também coordenar estratégias de enfrentamento ao crime organizado com esse comitê. O novo colegiado será responsável por acompanhar a evolução dos inquéritos de lavagem de dinheiro e das medidas judiciais de bloqueio de bens, direitos e valores dos investigados, com foco na futura recuperação desses ativos. O grupo também vai ficar encarregado de elaborar protocolos de investigação, definir estratégias de repressão qualificada, estabelecer metas para as unidades policiais e propor ações integradas com instituições do Distrito Federal, da União e de outros estados. O colegiado ainda vai poder expedir recomendações às unidades da Polícia Civil para assegurar o cumprimento das estratégias. A presidência desse comitê será exercida pelo delegado-geral adjunto da Polícia Civil e a portaria determina que esse comitê se reúna obrigatoriamente uma vez por semestre e de maneira extraordinária sempre que for necessário. Durante os encontros, o Laboratório de Tecnologia contra a Lavagem de Dinheiro vai apresentar dados sobre quebras de sigilo bancário e valores investigados, enquanto a Divisão de Recuperação de Ativos vai informar os resultados obtidos com bloqueios e apreensões patrimoniais. Adriano.
0: Obrigado, Felipe Campbell, trazendo as informações. A gente vai para mais um rápido intervalo comercial. Na volta tem mais informações sobre polícia, tem mais sobre eleições. Fique ligado aqui na nossa Bandeirantes. O intervalo é rápido.
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0: 10h32.
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0: 10:35.
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0: 10h37, Natália Ferreiro, qual é o seu destaque, Nath? Bom dia.
1: Oi, Adriano, bom dia a todos que nos acompanham. É uma história aí que aconteceu lá na estrutural. Um policial penal acabou preso por desacato e desobediência após intervir em uma ocorrência de perturbação de sossego. A confusão envolveu policiais militares, organizadores de uma festa e policiais penais no local. A polícia militar foi acionada por um morador incomodado pelo som alto de uma chácara vizinha. Ele está em recuperação de uma cirurgia na coluna e não conseguia descansar por causa dessa música alta. Ao chegarem ao local para pegar a assinatura do responsável pela festa em um termo circunstanciado de ocorrência, os policiais se depararam com um policial penal que orientou o dono da casa a não assinar o documento. Sem a assinatura, a equipe levou os envolvidos para a delegacia. Na chegada ao local, começou uma nova discussão e uma pessoa precisou ser imobilizada no chão. Vamos ouvir um trechinho.
2: Aí, ó. Aí, ó. Olha aí, ó. Vai vendo aí, ó. Aí, ó. Essa... Olha, arrancou o dano.
3: Vai, afasta.
2: Fala aí.
4: Eu, sargento... precisar dos seus dados pra finalizar a ocorrência.
2: Mas eu já me apresentei pra você, não, amigo. Você na hora que eu me apresentei pra você, na hora que eu me apresentei, você pegou meu armamento, me deixou desarmado no meio da estrutural, amigo. Não, tranquilo. O outro tá falando ali, o outro tá falando ali que eu nunca estudei.
4: Para com resistência.
2: Pra que isso, pô? Pra que
5: você não faz isso aí? Porque é uma ordem legal.
2: Não, tranquilo, mas não tem resistência nenhuma.
5: Teve resistência.
1: De acordo com a PM, o agente penal se recusou a colaborar e não disse que estava armado, o que levou a polícia a recolher a arma dele, algemá-lo e dar voz de prisão em flagrante. O homem alega ter se identificado como policial penal desde o início da abordagem. A Polícia Civil mandou recolher o equipamento de som utilizado na festa e investiga o caso.
0: Obrigado, Nath, pelas informações. 10h40.

0: 10 horas 39 minutos, você ligado aqui na Bandeirantes, mandando um abraço para o Lúcio Gonzalez, também está conosco aqui, comentando sobre política, sobre pesquisas, né? Manda um abraço para mim e para o Vilela. Obrigado, viu, Lúcio, pelas mensagens. O César também mandou uma mensagem falando sobre problemas com o relógio da Caesb, né? Depois até a gente vai ouvir com mais tranquilidade, mas um abraço, viu, para você aqui. E teve também nosso ouvinte perguntando sobre o Cláudio Humberto, que volta na próxima semana. O Ivan, nosso ouvinte, o Ivan falando sobre isso, o Ivan Lacerda. Semana que vem o Cláudio Humberto tá de novo conosco, né? O homem também precisa descansar, né? Daqui uns meses sou eu também, né? Aí sabe como é que é, né? Como eu brinco às sextas-feiras, nem o Google vai me achar, né? No período de férias. Pra descansar é descansar. Vamos para outro assunto importante, outro tema importante. Teve uma operação da polícia que desarticulou ali uma quadrilha que planejava ataque a autoridades. A gente está com o Gabriel Marques para trazer todos os detalhes. Bom dia, Gabriel.
1: Oi, Adriano. Muito bom dia para você, para os nossos ouvintes. Operação grande da Polícia Civil aqui do Distrito Federal, que identificou 8 suspeitos de planejar ataques na região central de Brasília durante o período eleitoral de 2026, ou seja, já nas próximas semanas e nos próximos meses. A investigação aponta que esse grupo, com integrantes entre 19 e 31 anos, ou seja, jovens, articulava possíveis ataques na capital, com discussões, inclusive, sobre invasão de prédios públicos, escolha de alvos e organização tática. As conversas analisadas pela polícia indicam que Brasília era o destino principal dessas ações, com planejamento voltado para a área central aqui da cidade. Entre os materiais compartilhados pelos investigados estão mapas da capital, plantas arquitetônicas e até modelos 3D de edifícios públicos, ou seja, para articular e planejar essas ações. O grupo também discutia estratégias de recrutamento em diferentes estados e formas de atuação coordenada. Nas mensagens, a polícia encontrou ainda manuais para a fabricação de artefatos explosivos, o que reforçou o alerta das autoridades. Essa operação, chamada de Rede Interrompida, ela foi realizada nas primeiras horas de hoje em vários estados, como Santa Catarina, Paraná, São Paulo, Pernambuco e Rio Grande do Sul, com o apoio das polícias civis locais. Ao todo, foram cumpridas medidas para apreensão de dispositivos eletrônicos, ou seja, celulares, computadores, além da identificação de possíveis conexões com outros integrantes ainda que não foram identificados. A investigação começou após um envio de um relatório técnico do Ministério da Justiça que apontou esses indícios das articulações. Relatório que foi encaminhado à Polícia Civil aqui do Distrito Federal, que abriu o inquérito e iniciou as investigações. E devido a esses alertas, né, inclusive com a possível utilização de artefatos explosivos, foi necessário essa ação de hoje, justamente para combater aí a evolução desses planos. Os investigados podem responder por crimes como associação criminosa, incitação e apologia ao crime, além de infrações previstas na legislação antirracismo. Até o momento, o caso não é enquadrado na lei de terrorismo e a responsabilidade individual vai depender da análise desse material apreendido hoje. As investigações agora, Adriano, continuam em sigilo para esclarecer a autoria, a materialidade e o nível de organização dessas ações planejadas aí. Felizmente, uma ação bem articulada entre a Secretaria de Segurança Pública do DF, a Polícia Civil do DF e também o Ministério da Justiça, que estão dialogando justamente sobre essas possíveis falhas aí, né, essas possíveis articulações que estão sendo feitas pela internet. Eu falo ao vivo aqui do Ministério da Justiça, onde agora às 11 horas da manhã vai começar uma coletiva, onde a gente vai ter mais informações sobre a operação de hoje e sobre essas investigações. Adriano.
0: Obrigado, Gabriel, trazendo todos os detalhes aqui na Bandeirantes sobre esse caso, e ainda sobre esse caso que o Gabriel falou agora para a gente. O pessoal da Secretaria de Segurança Pública enviou uma nota aqui, mandou um abraço lá para o Renê da assessoria, que o Distrito Federal antecipou a instalação de uma célula integrada de inteligência para monitorar as eleições. Já estava até previsto uma reunião, daqui a pouco até falo mais os detalhes. São 22 órgãos federais e distritais que se reúnem para alinhar a atuação conjunta dessa força-tarefa. O Gabriel até falou, né, sobre esse processo, mas confirmando, já estava prevista essa reunião, anteciparam. E a gente tem o áudio aqui do secretário de Segurança Pública do Distrito Federal, Alexandre Paturi, que fala mais sobre isso. Diga aí, secretário.
2: Hoje já teríamos uma reunião com 22 órgãos federais e distritais, além do Tribunal de Justiça, do Ministério Público, para tratar do planejamento integrado de inteligência voltado às eleições. Só que com a deflagração da Operação Rede Interrompida pela Polícia Civil do Distrito Federal, por meio da Divisão de Prevenção e Combate ao Extremismo Violento, decidimos antecipar, então, a instalação da Célula Integrada de Inteligência, nos mesmos moldes, assim, já adotados em outras situações que demandaram a atuação coordenada dos órgãos de inteligência. Essa iniciativa contará com a participação de órgãos distritais que serão convocados e nós convidaremos órgãos federais, além, claro, do Poder Judiciário e Ministério Público. E a partir de hoje, até a realização das eleições, essa célula permanecerá em funcionamento permanente, seja de forma virtual ou presencial, com o objetivo de garantir esse monitoramento contínuo, a integração das instituições e, assim, a gente planejar e ter uma capacidade de resposta imediata diante de qualquer situação que possa comprometer não só a segurança de Brasília como um todo, mas a normalidade do processo eleitoral.
0: Obrigado ao secretário de Segurança, que gentilmente, sempre atendendo aqui o Grupo Bandeirantes, mandou esse áudio explicando sobre esse grupo, né? Essa instalação de uma célula integrada de inteligência para monitorar as eleições. A secretaria mandou, claro, também uma nota sobre isso, mas o secretário explica detalhadamente o que, né, é importante nesse momento, quando a gente fala da segurança não só do período eleitoral, só das eleições, mas a segurança de toda a população, né? Porque isso acaba implicando, a gente sabe que encontros das mais diversas autoridades geram um movimento com população, com adeptos, né, com simpatizantes, e é importante ter essa inteligência para a gente evitar fatos que podem, né, ser graves ao longo do processo. Ainda bem que a Polícia Civil já fez a prisão e agora vai trabalhar ainda de forma mais articulada ainda. 10h47. Deixa eu voltar a falar de eleições, já que, de uma certa forma, estávamos falando sobre segurança nas eleições, mas agora a gente vai falar sobre convenções, porque as convenções estão chegando ao fim. E tem até amanhã, o nosso Rodrigo Vilela lembrava aqui, e os candidatos ao governo do Distrito Federal também vão confirmando seus nomes. É o caso, por exemplo, de Ricardo Capelli. Ricardo Capelli, ele confirmou ontem a chapa, ele que é candidato pelo PSB ao governo do Distrito Federal. E Ricardo Capelli ganhou destaque, principalmente nos atos de 8 de janeiro, quando ele foi nomeado como interventor federal da segurança pública do Distrito Federal. Já no ano de 2024, ele assumiu a presidência da Agência Brasileira de Desenvolvimento Industrial, a ABDI. Ao ser questionado sobre as prioridades do governo, destacou educação e saúde. Vamos ouvi-lo.
3: Olha, a primeira coisa que a gente tem que fazer no Distrito Federal é resolver o caos da saúde. Nós vamos lançar o programa Fila Zero. Estão faltando na saúde mais de 5.200 médicos. Estão faltando mais de 2.300 enfermeiros. E a gente vai resolver a fila da saúde. A segunda é educação. Nós vamos valorizar os profissionais. Eu assumi o compromisso essa semana e nós vamos honrar. Nós vamos colocar o salário de professor do Distrito Federal como o maior salário do Brasil.
0: Capelli também criticou a crise envolvendo o BRB e afirmou que é necessário responsabilizar os culpados.
3: Primeiro, precisa responsabilizar as pessoas que comandaram a roubalheira no BRB. Para resolver o BRB, a gente tem que recuperar o dinheiro que foi desviado, a gente tem que cortar excessos do BRB. O que que o BRB está fazendo no Tocantins, com agências no Nordeste, com agências em São Paulo? Tem que cortar patrocínios absurdos. BRB está financiando Fórmula 1, Fórmula Indy, campeonato de vela em Dubai. Então o BRB tem salvação com gestão séria.
0: Outro ponto interessante da convenção de ontem é que Ricardo Capelli, inclusive, chamou Leandro Grass, ou pelo menos citou Leandro Grass, que é pré-candidato pelo Partido dos Trabalhadores ao governo do Distrito Federal, numa forma de união das esquerdas, cogitando ou falando, pedindo, na verdade, foi a expressão mesmo que ele usou, que Leandro Grass desistisse da candidatura a governador do Distrito Federal e que formasse uma chapa com ele, sendo ele, o Leandro Grass, vice, ou PT indicando um candidato a vice, tendo como cabeça de chapa o PSB. Isso foi pelo menos uma das falas de Ricardo Capelli para, né, justificar o que seria uma divisão da esquerda, sendo que os candidatos pré-candidatos ao Senado, por esse campo, são Érica Cocai e Leila do Vôlei, dos dois partidos, né, tanto do Partido dos Trabalhadores com o Leandro Grass, quanto do PSB com o Ricardo Capelli. Outra curiosidade com relação ao PSB e da convenção de ontem é que dois ex-governadores e dois ex-senadores, por sinal, serão candidatos a deputado federal. Estou falando de Cristóvão Buarque e Rodrigo Hollenberg. Os dois, né, foram governadores pelo Distrito Federal e depois senadores também pelo DF. No caso, antes até Rodrigo Hollenberg de ser governador. São 9 nomes cotados para deputado federal e 17 para distrital. E o partido PSB também declarou apoio à reeleição de Lula, já tinha feito isso na confirmação de Geraldo Alckmin como vice na chapa do presidente Lula, Geraldo Alckmin, que atualmente é o vice-presidente da República, junto com o presidente Lula. 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O pré-debate ali com o aquecimento, programa especial de eleições e depois terminando o programa às 8 horas da noite em ponto, começando o debate da Band. 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

0: 10h55, nessa reta final, vamos falar ainda sobre a volta dos trabalhos ontem, do recesso parlamentar e do recesso do Supremo. Os trabalhos no Congresso Nacional foram retomados, pelo menos em teoria. Com o fim do recesso parlamentar, os deputados e senadores deveriam voltar às atividades já na segunda-feira, ontem, de forma presencial. E a gente falou ao longo da programação da Bandeirantes sobre isso. Só que, no entanto, como tem acordo de trabalho do chamado esforço concentrado a partir do próximo dia 10 da semana que vem, muitos parlamentares ainda envolvidos nessas convenções partidárias. E então, na prática, volta com sessão presencial não vai ter essa semana, né? Até porque foi aberta a possibilidade de votação à distância, em caso de sessão. Algumas comissões funcionam normalmente, até porque o recesso terminou, mas tudo aí em ritmo mais lento do que a gente esperaria, né, que tivesse o retorno dos trabalhos junto ao Congresso Nacional. Vão ser duas semanas de esforço concentrado. Devem ser feitos aí entre o fim de agosto e o meio de setembro. Em teoria, essas duas semanas serão para agilizar matérias que têm acordo e principalmente as chamadas tranca-pautas, que são os vetos presidenciais. Nos bastidores, é dito que o presidente Lula foi aconselhado a tentar uma espécie de reaproximação com Davi Alcolumbre, presidente do Senado. A ideia é tentar destravar a PEC, que acaba com a escala 6-1 do trabalho, que poderia trazer aí uma discussão no período eleitoral. Diferente do Congresso, os trabalhos do Supremo Tribunal Federal efetivamente voltaram nessa segunda-feira. O Judiciário também passou por recesso e que iniciou no começo de julho. Na sessão de reabertura, o presidente da Corte, Edson Fachin, disse que as críticas ao Supremo, dentro dos limites republicanos, essas críticas, elas fortalecem a democracia.
1: É oportuno também reafirmar que a força institucional do Supremo Tribunal Federal não reside na ausência de crítica, e sim na capacidade de conviver com ela, sem perder a serenidade necessária ao exercício da função jurisdicional. Um tribunal constitucional que decide todos os dias temas de grande repercussão social há de aceitar como natural que suas decisões sejam debatidas, analisadas e, por vezes, contestadas pela opinião pública.
0: A tendência é que nos próximos meses tragam alguns julgamentos considerados polêmicos no STF. Entre os processos previstos estão a discussão sobre uma possível eleição indireta para o governo do Rio de Janeiro, as mudanças na lei da ficha limpa e a regulamentação do vínculo entre motoristas de aplicativos e plataformas digitais. 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

0: Ele tá de volta, hoje ele tá incessante, né? Ô, o homem que resolveu trabalhar hoje, hein, ô Rodrigo Vilela?
1: Ô, Adriano, mas eu queria mesmo era até estar na vida boa, mas o noticiário não deixa,
0: né? Não deixa, né? Depois de tudo que falamos sobre política, sobre Polícia Federal, sobre operações, o que teremos no Manhã Bandeirantes?
1: Adriano, a Polícia Civil que desarticulou um grupo suspeito de aplicar um golpe de mais de R$1 milhão contra uma idosa da Asa Norte.
0: Tem mais?
1: Adriano, também um suspeito, mais detalhes sobre o caso de um suspeito de agredir uma mulher em uma parada de ônibus. Adriano, ele só assinou um termo circunstanciado e acabou liberado.
0: É aí não dá, né? É aí, e aí é pra acabar, né?
1: Compromisso... Ô, Adriano, desculpa.
0: Não, quer dizer, aí é aquilo que a gente fala todo

0: Esse é o problema, viu, Adriano? O pessoal vai lá, passa por lá, toma um café e aí sai.
1: Você ia falar mais alguma coisa?
0: Só nossas vagas de emprego, compromisso do Manhã Bandeirantes, viu? Quase 1000 oportunidades abertas nas agências do trabalhador nesta terça-feira. Bons salários, viu? Chegam até a 5 mil reais de remuneração nessas oportunidades, todas disponíveis nas agências do trabalhador.
1: Tudo isso e muito mais, chegando agora com o Rodrigo Vilela no Manhã Bandeirantes. Eu fico por aqui e volto amanhã no Pulo do Gato, a partir das 6. Tchau, gente!
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0: Agora 11 horas e 2 minutos.
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0: Excelente dia para você. Hoje é terça-feira, 4 de agosto de 2026. Está no ar o Manhã Bandeirantes, comigo, Rodrigo Vilela, produção de Vitória Carvalho e toda a brilhante equipe da Bandeirantes, a nossa 89.9 FM. Fico com você até meio-dia. Claro que aqui você pode participar com a gente pelo nosso WhatsApp 994009269. Vou repetir, 994009269. E você acompanha a nossa programação pelo rádio na 89.9 FM, também no YouTube, o nosso perfil Band Brasília, a nossa live que já está no ar. Também estamos no Instagram, se você quiser dar aquela moral pra gente, é só você abrir aí o aplicativo e procurar por Rádio Bandeirantes Brasília, tudo junto mesmo, tá? @ Rádio Bandeirantes Brasília. E vamos aos destaques do Manhã Bandeirantes. Grupo é desarticulado pela Polícia Civil após aplicar golpe de mais de R$1 milhão em idosa da Asa Norte. Suspeito que agrediu uma mulher com garrafa em parada do setor bancário sul assina um termo circunstanciado, gente, e já está nas ruas. foragido acessado.

0: 65 anos de prisão, é preso com documento falso em Ceilândia. Deu ruim, viu? Ruim pra ele, deu bom pra gente, né? Alunos que se inscreveram para realizar, né, que vão participar do Enseja 2026, já podem consultar a cartilha de redação. No quadro de saúde de hoje, vamos falar sobre enxaqueca. Convidamos a neurologista Ciana Prado. Vai falar com a gente sobre os sintomas, gatilhos, tratamento, prevenção, tudo. E se você tem dúvidas sobre esse assunto, é só mandar aqui para a gente no 994009269 ou pode mandar também lá na nossa live no YouTube, no Band Brasília, que eu fico acompanhando aqui e passo a pergunta, né, a sua questão para a doutora Ciana Prado.
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0: Não faz sol aqui na área central de Brasília, não, viu? Céu com bastantes nuvens aqui, né? Umas nuvens carregadas, aquela ameaça de chuva, mas não sei se chove não, viu? Temperatura para hoje entre 16 e 27 graus, neste momento 21 graus Celsius. Umidade relativa do ar entre 80% e 30%. Pôr do sol para as 18 horas e 1 minuto. O IMET prevê tarde e noite com muitas nuvens, tá? Mas ainda não fala em chuva. Ah, uma chuva em agosto ia ser bom, hein? E a prática de queimar lixo, restos de poda ou usar fogo para limpar terrenos configura crime ambiental e representa risco elevado de incêndio durante a estação seca. O alerta ganha força devido às projeções do Instituto Nacional de Pesquisas Espaciais e da agência norte-americana NOAA, que indicam a evolução do fenômeno El Niño no ciclo de 2026 e 2027. O cenário aponta para o prolongamento da estiagem e a elevação das temperaturas no Brasil central, com maior probabilidade de queimadas no Cerrado, principalmente em áreas degradadas. A legislação proíbe o uso do fogo em qualquer época do ano. A restrição vale para a queimada de lixo domésticos em quintais, o descarte irregular de restos de poda e entulho vegetal e também o uso de chamas para limpeza de lotes. Com a baixa umidade do ar e a vegetação seca, qualquer fagulha ganha grandes proporções em poucos minutos. A conduta é enquadrada na Lei de Crimes Ambientais. Provocar incêndio em vegetação prevê pena de 2 a 4 anos de reclusão, além de multa. Já a poluição, que gera danos à saúde ou ao meio ambiente, sujeita o infrator à reclusão de 1 a 4 anos, além de sanções financeiras. O descarte de resíduos vegetais deve ser feito exclusivamente em pontos de coleta autorizados. Em caso de focos de incêndio, acione o Corpo de Bombeiros pelo telefone 193. Para denúncias ambientais, entre em contato com a Polícia Militar pelo telefone 190 ou com o canal Participa DF pelo número 162.

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1: Ah, hoje um dia de boas notícias para quem está em deslocamento ou para quem vai transitar pelas principais vias do DF nesses próximos minutos, ao menos aqui, né, nesse momento agora, não temos sinais de engarrafamento. Se você está passando pela BR-020 nos dois sentidos, trânsito muito bom, o mesmo na Epia Norte. Lá do norte, aqui do plano piloto, inclusive, na nossa Asa Norte, o Eixão, L2, L4, toda com trânsito muito bom. A área central, do mesmo jeito, está uma seda, viu? Não tem nenhuma retenção no eixo monumental. O mesmo na Asa Sul, nas três pontes que cortam o nosso Lago Paranoá. Para quem está saindo ali do Lago Sul também, né, de São Sebastião, Parkway, pode ficar tranquilo, porque o trânsito flui normalmente. Ali na Asa Sul, viu, gente, até o setor policial sul, que normalmente é engarrafado, trânsito muito bom. Sem nenhuma ocorrência também na estrutural, IPTG ou EPNB. Pistão Norte Sul, já em Taguatinga, trânsito flui muito bem nos dois sentidos. 070, tudo funcionando muito bem, o mesmo ali na Elmo Cerejo e também na BR-060. Aos amigos do Gama, Recanto das Emas e Riacho Fundo 2001, toda fluindo muito bem. Ali pela 040 também não tem nenhum ponto de retenção. Pelo menos, de acordo com o mapa do Waze, está tudo fluindo tão bem que eu estou até achando estranho, viu? Nem sei se na hora da previsão do tempo se eu passei a temperatura de agora, viu? Neste momento, 22 graus Celsius. E sobre trânsito, uma mulher ficou ferida após ser atropelada por uma motocicleta. Foi na tarde de ontem, frente à Administração Regional de São Sebastião, no setor tradicional. O Corpo de Bombeiros foi acionado, enviou duas viaturas para realizar o atendimento. A vítima estava consciente, orientada, apresentava escoriações no braço esquerdo, dores na perna direita e suspeita de fratura em uma costela. Após receber os primeiros socorros, ela foi encaminhada a uma unidade hospitalar. O motociclista não se feriu e permaneceu no local. A Polícia Militar ficou responsável pelos procedimentos legais. A dinâmica do acidente ainda não foi informada.

0: Agora, 11 horas e 11 minutos, suspeito de agredir mulher em parada de ônibus assina termo e é liberado. Uma situação revoltante, né? Quem vai trazer os detalhes pra gente? Felipe Campbell, bom dia.
1: Bom dia, Vilela. Situação que, inclusive, foi captada por câmeras de segurança, então é possível ver o momento em que a mulher está na parada de ônibus, né, e é agredida por esse homem, e ele foi, no setor comercial sul, ali em frente ao Banco Central, ele foi liberado após assinar um termo circunstanciado, que é um procedimento previsto em lei para casos classificados inicialmente como lesão corporal de menor potencial ofensivo. Segundo a Polícia Militar, ele também foi apresentado ao fórum nesta segunda, em cumprimento a um mandado de localização em aberto, mas mesmo assim foi liberado após o procedimento judicial. De acordo com a PM, eles prestaram os primeiros atendimentos e acionaram os bombeiros. A mulher foi encaminhada ao hospital de base para a realização de exames e orientada a registrar a ocorrência na delegacia após receber alta. Ainda segundo a corporação, o suspeito possui, veja só, 11 passagens anteriores pela polícia, a maioria por dano e também ato obsceno. Os elementos apresentados à autoridade policial levaram ao enquadramento inicial do caso como lesão corporal, o que acabou resultando na liberação do homem após a assinatura do termo circunstanciado, Vilela.
0: Aí, né, o que leva a gente a crer, né, que você pode sair por aí dando uma coça, uma taca em quem tá em parada de ônibus, que você não vai ficar preso. É um absurdo uma situação como essa. Uma pessoa que já tem um histórico, tanto que tinha até um mandato de contra esse sujeito, né, nem isso foi o suficiente para deixar uma pessoa dessa presa. Né? Então, assim, como é que fica? E aí a vítima, né, se é uma pessoa ali da mesma região, amanhã está essa pessoa na parada de ônibus mais uma vez, precisando do transporte público, sujeita a uma nova agressão, porque uma pessoa desse tipo, com esse histórico, né, claramente foi até filmada ali essa agressão, está na rua de novo. Né? É revoltante. Obrigado pelas informações, Felipe Campbell.

0: Polícia Civil desarticula grupo suspeito de aplicar golpe de mais de R$1 milhão contra uma idosa na Asa Norte. Quem vai trazer os detalhes para a gente? Maria Luísa Lira, bom dia.
1: Bom dia, Vilela, para você e para todos os ouvintes. Essa operação realizada na manhã de hoje investiga esse grupo especializado em fraudes eletrônicas. Durante a ação, 4 pessoas foram presas, além de mandados de prisão. 6 mandados de busca e apreensão também foram cumpridos aqui no Distrito Federal, Paraná, Mato Grosso e Rio de Janeiro. Inclusive, Vilela, um dos investigados já estava preso. Ele está lá na penitenciária do Rio de Janeiro e um desses mandados foi cumprido lá. As investigações começaram depois que essa idosa procurou a delegacia, né, depois de ter sofrido esse golpe. Explicando rapidamente como eles agiam, eles ligavam para essa idosa e fingiram ser de uma concessionária de energia elétrica, disseram ali para ela, inventaram uma história e disseram que ela tinha um ressarcimento financeiro. Aí ela passou os dados da conta bancária e ficou aguardando esse valor que ela tinha para receber. Alguns dias depois, outros integrantes do mesmo grupo entrou em contato com a mesma idosa, se identificaram como servidores do Banco Central e da Polícia Federal e falaram: olha, aquela conta bancária que a senhora passou para os funcionários da concessionária elétrica é um golpe, eles estão usando a sua conta bancária para aplicar golpes. Então, para proteger o seu patrimônio, a idosa foi convencida ali por esses criminosos a fazer transferência bancária. Além disso tudo, eles também compartilharam a tela do celular com senhas, permissão para que entrasse na conta bancária dela por outros celulares. Enfim, um jeito bem especializado de aplicar golpes. Ao todo, o prejuízo dessa idosa foi de R$1.099.000. A polícia afirmou ainda que os suspeitos usavam empresas de fachada para ocultar esses valores e também foram identificadas diversas chaves PIX ligadas à conta desses investigados. A Polícia Civil do Distrito Federal identificou outras ocorrências parecidas, ou seja, esse grupo criminoso aplicou golpes em outras pessoas e agora eles podem responder aí por estelionato qualificado ali, né, na fraude eletrônica.
0: Pessoal, a gente tem sempre que reforçar, né, sobre os cuidados que a gente tem que ter neste tipo de golpe. Isso não existe não, gente. Ninguém vai ligar para você para dizer que você tem dinheiro para receber, não. O pessoal liga para cobrar, não é para te dar dinheiro, não. Isso não, eu nunca vi uma conversa dessa. Agora, tem coisas, né, Maria Luísa Lira, que nos fazem, assim, até quase que desacreditar desse país. Toda vez que vejo operação da polícia cumprindo mandado de prisão em presídio, meu amigo, aí a gente, assim, olha, é para resignar, para entregar logo tudo, porque é preso, o cara tá já em um presídio aplicando golpe ainda no mundo do crime. É revoltante uma situação como essa. Obrigado pelas informações, Maria Luísa Lira.

0: Agora 11 horas e 17 minutos, o Dia dos Pais anima os empresários que se preparam para aumentar as vendas em diferentes setores. E aí, quem vai trazer as informações para a gente? Nosso repórter lá de Belo Horizonte, o Pedro Gelinek.
1: Bares e restaurantes de todo o Brasil estão com expectativa de uma movimentação acima da média em torno da primeira data comemorativa deste segundo semestre, o Dia dos Pais. Uma pesquisa da Brasel, Associação Brasileira de Bares e Restaurantes, mostra que 76% dos empresários esperam vender mais neste ano do que na mesma data de 2025. Não é só o almoço em família que deve movimentar o comércio neste domingo. Em Belo Horizonte, 45,5% dos consumidores pretendem comprar presentes para o Dia dos Pais, segundo o levantamento da Fundação IPA de UFMG. Os dados vão ao encontro de uma pesquisa da Câmara de Dirigentes Lojistas de Belo Horizonte, que mostra que 54,3% dos comerciantes da capital esperam vender mais do que no mesmo período do ano passado.

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1: 11:18.
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1: Agora 11 horas e 20 minutos. Um homem acabou preso e 4 adolescentes foram apreendidos pela Polícia Militar após roubarem um motorista de aplicativo nesta segunda-feira. O grupo usou uma faca para ameaçar a vítima e levar o veículo na QNM-8 de Ceilândia. Durante o patrulhamento, a equipe localizou o carro com os 5 suspeitos e aí, ao notar a chegada da viatura, o condutor tentou fugir, mas perdeu o controle da direção e bateu o automóvel. Além do veículo, os policiais recuperaram um tablet, dinheiro e documentos levados da vítima. Os militares conduziram o criminoso e os menores à delegacia para os procedimentos legais. Os itens roubados foram devolvidos ao proprietário. Às 11 horas e 21 minutos, BRT de Santa Maria, que testa a organização de filas por linha de ônibus. Quem vai trazer os detalhes para a gente? Ayumi Watanabe, bom dia.
6: Bom dia, Vilela. Essa iniciativa faz parte de um projeto piloto da empresa pioneira, concessionária responsável pela operação do BRT Sul. E o objetivo é organizar o fluxo de passageiros, facilitar o embarque e oferecer mais previsibilidade no acesso aos ônibus. Para isso, foram instaladas estruturas que direcionam os usuários até o momento do embarque, separando as filas de acordo com cada linha. Então, as áreas são separadas da seguinte forma, Vilelas. Foram colocadas pequenas pilastras interligadas por correntes, com sinalização no piso e placas indicativas que identificam cada linha de ônibus. Com isso, os passageiros aguardam em filas específicas para a linha desejada, o que ajuda a organizar o fluxo até o momento do embarque. A CEMOB informou que acompanha a execução do projeto e que os resultados serão avaliados para verificar a eficácia do modelo. Caso a iniciativa apresente alguns bons resultados, ela poderá ser ampliada para outros terminais do sistema BRT, como o do Gama. A pasta também reforça que o novo formato não altera os direitos dos passageiros que têm prioridade no embarque. Segundo a CEMOB, as regras previstas na legislação continuam valendo e devem serem cumpridas pela concessionária durante toda a operação. Vilela.
1: Tá aí, obrigado pelas informações. Ayumi Watanabe. Após prejuízos bilionários com o Banco Master, o BRB convoca acionistas para decidir ação contra ex-gestores. Gabriel Marques.
7: O Banco de Brasília vai fazer uma Assembleia Geral Extraordinária para decidir se vai acionar judicialmente os ex-administradores por prejuízos causados à instituição. A reunião online está marcada para o dia 24 deste mês, às 10 horas da manhã. A apuração envolve operações ligadas ao Banco Master e à REAG. A proposta prevê que, caso sejam identificados responsáveis por ação ou omissão, o BRB busque reparação financeira pelos danos ao patrimônio social e também à imagem da instituição. O caso ocorre em meio às investigações da Polícia Federal. O ex-presidente do BRB, Paulo Henrique Costa, está preso desde abril, após a quarta fase da operação Complice Zero. Ele é suspeito de receber propina por meio de imóveis de luxo do empresário Daniel Vorcaro, dono do Banco Master, para facilitar negócios considerados fraudulentos com a instituição. O prejuízo estimado ultrapassa os 8 bilhões de reais. Neste fim de semana, a governadora do Distrito Federal, Celina Leão, afirmou que as negociações para obtenção de um empréstimo de 6 bilhões e meio de reais junto ao Fundo Garantidor de Créditos continuam, com a finalidade de reforçar o caixa do BRB.
4: O BRB será recuperado, já está em fase de recuperação, não falta apenas a assinatura, né, do acordo que nós já firmamos com o Supremo. Nós estamos um pouco, o tempo, né, um pouco mais devagar, porque quem comanda é o Banco do Brasil e ele está terminando de pegar a documentação de todos os bancos, sem nenhum que vão participar do consórcio.
7: Os acionistas interessados em participar da Assembleia precisam se cadastrar previamente até o dia 22 de agosto. A documentação com os detalhes das propostas está disponível no site de relações com investidores do BRB e também na Comissão de Valores Mobiliários.
1: Agora são 11 horas e 24 minutos. A Câmara Legislativa do Distrito Federal retorna aos trabalhos depois do recesso.
5: Com a volta dos trabalhos do segundo semestre, a Câmara Legislativa do Distrito Federal retorna os trabalhos e atendimento ao público em horário integral, das 9 da manhã às 7 horas da noite. A primeira sessão ordinária está marcada para terça-feira, às 3 horas da tarde, com pauta a ser divulgada previamente no portal da Câmara. A semana será marcada por uma série de solenidades e homenagem. Na segunda-feira, às 9 horas da manhã, ocorreu a sessão solene em homenagem às doulas e em apoio à construção do Marco Legal da Doulagem no Distrito Federal. A iniciativa foi da deputada doutora Jane, do Republicanos, e teve como objetivo valorizar o trabalho dessas profissionais e ampliar o debate sobre a regulamentação da atividade na capital. Ainda na segunda-feira à noite, a Câmara Legislativa promoveu uma sessão solene em comemoração ao Dia do Motociclista e Triciclista, proposta pelo deputado Yolando, do MDB. Na terça-feira, além da sessão ordinária, a programação inclui a celebração dos 56 anos do Instituto de Advogados do Distrito Federal, uma homenagem ao Dia da Capoeira e uma apresentação musical. As sessões ordinárias seguem ao longo da semana, sempre às 3 horas da tarde, também na quarta e na quinta-feira. Encerrando a agenda da semana, na sexta-feira, a Câmara Legislativa realiza uma celebração pelos 21 anos da região administrativa do Itapuã. E apesar de ser um ano eleitoral, os deputados distritais continuam focando na melhoria do Distrito Federal, como fala o presidente da Casa, Wellington Luiz.
8: Não é um semestre fácil, já que nós estamos pouco mais de 60 dias, né, de uma eleição, e isso sempre dificulta. Mas nós, né, nós parlamentares já eleitos, não podemos perder de vista as nossas obrigações, inclusive com a população do Distrito Federal. Então, imagino que, apesar dessas dificuldades, a Câmara fará a sua parte.
5: A retomada das atividades marca o início de um novo período de debates, votações e eventos voltados à valorização de categorias profissionais, instituições e comunidades do Distrito Federal. No primeiro semestre desse ano, a Câmara Legislativa aprovou 172 matérias. Os projetos de lei representaram a maior parte das matérias votadas, com destaque para a aprovação da Lei de Diretrizes Orçamentárias de 2027, que prevê uma receita de mais de 74 bilhões de reais para o Distrito Federal. Com o retorno das atividades legislativas, a expectativa pela retomada das votações em plenário e pelo avanço de discussões sobre projetos de interesse do GDF, em um segundo semestre que também deve ser influenciado pelo calendário eleitoral de 2026.
1: Informações de Augusta Proença.

0: E vamos falar de eleição. A convenção do Partido Socialista Brasileiro, PSB, confirmou os nomes já esperados pela chapa com Ricardo Capelli como candidato ao governo do Distrito Federal. Jornalista de formação, Capelli ganhou destaque político depois dos atos de 8 de janeiro, quando foi nomeado como interventor federal na segurança pública do DF. Em 2024, ele assumiu a presidência da Agência Brasileira de Desenvolvimento Industrial. Ao ser questionado sobre as prioridades do governo, destacou educação e saúde.
1: Olha, a primeira coisa que a gente tem que fazer no Distrito Federal é resolver o caos da saúde. Nós vamos lançar o programa Fila Zero. Estão faltando na saúde mais de 5.200 médicos. Estão faltando mais de 2.300 enfermeiros. E a gente vai resolver a fila da saúde. A segunda é educação. Nós vamos valorizar os profissionais. Eu assumi o compromisso essa semana e nós vamos honrar. Nós vamos colocar o salário de professor do Distrito Federal como o maior salário do Brasil.
0: Capelli também criticou a crise envolvendo o BRB e afirmou que é necessário responsabilizar os culpados.
1: Primeiro, precisa responsabilizar as pessoas que comandaram a roubalheira no BRB. Para resolver o BRB, a gente tem que recuperar o dinheiro que foi desviado, a gente tem que cortar excessos do BRB. O que o BRB está fazendo no Tocantins, com agências no Nordeste, com agências de São Paulo? Tem que cortar patrocínios absurdos. O BRB está financiando Fórmula 1, Fórmula Indy, campeonato de velha em Dubai. Então o BRB tem salvação com gestão séria.
0: Dois ex-governadores também estão na corrida para deputado federal, Cristóvão Buarque e Rodrigo Hollenberg. São 9 nomes cotados para deputado federal e 17 para distrital. O partido também declarou apoio à reeleição do presidente Lula. Os 6 pré-candidatos mais cotados, de acordo com as pesquisas eleitorais, participam do debate da Band no próximo domingo, dia 9. A transmissão acontece pela televisão e na Bandeirantes, viu? A partir das 8 horas da noite. 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Pessoal, moradores de Taguatinga podem doar sangue na Praça do Relógio nesta quinta-feira. Quem vai trazer os detalhes pra gente? Júlia Juste.
2: Taguatinga recebe nesta quinta-feira uma unidade móvel do Hemocentro de Brasília para atender quem quiser doar sangue. A coleta será feita na Praça do Relógio, das 9 da manhã às 4 da tarde. Segundo o Hemocentro, os tipos sanguíneos O negativo, O positivo, B negativo e AB negativo estão com estoque baixo, enquanto os demais tipos estão em nível adequado. A assistente social da Gerência de Captação de Doadores do Hemocentro, Lara Lisboa, chama a atenção para a importância da doação de sangue.
3: O Hemocentro de Brasília é o único hemocentro público do Distrito Federal, responsável por abastecer toda a rede pública de saúde, todos os hospitais públicos, mais os conveniados, e uma doação pode salvar até 4 vidas. Nós dependemos exclusivamente de candidatos voluntários, é um ato altruísta, de solidariedade, e qualquer um de nós pode precisar ao longo da vida.
2: O agendamento para doar sangue nesta quinta está disponível pelo site Agenda DF, mas a unidade móvel também vai atender doadores que não fizeram agendamento, conforme a capacidade máxima de atendimento da unidade. Para doar sangue, é necessário ter entre 16 e 69 anos, pesar mais de 51 quilos e estar saudável. Algumas orientações são: dormir pelo menos 6 horas na noite anterior à doação, não ingerir bebida alcoólica nas 12 horas anteriores à doação, não fumar 2 horas antes da doação e se alimentar bem antes de doar sangue. Quem teve gripe deve aguardar 15 dias após o desaparecimento dos sintomas e, no caso da Covid-19, esperar 10 dias para doar sangue.
0: Agora, 11 horas e 31 minutos, vamos de entrevista. Vamos falar sobre enxaqueca, que é uma doença que afeta muitas pessoas e pode comprometer a qualidade de vida com crises intensas e recorrentes. Convidamos a neurologista do Hospital Brasília, Ciane Prado, que vai falar com a gente sobre sintomas, gatilhos, tratamento e prevenção. Ciane, muito bom dia. Obrigado por participar conosco aqui no Manhã Bandeirantes. Eu já quero começar com uma dúvida, viu? Muita gente diz, estou com enxaqueca, para qualquer dor de cabeça. Como diferenciar, doutora, uma enxaqueca de uma dor de cabeça comum? Bom dia.
4: Oi, bom dia. Primeiro, quero agradecer. Então, dor de cabeça é uma coisa que eu gosto muito e, assim, a pessoa fala assim, eu tenho enxaqueca. Eu classifico a dor de cabeça, assim, primária e secundária. As primárias, que é a enxaqueca, ela geralmente tem uma característica, assim, particular. Ela é unilateral, a luz incomoda, o barulho incomoda, pode vir associado com vômito. E a tensional não é assim, é uma dor de cabeça mais leve, que o paciente tolera, até acaba não procurando socorro, toma um analgésico simples e ele melhora. Então, uma diferença entre enxaqueca e uma cefaleia que pode ser tensional, que são as mais frequentes.
0: Doutora, tem um perfil de quem sofre mais com enxaqueca?
4: Eu digo o seguinte, assim, sobre dor de cabeça em geral, dor de cabeça, 100% da população tem. E aí, só que 15% ela vai ter ou dor de enxaqueca, que a gente fala a primária, né? E aí, assim, qual é o perfil? Assim, geralmente, mulher em idade de 30 a 50 anos é mais frequente nessa população. E aí, com essas características de unilateral, uma dor de impressão, associada a foto, fono, e essa população em geral, mulher em idade de 30 a 50 anos.
0: Doutora, se a gente pudesse destacar assim, um grande vilão ali para despertar a enxaqueca, quem que poderia ser?
4: Na verdade, assim, quem tem dor de cabeça, eu brinco aqui, quem tem dor de cabeça, quem tem enxaqueca propriamente dita, a pessoa tem que ser muito organizada. Então, assim, não tem um grande vilão, assim, porque muitas coisas podem fazer ser gatilho. Então, assim, por exemplo, uma coisa que poucas pessoas conhecem, como a melancia pode ser um vilão para quem tem dor de cabeça do tipo enxaqueca. Tem trabalho falando para a gente que a melancia ela pode desencadear. Dormir mal, comer mal. Então, assim, quem tem dor de cabeça do tipo enxaqueca deve comer de 3 em 3 horas, tem que beber bastante água, 70% do nosso cérebro é de água. Então, assim, se eu não bebo água de forma adequada, e ainda mais nesse tempo que nós estamos em tempo seco, e só isso já me dá dor de cabeça, sem eu precisar de mais gatilhos. Então, o estresse também é um gatilho para dor de cabeça. Então, eu tenho vários gatilhos. Então, privação de sono, ficar muito tempo sem comer, beber pouca água, estresse, alguns alimentos também, assim, alimentos gordurosos. Todo mundo tem muito medo de chocolate. Se eu comer uma barrinha, tipo, assim, um pedacinho de chocolate, eu não vou ter dor de cabeça. Um pouco de melancia eu já vou, possivelmente, já ter dor de cabeça.
0: Doutora, açúcar pode servir como gatilho? Pergunto porque eu sofro com enxaqueca, descobri desde a infância, e uma coisa assim horrorosa. E eu descobri um dos meus gatilhos na escola, era um salgado frito, um enroladinho, aquele com massa de coxinha, só que ele era recheado, em vez de ser com salsicha, era com presunto e queijo. Depois, ali com o tempo, eu observei que ele me causava enxaqueca. Hoje, eu descubro que coisas muito doces, sabe? Esses chocolates que não são bem chocolates, né? Cheio de açúcar. Eu tenho uma impressão que isso me dá também essas crises de enxaqueca. Isso faz sentido?
4: Faz, assim, o chocolate que a gente orienta, assim, não existe uma coisa assim, não faz. Por exemplo, até café mesmo. O café, tomando mais que 3... cafés, assim, aquele expresso por dia, para quem tem dor de cabeça, pode causar. Então, assim, comidas mais açucaradas, doces, de forma geral, ele também causa. Não assim, ou uma quantidade, um chocolate 70% de cacau. Geralmente não vai causar, mas em pouca quantidade. Na verdade, na dor de cabeça, o que vale é, assim, exagero vai me causar dor de cabeça.
0: Doutora, oscilações no humor e o choro, porque eu já ouvi de algumas pessoas que depois do choro tem uma forte crise de dor de cabeça. Não sei se é exatamente enxaqueca, mas isso também pode influenciar?
4: Influencia, infelizmente pode, assim. É como eu falei, quem tem dor de cabeça, tudo tem que estar muito bem organizado. Até o choro causa dor de cabeça, sim, assim. É difícil, mas causa, assim, difícil que eu diga, difícil o sintoma. É importante, assim, como eu falei, assim, atividade física ajuda muito, eu dormir bem ajuda muito, eu comer bem, evitar condimentados, ultraprocessados, isso me ajuda. Vinho também, assim, muitas vezes causa. Eu tenho muito paciente de dor de cabeça, então, assim, eu tenho uns casos curiosos que quando ele come pipoca, tem dor de cabeça. Então, isso é muito particular de cada paciente. Então, choro também é uma coisa que pode deflagrar uma crise.
0: Doutora, enxaqueca, ela pode aumentar o risco de outras doenças, como, por exemplo, AVC ou não?
4: É assim, ó. Na verdade, assim, a gente enxaqueca, sim, quem tem enxaqueca com áurea, ela pode, comparada à população em geral, ela tem 10% de risco maior de ter AVC. E aí a gente precisa, por exemplo, nas mulheres que usam anticoncepcionais, que é a base de estrogênio, então a gente tem que evitar, porque essa população ela tem um risco aumentado, sim, comparado à população em geral. Não que, assim, quem tem enxaqueca vai ter AVC. Isso não é verdadeiro, assim. Mas quem tem enxaqueca, ela pode ter um risco aumentado em 10% de ter AVC.
0: Doutora, eu descobri uma das coisas ali que me dava crise, era um problema de vista, né?
4: Sim.
0: E depois que eu fiz uma cirurgia de correção visual, as minhas crises de enxaqueca, elas reduziram, assim, eu acho que mais de 90%. E a minha enxaqueca, doutora, é aquela horrorosa, me dá cegueira, vômito, fotofobia.
4: Com aura, né?
0: É, uma coisa pavorosa. Depois que eu fiz essa cirurgia de correção visual, melhorou demais a minha vida ali, minha qualidade de vida. E aí, doutora, eu queria até saber de você se tem uma cura para enxaqueca ou se o que a gente consegue fazer é só o controle da crise.
4: Na verdade, assim, enxaqueca é uma doença genética. Então, assim, a gente, por vezes, quando a gente acompanha um paciente, a gente percebe que ele está estável e aí a gente pode até tirar o profilático dele, não precisar usar. Mas se esse paciente estiver tendo mais de 2 a 4 dores de cabeça no mês, é importante a gente até indicar um profilático. Mas o que eu sempre falo para os pacientes, nenhuma medicação ou nenhum tratamento ele é para sempre, porque nenhuma coisa é para sempre. Então, assim, que acontece? Sim, é uma doença que, assim, eu preciso ter uma atenção por vezes, porque eu preciso estar usando um profilático. E ela, mesmo usando um profilático, eu posso ainda ter crise. Então, assim, a intenção da medicação ou do tratamento profilático é diminuir intensidade e frequência. Mas é uma doença crônica que, assim, quando eu tenho, ela é genética, né? E, assim, quando eu tenho, muitas vezes eu tenho que estar com tratamento. E às vezes eu vou estar bem, e aí eu não vou ter crise, mas assim, e nem sempre, como eu estou falando, eu preciso estar com tratamento. E hoje a gente, graças a Deus, tem bons tratamentos, assim. Antigamente a gente pegava muito emprestado, assim, por exemplo, da hipertensão, da cardiologia, a gente pegava muito propranolol, que é um tratamento bom. Antidepressivo também a gente usa até hoje muito, mas a gente já tem as medicações da nova medicação, a gente tem as nossas canetinhas também da neurologia, que não são emagrecedoras, mas assim, elas são muito boas no tratamento profilático.
0: Doutora, o que deve fazer e o que não se deve fazer durante uma crise de enxaqueca?
4: Eu sempre brinco, assim, com o paciente quando eu estou atendendo, que é muito mais fácil eu matar um passarinho do que matar um leão. Então, assim, quando o paciente, ele está com... Ele já, porque, assim, quem tem dor de cabeça já conhece suas dores. Então, assim, começa aquela dor já com intensidade, é importante eu tomar uma medicação para abortar essa crise. Assim, o que a gente fala de guideline são as medicações, o maratepitano, o Sumax, associar para quem não tem alergia, por exemplo, a metoclopramida capaz, que ajuda muito a fazer uma modulação no sistema dopaminérgico, que a gente sabe que o sistema dopaminérgico ele é alterado, ele vai fazer, e aí por isso que o paciente é muito associado a ter náusea, vômito, e aí entra num ciclo sem fim. Então, assim, é importante quando no início da dor, essa dor já começar, eu já tomar medicação para abortar a missão da dor de cabeça.
0: Doutora, para a gente caminhar para o final, eu queria fazer um bate-bola para a gente tentar ali esclarecer mais algumas dúvidas. Café, ajuda ou atrapalha?
4: Ele depende. Se eu te fizer uma quantidade grande, ele atrapalha. Ele vai fazer dor de cabeça. Se eu fizer uma quantidade, como eu falei, três aqueles expressos é o máximo que eu posso tomar para quem me dá dor de cabeça no dia.
0: Celular pode piorar a crise?
4: Pode, porque assim, quem tem enxaqueca tem a fotofobia, né? Então, assim, o celular, o brilho, ele atrapalha bastante. Então, assim, tem que... Não que eu não devo usar celular, não, mas assim, na crise, ele atrapalha.
0: Jejum faz mal para quem tem enxaqueca?
4: Dependendo do paciente, assim, ideal que a gente orienta não é fazer jejum, é comer de 3 em 3 horas. Tem paciente que eu tenho enxaqueca que eu não tenho o fator gatilho de jejum, mas assim, muitas vezes sim, e aí isso aí vai muito particular de cada paciente.
0: Tomar muita água ajuda na prevenção?
4: Demais, é meu número um, 70% do cérebro é água, tem que tomar água, a gente está muito seco, então assim, eu estou com muito paciente com crise agora de dor de cabeça, e é uma técnica que eu bato bastante, beber água.
0: E doutora, quem tem enxaqueca pode beber álcool?
4: Na verdade, a gente nunca quer ter enxaqueca, é exagero. O que acontece? Eu tomar uma taça de vinho, às vezes, para quem tem dor de cabeça, uma única taça de vinho causa dor de cabeça. Eu falo, não pode. Não beba, porque assim, não pode também, é muito. Mas assim, tem paciente que o gatilho vinho é um gatilho para dor de cabeça.
0: Doutora, acupuntura funciona?
4: Nossa, eu adoro a acupuntura, porque assim, eu não posso deixar o tratamento só com medicamento, assim, eu tenho que fazer outras terapias, então, acupuntura, fisioterapia com liberação miofascial, isso é comprovado que ajuda.
0: Doutora, para a gente finalizar, quando que a dor de cabeça é um sinal de emergência?
4: Dor súbita, aquele paciente que não tem dor de cabeça, já começa com uma dor de cabeça pior da vida, esse paciente tem que procurar emergência. Porque assim, um paciente que não tem dor de cabeça, ele fala, nossa, eu tô com a dor que é a pior dor da minha vida. Ou a dor de cabeça vem associada a um sintoma neurológico, assim, uma fraqueza unilateral do braço, da perna, uma visão, uma alteração da visão, contusão. É importante que se procure a emergência para a gente, porque isso entra em sinais de alarme. Pode ter um sangramento, a gente tem que fazer uma neuroimagem para a gente entender.
0: Conversamos com a neurologista do Hospital Brasília, Ciana Prado. Doutora, muito obrigado por participar conosco aqui no Manhã Bandeirantes.
4: Obrigada, estou à disposição.
0: E você pode rever esta entrevista no nosso YouTube, lá no Band Brasília. É só procurar lá na nossa live, que é junto com a live do Gente Brasília. Quem tem enxaqueca, meu amigo, sabe a situação complicada que é, viu? Eu tenho uma que é uma coisa assim tenebrosa, ela me dá cegueira em parte da visão, perco a visão periférica ali. Rapaz, é um sufoco que eu passo.
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0: 11:45.
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0: 11 horas e 47 minutos.
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0: Vamos de vagas de emprego, né? Que ainda não passei nenhuma oportunidade. E hoje tem um monte, viu? Quase mil. São 986 vagas disponíveis, salários que chegam a R$5.000. Tem uma vaga para auxiliar de contabilidade na Asa Norte. Tem que ter experiência e ensino superior completo. Essa vaga paga R$ 2.512. Tem uma vaga para jardineiro no Núcleo Bandeirante. Não precisa ter experiência, mas tem que ter o ensino fundamental completo. O salário, R$ 2.749. 10 vagas para ajudante de bar com local de trabalho não fixo. Não é cobrado experiência, mas tem que ter completado o ensino fundamental. O salário, R$ 1.750. E aí, se você se interessou por uma dessas oportunidades, é só você cadastrar o seu currículo no aplicativo Carteira de Trabalho Digital, tá bom? Cadastra lá no Carteira de Trabalho Digital ou vá a uma das 16 agências do trabalhador. Se atenta, porque é só em dia útil, de segunda a sexta-feira. Abre às 8 horas da manhã e segue com atendimento até às 17 horas. Uma boa sorte, viu? Essas vagas, tá, que eu trago aqui, elas sempre trazem também, elas oferecem também benefícios. Para os alunos que vão fazer o Enseja 2026, a cartilha de redação já está disponível. Quem vai trazer os detalhes para a gente? Vitória Carvalho, bom dia.
7: Oi, Vilela, bom dia a todos. Candidatos ao Enseja deste ano já podem consultar a cartilha de redação disponível no portal do INEP. O documento detalha, por exemplo, como a redação é corrigida e apresenta situações que podem resultar em nota zero. A cartilha diz que a redação deve ser um texto dissertativo-argumentativo, escrito em língua portuguesa com, no mínimo, 5 linhas, que aborde o tema proposto na prova. Também é recomendado que o participante use a folha de rascunho para planejar e revisar o texto antes de transcrevê-lo para a folha de redação definitiva. As redações são corrigidas por, no mínimo, 2 avaliadores independentes e, quando há alguma divergência entre essas notas, passa por uma terceira análise. A prova está marcada para o dia 23 de agosto.
0: Tá aí, obrigado pelas informações, Vitória Carvalho. Informações da nossa cidade, agora às 11 horas e 50 minutos, um homem com pena de 65 anos de prisão acabou preso, né? Ele que estava foragido, estava com documento falso em Ceilândia, essa prisão que aconteceu na segunda-feira. Parabéns para a Polícia Militar, inclusive, viu? Esse foragido da justiça estava dando um pião ali na QNM 6 de Ceilândia. O homem apresentou uma carteira de identidade falsa na tentativa de esconder a verdadeira identidade para evitar ir para a cadeia. A farsa acabou desmascarada com apoio do Serviço de Inteligência da Polícia Militar, que confirmou a real qualificação do suspeito. Achou que era o espertão, né? Não deu bom para ele, não. A consulta aos sistemas oficiais, durante essa consulta aos sistemas oficiais, os policiais constataram uma condenação em aberto com cerca de 65 anos de pena a cumprir pelos crimes de múltiplos homicídios, diversos roubos e associação criminosa. Olha como é um sujeito perigoso. Múltiplos homicídios, diversos roubos e associação criminosa. Ele responde agora pelo flagrante de uso de documento público falso, além de permanecer à disposição do Poder Judiciário para o cumprimento da pena acumulada. De certo, estava pouco, né? Os 65 anos agora ainda vai ganhar ali mais uma beiradinha com esse uso de documento público falso.

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1: 11:52.
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1: Hora certa para você, 11h53.
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trazer mais umas oportunidades de emprego para você que está buscando uma recolocação profissional. Tem 4 vagas para açougueiro em Vicente Pires. Não é preciso ter experiência. Não, na verdade, tem que ter experiência. O que não é cobrado é escolaridade. A remuneração é de R$ 2.390. 40 vagas, muitas oportunidades, olha só, muitas vagas para estoquista no setor de habitações individuais. Não é cobrado experiência, mas tem que ter o ensino médio completo, viu? Salário R$ 1.736. Em local de trabalho não fixo, tem 20 oportunidades para padeiro. E aí tem que ter experiência, ensino médio completo também. A remuneração é de R$ 2.415.

0: Copa do Brasil tem noite decisiva com Neymar em campo e clima quente nos bastidores entre Corinthians e Internacional. Quem vai trazer os detalhes pra gente? Meu amigo Pedro Cohen, bom dia.
1: Alô, Vilela, bom dia para você, para todo mundo que nos acompanha aqui no Manhã Bandeirantes, chegando com as informações do esporte, hein? Tem duas partidaças hoje para quem gosta da Copa do Brasil, para quem gosta de futebol. Hoje tem decisão. Começam as decisões, então, as partidas de volta das oitavas de final da Copa do Brasil. Ontem a gente teve o último jogo de ida, né? O Atlético Paranaense ganhou do Vitória pelo placar de 2-0. Claro que é um resultado que encaminha a classificação do Furacão, mas ainda não dá pra gente cravar nada, né? O próprio Jair Ventura, treinador da equipe do Leão, da equipe do Vitória, falou depois do jogo, disse que ainda acredita na classificação. O time, evidentemente, passou pelo Flamengo, né? Que é um dos principais, se não for o principal elenco da América do Sul nesse momento. Então, é claro, Jair Ventura tá no papel dele de acreditar, mas ficou muito difícil para a equipe do Vitória agora para virar essa partida na próxima quinta-feira contra o Atlético Paranaense. Mas hoje, terça, tem duas partidas no interior do Rio Grande do Sul, em Caxias. Juventude e Atlético Mineiro se enfrentam, né, na neblina do Alfredo Jaconi. É um estádio mítico, né, do nosso futebol brasileiro aqui. Mas o Atlético, evidentemente, é mais time, é um time de primeira divisão, com mais estrutura, mais elenco, um bom treinador, que é o Eduardo Domingues, tem tudo para buscar essa classificação. Mas é claro que o Juventude não vai vender barato. E como a partida de ida terminou 0-0, é possível que a gente tenha aí uma disputa por pênaltis, viu? Eu gosto muito de disputas por pênaltis, então eu vou ficar bem ligado nesse jogo e, é claro, no jogo que vem depois também, às 9h30, até porque, atenção, hein, Neymar viajou, foi para Belém do Pará para enfrentar a equipe do Remo na noite de hoje, às 9h30. É claro que a Bandeirantes vai transmitir esse jogo, abrimos a nossa jornada tradicionalmente meia hora antes, então às 9h, Remo e Santos para o torcedor do Peixão, para o torcedor do Remo. Vamos trazer todos os detalhes dessa partida. E se o Santos terá Neymar, não vai ter nem Lucas Veríssimo e nem Igor Vinícius. Os dois estão fora da partida de volta dessas oitavas de final da Copa do Brasil por conta de lesão. Amanhã e na quinta, jogos de volta da Copa do Brasil, e tá pegando fogo, viu, Vilela? Porque o Internacional divulgou ontem uma nota oficial comentando exatamente sobre aqueles posicionamentos do Corinthians, do Marcelo Paz, que é diretor do Timão, diretor de futebol do Timão, falando sobre a arbitragem, dizendo que foi um absurdo não ter dado um pênalti, as faltas, né? O Corinthians se pronunciou de forma oficial nas redes sociais também. Ontem o Inter divulgou uma nota dizendo que a classificação deve se dar por aquilo que acontece única e exclusivamente dentro de campo, que essas tentativas não são válidas, pediu acompanhamento institucional da CBF na partida da próxima quinta-feira também. Então, jogo que é tradicionalmente pegado, né? Corinthians Internacional é sempre muito pegado. Esse jogo já tá pegando fogo também nos bastidores. Antes de eu te devolver, agora sim, Vilela, Palmeiras e São Paulo, notícia importante, viu? Bobadilha voltou a treinar com o elenco depois de um probleminha que ele teve no joelho, já tá treinando, treinou ontem com a equipe do Dorival Júnior, fica à disposição para a partida contra o Grêmio no próximo sábado, dia 8 de agosto. E o Palmeiras não terá Paulinho na partida de amanhã contra a equipe do Fortaleza, jogo de volta das oitavas de final da Copa do Brasil, ele que tem mais uma vez uma lesão agora na coxa esquerda, Vilela. Um abraço pra você, até amanhã e boa sorte com os jogos hoje, hein? Tchau, até mais.
0: Tá aí, valeu, meu amigo Pedro Cohen. E o Gama encara neste sábado o São José do Rio Grande do Sul pelo jogo de ida das quartas de final da Série C do Campeonato Brasileiro. O confronto foi confirmado pela CBF para o estádio Francisco Noveleto, em Porto Alegre, às 5 horas da tarde. A partida de volta ocorre no domingo, dia 16 de agosto, no Bezerrão, às 4 da tarde. A classificação para a semifinal vale ainda o acesso à Série C, que o time alviverde não disputa desde 2010. Ah, mas olha só, 11h59, mas ainda dá tempo de eu passar aqui a vaga com maior salário para esta terça-feira nas agências do trabalhador. É vaga para chefe de cozinha. É vaga para chefe de cozinha na Asa Sul, tem que ter experiência e também o ensino médio completo. Salário, R$ 5.000. 4 vagas também para pedreiro de edificações na Asa Norte. Tem que ter experiência, não precisa ter escolaridade, paga R$ 2.534. Agora eu preciso ir embora, viu, gente? 11 horas e 59 minutos, excelente terça-feira para vocês. Qualquer coisa, manda um zap aqui para mim, 994009269. E lembro a vocês que neste domingo, às 20 horas, às 8 horas da noite, tem o 9269. E lembro a vocês que neste domingo, às 20 horas, às 8 horas da noite, tem o...

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tempo pode tanto nos endurecer, quanto, claro, nos amolecer. Saint-Germain dizia que a grande virtude está no equilíbrio, ou seja, no meio. Encontrar esse ponto de referência é a grande questão. E é muito interessante que cada um de nós busque o seu equilíbrio. O resultado sempre foi o mote, mas às vezes, apesar dele ser o mais importante e significativo, em algum momento da nossa vida ele pode ser secundário. Saber a escalada sempre será complicado e entender quando e onde você pode colocar de ladinho o resultado é outra das tarefas que podem diferenciar quem chega um pouquinho mais longe daqueles que em algum momento talvez tenham mais dificuldade para realizar as suas missões. Entender que a tarefa tem que ser concluída, que não dá para postergar, seja no pessoal ou no profissional, essa é uma questão que também não pode ser adiada e tem que ser, sim, discutida, não pode ser relegada a um segundo plano. A guilhotina do resultado, infelizmente, está quase sempre sobre as nossas cabeças. Mas é muito interessante porque, na contramão desta guilhotina que é muito algoz, que é muito dura, que é muito fina e que é muito radical, que é a guilhotina do resultado, existe também a questão do reconhecimento e, na contramão dessa história, a da falta de reconhecimento. Estas são colocações interessantes porque dentro do esporte a gente cansa de observar gente muito reconhecida, gente muito recompensada. Às vezes pensamos cá com os nossos botões que, cara, esse jogador tem talento, mas não era para 2 milhões de reais por mês. Aquele outro tem tanto talento quanto, mas joga na Série B do Campeonato Brasileiro. Claro que nós não estamos falando dos geniais, dos fenomenais, porque estes despontam de uma maneira tão iluminada, estes têm tanto foco, têm tanta luz, que não dá para você simplesmente colocá-lo na mesma prateleira dos outros grandes jogadores ou das outras grandes jogadoras, porque estes são os geniais, estas são as geniais, mas estes são cada vez mais raros, estas também. Aí a gente vai para uma vala que é a do reconhecimento de quem às vezes tem um pouco mais de virtude no profissional, de quem tem um pouco mais de entrega, de quem teve um pouco mais de sorte na sua trajetória, quem teve melhores indicações, melhores observações, melhores guias, melhores empresários, ou seja, tudo isso foi colaborando para que um cara acima da média pudesse ter um salário muito superior àquele que também joga com a mesma virtude, com a mesma qualidade, mas que talvez por N motivos não tenha conseguido atingir esse Olimpo dos mais altos salários do futebol sul-americano. E esta é uma realidade muito interessante, porque ela, inclusive, pauta muito daquilo que acontece hoje na própria Série A do Campeonato Brasileiro. Mesmo na Série A, mesmo entre 20 equipes, você que é melhor observador, você que é melhor observadora, há de

0: concordar comigo que existem jogadores muito próximos em que um na Série A ganha 100 mil e outro ganha 1 milhão. 10 vezes de diferença o salário para jogadores com a mesma qualidade na mesma posição. Mas que quis o destino que um estivesse jogando numa equipe pequena, numa equipe menor, estivesse jogando numa equipe que disputa para não estar no rebaixamento, ou seja, você pode estar na Chapecoense, você pode estar numa equipe menor da Série B, você pode estar até numa equipe grandiosa que neste momento luta pela sua ascensão da Série B para a Série A, este é o caso do Fortaleza, por exemplo, você pode estar no Juventude, mas é um salário de 100. E o outro está onde? O outro é reserva do São Paulo, o outro é reserva do Flamengo, o outro é reserva do Palmeiras e quis o destino que ele fosse ganhar 1 milhão de reais. Exemplo claro, rápido e direto. Pedro Raul, jogador comum, jogador que vai ter que lutar muito para jogar numa Série B do Campeonato Brasileiro, numa boa equipe da Série B. Jogador que veio do México sem fazer absolutamente nada na sua equipe anterior, mas de maneira inacreditável conquista um salário superior a 1 milhão de reais. E eu não consigo enxergar alternativa para você poder pagar esse tipo de salário para alguém que entrega muito pouco, de pouquíssima virtude, de pouquíssima qualidade futebolística. Eu não estou falando da pessoa, eu nem conheço o Pedro Raul. Estou apenas citando o exemplo. Igual ao Pedro Raul, nós temos 100. E olha, se você procurar direitinho, vai encontrar uns 300 nas séries B e C do Campeonato Brasileiro que jogam exatamente da mesma forma, que têm exatamente as mesmas limitações, e um ganha 15, outro ganha 20, outro ganha 50, e por aí vai. E o Pedro Raul ganha mais de 1 milhão de reais por mês. Então, talvez ele tenha tido a sorte e a luz de encontrar caminhos melhores do que os outros. Mas o que eu estou gostando de poder colocar para vocês é exatamente essa questão do reconhecimento. Quando você vai a técnico de futebol, é inacreditável que 9 técnicos do futebol brasileiro, da Série A do Campeonato Brasileiro, eles ganhem mais do que o Luiz de la Fuente, que é o técnico campeão do mundo que comandou recentemente a seleção da Espanha. É um técnico que foi campeão no Sub-19, campeão no Sub-20 e agora é campeão do mundo com a Espanha e ganha 1 milhão e 100 mil reais por mês. 9 técnicos no Brasil ganham mais do que ele. É inacreditável que a gente tenha um cara do tamanho do Odair Helman, técnico hoje do Atlético Paranaense, menos reconhecido do que muitos estrangeiros que por aqui estão, e é um técnico academicamente preparado, muito qualificado, com resultados impressionantes, que leva a sua equipe à terceira colocação do Campeonato Brasileiro com um orçamento muito menor do que o do Corinthians, com um orçamento muito menor do que o do São Paulo, com um orçamento muito menor do que o do Santos, e ainda assim é pouco reconhecido. Um cara que acaba de alavancar uma ótima primeira partida, também de oitavas de final de Copa do Brasil. Então, estas são colocações que elas precisam ser feitas e a gente precisa ter olhos mais abertos para enxergar o que é a verdade do futebol. Sim, ele anda muito inflacionado e esta bolha em algum momento vai estourar. Mas independentemente da bolha que vai atingir a todos, é fato. Existem profissionais que são muito reconhecidos e às vezes não tão merecidamente, e outros que são muito qualificados e que têm um merecimento muito aquém daquilo que eu imaginaria devessem ter. Ótimo que você esteja por aqui, né? E é por aqui na sua Rede Bandeirantes, às 12 horas e mais 10 minutos, que a partir de agora vamos girar os nossos repórteres para que você continue a ter a melhor informação esportiva.
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0: Vamos começar pelo Corinthians, que começa a entender e que começa a sofrer um pouquinho as agruras de ser treinado por Fernando Diniz. Alô, Luiz Fabiani, seja bem-vindo. Boa tarde.
2: Alô, Elia, um abraço para você e para todo mundo que acompanha o Nossa Área na Bandeirantes. Ele chegou na madrugada dessa terça-feira, por volta das 2h15 da manhã. Memphis Depay desembarcou no Aeroporto Internacional de Guarulhos, em São Paulo, para renovar o seu contrato com o Corinthians. Ele retorna ao Brasil após mais de 2 meses e deve estender o seu vínculo até junho de 2028. Ele chegou no Brasil ao lado de 12 pessoas, entre seu staff pessoal, preparador físico e advogados. Uma van e 4 carros aguardavam o grupo no Aeroporto Internacional do Estado de São Paulo. Ainda segundo a apuração da Bandeirantes, não houve registro de torcedores presentes no local para recepcionar o atleta que chegou em jato particular e fez o desembarque diretamente dentro da pista. Memphis retorna à América do Sul após disputar uma Copa do Mundo sem brilho pela Holanda. Ele retorna ao Parque São Jorge após mais de 2 meses do seu último jogo, já que ele não entra em campo desde 27 de maio na derrota para o Platense. Depois disso, ganhou um período extra de férias, enquanto o restante do elenco se reapresentou ao CT. Além do período de descanso, o desembarque de Memphis em São Paulo foi adiado pelas negociações pela renovação contratual, que serão concluídas nas próximas horas.
3: Corinthians.
0: Olha, acho bem importante a gente ouvir o diretor executivo de futebol do Corinthians, o Marcelo Paz, que ao invés de se preocupar, na minha opinião, com os erros da defesa do Corinthians, com os cuidados que um diretor executivo de futebol tem que ter em relação ao treinador, que se você der muita corda, ele vai querer voltar ao dinizismo na essência. E dinizismo na essência, desde a conquista do Fluminense, esse dinizismo na essência, ele tem se mostrado incompetente, inconstante e irregular. Então, acho que cabe ao treinador redirecionar o seu modelo de jogo. Mas se o treinador não tem essa capacidade ou não tem esse entendimento, é obrigação do diretor executivo de futebol alertar o treinador sobre um pouquinho de desvio de rota, e esse desvio precisa ser reorientado. Acho que essa é a tarefa mais importante do Marcelo Paz. Mas nesse momento, ele quer reclamar da arbitragem. Alô, Marcelo, é você.
4: Mas eu quero trazer um outro ponto sobre a arbitragem que a gente vem ouvindo dos jogadores, que é um processo meio que de intimidação dentro de campo, né? De que os jogadores não podem falar, os jogadores não podem se comunicar, o auxiliar técnico pode apontar uma situação, o jogador vai contar o número de faltas que o adversário fez e ele toda hora sendo tolhido de poder falar qualquer coisa dentro de campo. Não só dentro como fora de campo, porque hoje as entrevistas também causam punições, causam gancho, né? O Ranieri falou muito bem sobre isso na última partida. Ontem o Canobi do Fluminense falou sobre isso também, o Hugo já foi punido por dar uma entrevista. Então é uma situação que me parece meio que direcionada, como um todo de arbitragem, não específica de hoje, que é muito ruim. A gente não poder se pronunciar, a gente ficar ali com o nó na garganta, os jogadores não podem falar. Isso vai enervando os jogadores, isso vai trazendo uma situação que não faz bem para o futebol. Então trago essa reflexão, né, algo que é contínuo, que é corriqueiro, e que não está fazendo bem. E especificamente do jogo de hoje com relação a esse tipo de conduta, o nosso departamento jurídico está estudando, inclusive, uma representação por situações com tons de ameaça. A gente está olhando um lance específico, buscando o áudio do VAR para falar sobre essa questão específica de tom de ameaça contra nossos atletas. E isso é algo que eu quero aqui trazer esse tema para ser discutido, para ser debatido. E volto a dizer, não é especificamente do jogo de hoje. Me parece um comportamento contínuo de intimidação. E também não é só para o Corinthians, é algo que está ultrapassando, né, essa questão. E eu acho que isso tem que ser muito bem olhado e debatido, porque futebol não é um ambiente onde não se possa falar, onde não se possa se comunicar, onde não se possa se questionar uma coisa ou outra. E a punição vai se dar com advertência, com cartão ou com outra coisa, mas não com intimidação constante, como vem acontecendo não só nos nossos jogos.
0: Não, tá tudo bem. Eu acho que a posição do Marcelo contra a intimidação, ela é válida, e o árbitro é a maior autoridade no campo. Eu entendo que ele também seja de carne e osso, eu entendo que ele também tenha sangue, mas ele tem que exprimir, ele tem que expressar a sua autoridade através dos cartões. Ele tem 3 maneiras para expressar a sua autoridade. Primeiro é verbalmente, quando ele se posiciona e orienta o jogador. Se o jogador continua a passar do ponto, ele tem o cartão amarelo. Se o jogador continua a passar ainda mais desse ponto, ele tem o cartão vermelho. São essas três atribuições que fazem parte deste legado que um árbitro tem que ter durante uma partida de futebol. E quanto mais capacitado ele for, melhor ele vai utilizar essas três maneiras de posicionar o jogador. Ótimo que você esteja por aqui na Bandeirantes. E é aqui na sua Rádio Bandeirantes que a partir de agora vamos com as informações do Palmeiras. Que Palmeiras é esse? Que nada de braçada. Que avança no Campeonato Brasileiro. Que avança na Copa do Brasil. Que já está claramente nas quartas de final desse torneio, que é o que proporcionalmente melhor paga. Que vai muito bem no seu grupo da Copa Libertadores e deve ultrapassar nas oitavas o Cerro Porteño, e eu não vejo outra alternativa que não seja um avanço natural do Palmeiras para as quartas de final da Copa Libertadores. Que time é esse? Alô, Bruno Migliozzi, seja bem-vindo, boa tarde.
3: Fala, Elia, tudo bem? Boa tarde, abraço para você, para o amigo ligado aqui na Bandeirantes durante a nossa área, chegando com informações do Palmeiras, Elia. E ontem se falávamos sobre a possibilidade de Paulinho ter uma nova lesão, depois sentir o adutor da coxa direita. Hoje já temos essa confirmação, viu, Elia? Tendência de que ele fique por 3 semanas afastado das atividades por conta dessa lesão na coxa direita, o músculo adutor. O Paulinho sentiu durante o aquecimento ali algum incômodo e realmente era uma lesão. Então, mais uma baixa para o Palmeiras e mais uma vez o Paulinho, né, que já ficou 10 meses afastado depois daquela cirurgia. Recentemente teve um entorse no tornozelo esquerdo, também perdeu uma partida e volta a ser ausência no Verdão. A boa notícia fica por conta de Gustavo Gomes. O zagueiro voltou a treinar de certa forma, fez atividade no campo, ainda que de forma reduzida, e já apresenta uma melhora significativa também da sua lesão na coxa. Tendência que não demore tanto para voltar como se imaginou num primeiro momento. Com isso, Palmeiras vai para o duelo contra o Fortaleza nesse meio de semana, provavelmente com um time bem modificado. Abel estuda colocar reservas, já que a vantagem de 3-0 dá uma margem confortável, e assim ele já preserva seus principais jogadores para o duelo do final de semana contra o Internacional. Mais um jogo importante do Campeonato Brasileiro. Elia! Palmeiras!
0: Pois é, nada como você ter recursos. Aliás, o Palmeiras tem muitos recursos financeiros e tem um banco de reservas elogiável. Eu diria muito, mas muito confortável. Informações do São Paulo para você. Oi, Guilherme Agrela, boa tarde.
5: Fala, Elia, tudo bem? Boa tarde a você e a todos que nos acompanham. Vamos lá, falar deste São Paulo que segue negociando o empréstimo de Paulinho com o Botafogo de Ribeirão Preto, o jovem da base São Paulina, que será emprestado para ganhar rodagem aí, quem sabe retornar ao tricolor paulista na próxima temporada. As diretorias ainda acertam os últimos detalhes para esta transferência. Além dele, Gonzalo Tapia continua também negociando a sua saída há algum tempo já do tricolor paulista. Se uns saem, outros chegam, e é o caso de Domingos Duarte e também de Iago Borducci, que seguem esperando a queda do transferban para que sejam registrados no bid da CBF e anunciados, claro, como os novos reforços do tricolor paulista. O São Paulo que tem reforço para o final de semana, jogo contra o Grêmio pelo Campeonato Brasileiro, sabadão, 4 horas da tarde, fora de casa, acerca de Bobadilha, que está recuperado de dores no joelho. Voltou a treinar normalmente nesta segunda-feira, também ao longo desta terça-feira e de toda a semana, e deve ser reforço de Dorival Júnior para o jogo contra o Grêmio. Depois, terça-feira, tem Bolívar na altitude de La Paz pela ida das oitavas da Copa Sul-Americana. Elia!
1: São Paulo!

0: São Paulo, que agora há pouco divulgou inclusive uma nota oficial comentando sobre um atropelamento que envolve um jogador atleta do clube, o Nicolas, lateral esquerdo, divulgou uma nota oficial dizendo que ficou sabendo do ocorrido. Nicolas atropelou um idoso na saída de um shopping em Alphaville, na região de Barueri. O São Paulo acaba de divulgar a nota dizendo que o Nicolas permaneceu no local prestando assistência e acionando o serviço de resgate. Posteriormente, compareceu à delegacia da polícia para prestar os devidos esclarecimentos. Atleta de apenas 19 anos de idade, o São Paulo lamenta profundamente o ocorrido e presta sua solidariedade às vítimas do acidente ou aos familiares da vítima neste momento de dor e consternação. O jogador Nicolas está preso neste momento, vamos ver o desenrolar desta história. Informações do Santos para você. Alô, Everton Ramos, boa tarde.
1: Oi, Elia, tudo bem? Boa tarde para você, para o ouvinte ligado com a gente aqui no Nossa Área. Santos, que tem partida decisiva nesta terça-feira, Copa do Brasil, jogo de volta, 0x0 a ida na Vila Belmiro, Mangueirão, 9h30 da noite. Neymar chega daqui a pouco, a expectativa do início dessa tarde, para se juntar à delegação santista. E ainda uma dúvida em relação à escalação do técnico Cuca, se o camisa 10 entra ou não entre os titulares. O questionamento do Cuca é o mesmo, similar ao da partida de ida. Um meio-campo mais combativo ou uma equipe mais ofensiva? Pensar mais na defesa ou no ataque? No sábado, ele pensou no ataque, por isso manteve o Rolaser no meio-campo, ao invés do João Schmidt, que seria a peça mais combativa. O mesmo questionamento para o jogo de hoje, só que alteração. O Rolaser, o argentino, basicamente já garantido entre os titulares para hoje, o Neymar vira essa peça que pode entrar no segundo tempo. Então, prevendo aí um Santos sem o Neymar, com ele começando no banco de reservas, teria Gabriel Brazão para o gol, Gabriel Menino na lateral direita, dupla de zaga com Adonis Frias e João Ananias, Escobar pelo lado esquerdo da defesa santista. No meio campo, Oliva, João Schmidt, Gabriel Bontempo, Barreal Rolaser e mais ofensivo Gabriel Barbosa. Este um provável Santos. Claro, lembrando, o Peixe não vai contar com Igor Vinícius e Lucas Veríssimo, ambos desfalques, e ainda aí a questão da presença do Neymar em campo, se ele estiver entre os titulares, provavelmente na vaga do João Schmidt, Elia.
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11: Os clubes que seguem vivos na Copa Libertadores vivem uma semana decisiva para fazerem os seus ajustes finais no elenco antes da disputa das oitavas de final. Isso porque as equipes têm até o dia 8 de agosto, no sábado, para enviar à Conmebol a lista oficial de seus elencos da competição continental, podendo ou não inscrever novos reforços. Nenhum dos times brasileiros mudou muito no elenco nessa janela do meio do ano, mas alguns ainda vivem novelas. Caso do Flamengo, que tenta concluir a tempo a negociação pelo argentino Thiago Almada, vice-campeão mundial com a seleção argentina. E é bom correr, porque caso o Flamengo não consiga inscrever, não terá o jogador à disposição, mesmo que contratado, para a fase mata-mata da Libertadores.
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2: Lá vamos nós! A partir de agora estamos unindo a maior e melhor rede de rádios do Brasil. Esta é a sua rede Bandeirantes, unida nesta terça-feira, 4 de agosto, para que a gente possa continuar a ter a melhor informação esportiva. Maravilha que a gente possa estar juntos. Que delícia! Ah, cada vez mais ouvintes? Muito obrigado. Muito obrigado às senhoras, às moçoilas também. Estamos reagindo, cada vez uma reação mais forte, mais imponente nessa nossa audiência e nessa sua participação, principalmente porque sem vocês não teria a menor graça. E é muito legal que a gente possa contribuir, que a gente possa tentar acrescentar e que a gente tenha a obrigação de bem fundamentar todas as nossas posições. Essa é uma terça-feira de entender o reconhecimento. E olha, momento também para ressaltar o ótimo trabalho de Odair Hellmann, o técnico da equipe do Atlético Paranaense, que aliás, pouco se fala, mas é uma das pouquíssimas equipes do futebol brasileiro organizada, bem planejada e que tem um orçamento qualificado dentro da sua estrutura e do seu tamanho, sem dívidas. E sim, tem talvez um grande protagonista nessa história, que é o presidente Petralha, mas é fato, o Atlético Paranaense é organizado há muito tempo, não tem dívidas há bastante tempo também. Isso é mérito de quem dirige. Ontem, mais uma vitória do time, desta vez contra o Vitória da Bahia. Alô, Odair Hellmann, eu quero ouvi-lo.
3: Importante parabenizar a equipe, agradecer ao torcedor que jogou junto com a equipe. E a equipe, eu acho que correspondendo dentro do campo com uma ótima partida. E, como você mesmo disse, uma decisão de 180 minutos. A gente só fez a primeira parte. Nós temos que ter humildade e comprometimento para conseguir fazer a segunda parte, para que a gente consiga o nosso objetivo, que é a classificação. Tudo certo, conversa do jogo, fica no jogo. Acabou o jogo, está tudo certo e seguimos em frente. Quanto ao Dudu ou João, eu pego o exemplo dos dois para falar sobre o grupo, né? Eu sempre falei aqui que o grupo é de fundamental importância. Quando o grupo adquire um espírito desse, que sabe que em determinados momentos alguns jogadores serão importantes, em outros momentos outros jogadores serão importantes. E hoje a gente precisava de uma construção por dentro, exatamente como foi o primeiro gol. A gente trabalhou muito essa situação e ela deu certo, então é um orgulho por ter trabalhado e ter conseguido fazer a jogada. Os jogadores foram comprometidos, fizeram um ótimo primeiro tempo de muita intensidade, de muita velocidade, de muita pressão. E segundo tempo, início do segundo tempo, cansou um pouquinho, não é que cansou, o adversário começou a trazer muito jogador para trás da linha da bola naquela primeira área de construção, e aí ter um pouquinho mais de posse e nos dificultou um pouquinho de seguir fazendo aquela pressão no campo de ataque que a gente estava fazendo muito no primeiro tempo. Então foi uma partida sólida, uma partida consistente, uma partida que, na minha opinião, nós merecíamos até um placar maior.
2: Tá aí o Odair, conquista uma vitória importante, 2-0, leva esta vitória lá para a partida da volta, que é no Barradão, onde o time do Vitória é muito forte. Não é fácil você reverter um marcador de 2-0 contrário. Não é fácil, mesmo você sendo Vitória, mesmo você podendo atuar na sua casa, onde claramente o time do Vitória joga de uma maneira diferente. time bem treinado pelo Jair Ventura, mas vai ter que escalar o Everest. Alô, Jair Ventura, é você!
4: Olha, a gente vinha de 4 jogos de invencibilidade, né, com o Tito, com a vitória do Vasco. Aí teve o jogo do Remo, que a gente acaba saindo derrotado. Teve o jogo do Palmeiras por todo o contexto e o jogo de hoje. A analisar jogo a jogo, o jogo de hoje a gente começa com a chance clara aos 3 minutos com o René, uma bola na trave, poderia mudar a história do jogo. E aí a gente acaba sofrendo o gol. No segundo tempo a gente volta melhor, a gente bota o Eric para ter um pouco mais de construção, a gente começa a ter o controle do jogo mesmo jogando fora. Aí tem a expulsão e mais um gol. Mas vale lembrar que esse placar de 2-0 a gente conseguiu no Flamengo, a gente conseguiu no rival aqui no Coritiba, a gente foi 4-1 o nosso jogo lá, então a gente tem totais condições em casa da gente reverter esse jogo. O Vitória é para quem acredita, nossa torcida vai fazer a parte dela, vai encher, e com certeza a gente vai buscar lutar cada segundo, cada minuto, para a gente conseguir os gols necessários para que a gente possa conseguir a classificação junto com a nossa torcida. Mas vale lembrar que esse placar de 2-0 a gente conseguiu no Flamengo, a gente conseguiu no rival aqui no Coritiba, a gente foi 4-1 nosso jogo lá, então a gente tem totais condições em casa da gente reverter esse jogo. O Vitória é para quem acredita, nossa torcida vai fazer a parte dela, vai encher, e com certeza a gente vai buscar lutar cada segundo, cada minuto, para a gente conseguir os gols necessários, para que a gente possa conseguir a classificação junto com a nossa torcida.
2: 12 horas e mais 37 minutos. Ontem foi a noite do leilão do Neymar, leilão anual dele para o Instituto, que é muito importante e que atende quase 3 mil crianças, e eu sou muito, assim, reverencio muito quem tem esse tipo de atitude, esse tipo de atuação, e não é de hoje que o Instituto Neymar Júnior faz um grande trabalho na Praia Grande. Esta é uma coisa, a outra é o Neymar jogador de futebol profissional. O Santos viajou ontem para Belém do Pará para jogar hoje contra a equipe do Remo. E é fato, o time do Remo é qualificado, vai jogar em casa, e a primeira partida terminou empatada. E o Santos depende muito para suas questões, não só financeiras, mas em termos de objetivo de título, de uma vitória na partida de hoje para avançar na Copa do Brasil. E aí o Neymar, nesta altura do campeonato, deve estar até voando já rumo a Belém no seu jatinho. E aí ele fica um pouco incomodado, porque o Cuca, perguntado sobre, tem dificuldade para responder. E aí todo mundo fica no meio de uma certa saia justa. Por quê? Porque no Santos ninguém manda no Neymar. Alô, Neymar, é você.
5: Você vai estar no jogo amanhã?
6: Bom.
5: A programação, você sai de manhã? Qual é?
6: Cara, não sei, mano. Não sei. Os setoristas do Santos já soltaram tudo a minha programação.
5: Ah, eu não peguei.
6: É, então. Mas já vou estar até na reserva.
7: Que o Cuca não sabia?
6: Entendeu?
7: Então... Por que o Cuca não sabia?
6: Então a gente já sabe as coisas. Como é que é?
7: Por que o Cuca não sabia? Ele foi questionado na entrevista coletiva. E ele falou, ah, não sei, tem que ver com a diretoria. Isso não foi passado pra ele. Seu pai também estranhou isso.
6: Cara, não sei, não sei. O Santos é esquisito, né? Então... A gente não sabe. Não penso em parar e nem sei até quando eu vou. Eu tenho um contrato com o Santos até dezembro, pretendo cumpri-lo, honrar a camisa do Santos da melhor maneira possível. E depois eu vou pensar, quando acabar meu contrato eu vou pensar se eu continuo no Santos, se eu saio, se eu vou embora, se eu paro de jogar ou se eu continuo. Realmente eu não sei o que vou fazer. Até dezembro tem chão ainda, então, mas vamos indo pouco a pouco, vamos indo jogo a jogo. Estou me sentindo bem fisicamente, cada vez mais dentro de campo. E é isso que importa. Amanhã temos um jogo importante, inclusive. Estou à disposição, 100% do treinador. Né? Mas como tudo sai no Santos, né? Primeiro do que o jogador saber, setoristas do Santos já apostaram que eu já vou estar na reserva amanhã. Então tudo, tá tudo bem, né? Espero estar ali preparado para poder entrar e ajudar o Santos.
2: Bom, aos pouquinhos as coisas começam a entrar no eixo. Por quê? Porque o Cuca é independente financeiramente. O Cuca não deve absolutamente nada a ninguém. É autodidata, enxerga muito, sabe muito de bola. E aí ele sabe que caiu numa arapuca, mas ele não foi obrigado a aceitar a missão de ser técnico do Santos. Essas são colocações que eu acho importante que a gente possa compartilhar. Repito. Não conversei com o Cuca a respeito, essa é só a minha opinião. Eu conheço o Cuca há muito tempo, é um treinador que tem opinião, que tem personalidade forte, que conhece de bola, que é independente financeiramente, isso tudo é fato, não sou eu que digo, é a realidade. Mas quando você aceita ser técnico do Santos, e dentro do Santos você já sabe que vai encontrar com Neymar pai e Neymar filho, você tem que entender que não vai ter gestão sobre esse jogador. É fato, não adianta fazer tipo. Então, eu entendo o seguinte, como é que seria a minha posição? Olha, eu vou poder contar com o Neymar quando e onde? Quando o Neymar quiser, como é que vai ser o treino? Vai ser assim quando ele tiver condição, ele vai ter que ser liberado para ir para o leilão, vai ser liberado para o torneio nacional de pôquer e a vida. Então, eu vou assumir e vou dizer, olha, estou assumindo o Santos hoje, no elenco temos 32 jogadores profissionais, eu tenho gestão sobre 31, sobre o 32º, no caso o Neymar, eu não tenho gestão. Ele é um baita de um jogador, qualificadíssimo, muito, muito talentoso, mas eu não tenho gestão sobre ele, eu não tenho gestão sobre o dia do treinamento, sobre a possibilidade ou não de dar-lhe folga ou não. E aí significa o seguinte, eu vou ter uma certa dificuldade para gerir esta situação. Eu espero que eu e o Neymar, a gente possa ter um bom entendimento sobre a melhor maneira que eu possa fazer com que ele ajude o Santos, que ele possa ajudar o Santos e que neste conjunto da obra todos nos ajudemos. Teria que ser desta maneira, mas o treinador, ele tem uma enorme dificuldade de passar para os jornalistas, para os torcedores, para as torcedoras e principalmente para o grupo, que ele não tem gestão sobre aquele determinado atleta. E este é um baita de um erro que, na minha opinião, o Cuca cometeu quando assumiu o Santos. Você assume e não tem a capacidade de poder falar a verdade. É uma hipocrisia imaginar que o Alexandre Matos possa mandar no Neymar pai ou no Neymar filho. É uma hipocrisia imaginar que o Cuca possa determinar se o Neymar vai ficar mais ou menos no treino, se o Neymar vai se reapresentar no domingo às 10 da manhã ou se ele vai chegar ao meio-dia porque o jogo foi no sábado. É uma hipocrisia, não adianta, o Neymar tem autocontrole e ele chegou num tamanho dentro do Santos onde, claro e óbvio, vocês sabem totalmente a minha opinião, ninguém nunca vai ser maior que a instituição. Se o Pelé não foi maior do que o Santos, imagine então o Neymar. Mas eu tenho esse posicionamento, mas eu não sou o presidente do Santos. Quem trouxe o Neymar foi o Marcelo Teixeira. E aí o Marcelo Teixeira deve ter combinado um monte de coisas com o Neymar pai. E aí o Neymar filho, ele já está num planeta onde ele não consegue mais ser administrado. Ele não consegue. Por quê? Porque ele, desde que tem 10, 11 anos de idade, é tão paparicado. As coisas acontecem tanto do jeito que ele quer. E o talento dele foi tão, assim, extraterrestre, que ele acabou, ao longo dessa jornada de mais de 20 anos de carreira, fazendo muito aquilo que ele sempre quis. E mesmo assim, sendo muito paparicado. Claro que enfrentou treinadores como Unai Emery e entre outros, que não tiveram o saco de aguentá-lo, e aí saíram. Claro que ele enfrentou embates com o Mbappé, ele enfrentou embates com o Cavani, e em alguns casos ele ganhou, em outros ele perdeu, mas sempre foi o confronto. Por quê? Porque ele tem uma enorme dificuldade, sempre teve, de cumprir ordem, de seguir a regra, de fazer aquilo que é obrigação de um jogador profissional e que todos têm que fazer. Para ele tem que haver uma certa exceção. Por quê? Porque ele sempre foi muito talentoso. E aí entram algumas questões que são importantes. O que é combinado não é caro nem barato. A gente precisa entender o que é que foi combinado entre o Santos, representado pelo Marcelo Teixeira, e o Neymar, representado pelo Neymar pai. Se tudo isso foi combinado, o Neymar não está fazendo absolutamente nada de errado. Ótimo que você esteja por aqui, né? E é por aqui na sua Rede Bandeirantes, às 12 horas e mais 45 minutos, que a partir de agora vamos girar muito mais o futebol para você. Eita, terça-feira boa de Copa do Brasil! Alô, Pedro Coy, meu produtor executivo, seja bem-vindo, boa tarde!
8: Alô, Elia! Boa tarde, vamos girar! Começa hoje as voltas da Copa do Brasil. São dois jogos e você já sabe que se tem peixão em campo, tem transmissão da sua... É isso, a gente vai trazer Remo e Santos, todos os detalhes dessa partidaça pra você, que começa às 9h30. Um pouquinho mais cedo, às 7h30, é claro que tem jogo também, Juventude e Atlético Mineiro. O que será que vai acontecer na Serra Gaúcha? A neblina do Alfredo Jaconi vai pesar ou os comandados de Eduardo Domingues vão fazer a diferença e vão se classificar contra o Papo hoje? Esses são os dois jogos desta terça-feira, mas é claro que quarta e quinta também estão recheadas de partidaças para você. E ó, tem jogo pegando fogo, viu? Corinthians reclamando de arbitragem, o Inter respondendo com nota oficial. E é claro, ficou faltando eu te falar também do resultado da partida de ontem. O Atlético Paranaense ganhou do Vitória por 2-0 e tá com um pezinho, dá pra gente dizer assim, nas quartas de final. Mas o Jair Ventura mandou recado. Eu ainda acredito na classificação. Então faz o seguinte, vamos lá, acompanha todas as partidas das oitavas de final da Copa do Brasil aqui com a gente na Bandeirantes. Até porque, você já sabe, eu sempre te falo, mas não custa nada reforçar aqui.
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12: Exclusiva para o futebol feminino, além de ampliar a diversidade dos uniformes das atletas. A decisão foi divulgada dentro de uma reunião no Conselho Deliberativo do clube, mas ainda não tem imagens dessa nova camisa. O tricolor tem toda uma tradição no futebol feminino de revelar atletas, tanto para clubes internacionais quanto para a seleção brasileira. O São Paulo é o primeiro colocado na classificação geral do Brasileirão. Atrás vem o Corinthians, em segundo lugar, São Paulo tem 32, o Corinthians 31 pontos. Essa semana, inclusive, no último fim de semana, venceu Vitória por 3-1, Vitória fora de casa, lá no Barradão. Próximo desafio do tricolor no Brasileirão Feminino é no próximo domingo, Dia dos Pais, em casa.
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5: É isso, ficamos por aqui com a certeza de que juntos, seremos sempre muito, muito mais fortes. Ótimo que a gente possa estar por aqui, ótimo que você nos siga por esta frequência, esteja você onde estiver. E que a gente possa tentar iluminar o seu caminho para que o melhor possa acontecer. Às vezes, aparentemente, o melhor está estampado bem à nossa frente e a gente não consegue ter a capacidade de enxergar. Um pouco de luz, um pouco de foco, e eu não tenho a menor dúvida, o caminho vai ser muito mais tranquilo e a estrada muito melhor pavimentada. Ótimo que a gente possa estar juntos. Muito obrigado pela sua companhia. Boa tarde, fiquem com Deus e boa sorte.
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3: Olá, ótima tarde. Muito prazer, eu sou Tamara Rezende e te faço companhia. A partir de agora pela Bandeirantes. A partir de agora você ouve música de qualidade e informação na medida certa. 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
3: No ar, mais uma edição do Primeira Classe. A partir de agora, eu te convido a embarcar comigo em um voo musical pelos anos 70, 80 e 90. Começando ao som de Paul McCartney, No More Lonely Nights.
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0: Bandeirantes, boa música e informação ao som de Richard Sanderson Liarli, fechando a nossa edição do Primeira Classe.
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0: Bandeirantes, boa música e informação. Ouvimos Luiz Miguel, Hasta Que Me Ouvires. Daqui a pouco começa o nosso 60 Minutos pela Bandeirantes.
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4: Está no ar os 60 minutos pela Bandeirantes. A partir de agora, você ouve uma hora de música sem intervalo. Começamos ao som de Creedence. Have you ever seen the hand?
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Bandeirantes, boa música e informação. Ouvimos o som de Laura Faggy, Dream a Little Dream. E continuamos os nossos 60 minutos sem intervalo pela Bandeirantes. Agora o som de Love Unlimited Orchestra. I'm So Glad That a Woman.

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0: Bandeirantes, boa música e informação com Laura Pausini, Incansable. Encerrando o nosso 60 Minutos. Acompanhe agora as principais informações do Brasil e do mundo com o repórter Bandeirantes.
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2: Muito boa tarde, meu nome é Felipe Campbell e esse é o Repórter Bandeirantes. Convenção do PSB confirma a pré-candidatura de Ricardo Capelli como candidato a governador do Distrito Federal. Mais informações com a Augusta Proença.
3: A convenção do Partido Socialista Brasileiro confirmou os nomes já esperados pela chapa, com Rodrigo Capelli como candidato a governador do Distrito Federal. Jornalista de formação, Capelli ganhou destaque político depois dos atos de 8 de janeiro, quando foi nomeado como interventor federal da Segurança Pública do Distrito Federal. Em 2024, ele assumiu a presidência da Agência Brasileira de Desenvolvimento Industrial. Ao ser questionado sobre as prioridades do governo, destacou educação e saúde.
4: Olha, a primeira coisa que a gente tem que fazer no Distrito Federal é resolver o caos da saúde. Nós vamos lançar o programa Fila Zero. Estão faltando na saúde mais de 5.200 médicos. Estão faltando mais de 2.300 enfermeiros. E a gente vai resolver a fila da saúde. A segunda é educação. Nós vamos valorizar os profissionais. Eu assumi o compromisso essa semana e nós vamos honrar. Nós vamos colocar o salário de professor do Distrito Federal como o maior salário do Brasil.
3: Capelli também criticou a crise envolvendo o BRB e afirmou que é necessário responsabilizar os envolvidos.
4: Primeiro, precisa responsabilizar as pessoas que comandaram a roubalheira no BRB. Para resolver o BRB, a gente tem que recuperar o dinheiro que foi desviado, a gente tem que cortar excessos do BRB. O que que o BRB está fazendo no Tocantins, com agências no Nordeste, com agências de São Paulo? Tem que cortar.

0: patrocínios absurdos. O BRB está financiando Fórmula 1, Fórmula Indy, campeonato de vela em Dubai. Então o BRB tem salvação com gestão séria.
1: Dois ex-governadores também estão na corrida para deputado federal, Cristóvão Buarque e Rodrigo Hollenberg. São 9 nomes cotados para deputado federal e 17 para distrital. O partido também declarou apoio à reeleição do presidente Lula. Os 6 pré-candidatos mais cotados, de acordo com as pesquisas eleitorais, participam do debate da Band no próximo domingo, dia 9.
2: E ainda falando sobre eleições, o início da primeira edição da Semana Nacional do Sistema Eletrônico de Votação é marcada por uma ação educativa realizada no Centro de Ensino Médio Elefante Branco. A atividade, nesta segunda-feira, foi conduzida pelo Tribunal Superior Eleitoral, que fez uma demonstração prática do funcionamento de uma urna eletrônica. Além de aproximar os jovens da Justiça Eleitoral, o objetivo da prática foi mostrar a transparência, a auditabilidade e a segurança do sistema eletrônico. Durante o encontro, um equipamento foi aberto diante do público para apresentar a estrutura interna, explicar os mecanismos de segurança e esclarecer dúvidas sobre o processo eleitoral brasileiro. A proposta é transformar conceitos técnicos em informações acessíveis ao público jovem. A Semana Nacional do Sistema Eletrônico de Votação é desenvolvida por meio de uma estratégia integrada de comunicação do TSE em parceria com os tribunais regionais eleitorais de todo o país. Esse foi o Repórter Bandeirantes.
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0: Bandeirantes, boa música e informação. Ouvimos o som de Mr. Big.
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0: Boa música e informação. Agora o som de Mônica. Before You Walk Out of My Life.

0: Bandeirantes, boa música e informação. Ouvimos Supertramp, It's Rain Again.
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0: A partir de agora, um voo musical pelos anos 70, 80 e 90. Começando ao som de Barbara Streisand, Memory.
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0: Bandeirantes, boa música e informação, você ouviu Phil Collins, You'll Be My Heart. Fechando nossa primeira classe.
1: 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De volta amanhã, 1 da tarde.

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0: Agora você ouve Spice Girls, Too Much.

0: Bandeirantes, boa música e informação. Ouvimos Sarah McLachlan, You Want Me Too. Acompanhe agora mais uma edição do Repórter Bandeirantes.
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2: Muito boa tarde, meu nome é Felipe Campbell e esse é o Repórter Bandeirantes. Câmara Legislativa do Distrito Federal retorna trabalhos depois do recesso. Mais informações com Augusta Proença.
3: Com a volta dos trabalhos do segundo semestre, a Câmara Legislativa do Distrito Federal retorna os trabalhos e atendimento ao público em horário integral, das 9 da manhã às 7 horas da noite. A primeira sessão ordinária está marcada para terça-feira, às 3 horas da tarde, com pauta a ser divulgada previamente no portal da Câmara. A semana será marcada por uma série de solenidades em homenagem. Na segunda-feira, às 9 horas da manhã, ocorreu a sessão solene em homenagem às doulas e em apoio à construção do marco legal da doulagem no Distrito Federal. A iniciativa foi da deputada doutora Jane, do Republicanos, e teve como objetivo valorizar o trabalho dessas profissionais e ampliar o debate sobre a regulamentação da atividade na capital. Ainda na segunda-feira à noite, a Câmara Legislativa promoveu uma sessão solene em comemoração ao Dia do Motociclista e Triciclista, proposta pelo deputado Yolando, do MDB. Na terça-feira, além da sessão ordinária, a programação inclui a celebração dos 56 anos do Instituto de Advogados do Distrito Federal, uma homenagem ao Dia da Capoeira e uma apresentação musical. As sessões ordinárias seguem ao longo da semana, sempre às 3 horas da tarde, também na quarta e na quinta-feira. Encerrando a agenda da semana, na sexta-feira, a Câmara Legislativa realiza uma celebração pelos 21 anos da região administrativa do Itapuã. E apesar de ser um ano eleitoral, os deputados distritais continuam focando na melhoria do Distrito Federal, como fala o presidente da Casa, Wellington Luiz.
4: Não é um semestre fácil, já que nós estamos pouco mais de 60 dias, né, de uma eleição, e isso sempre dificulta. Mas nós, né, nós parlamentares já eleitos, não podemos perder de vista as nossas obrigações, inclusive com a população do Distrito Federal. Então imagino que, apesar dessas dificuldades,

0: A Câmara fará a sua parte.
1: A retomada das atividades marca o início de um novo período de debates, votações e eventos voltados à valorização de categorias profissionais, instituições e comunidades do Distrito Federal. No primeiro semestre desse ano, a Câmara Legislativa aprovou 172 matérias. Os projetos de lei representaram a maior parte das matérias votadas, com destaque para a aprovação da Lei de Diretrizes Orçamentárias de 2027, que prevê uma receita de mais de 74 bilhões de reais para o Distrito Federal. Com o retorno das atividades legislativas, a expectativa pela retomada das votações em plenário e pelo avanço de discussões sobre projetos de interesse do GDF, em um segundo semestre que também deve ser influenciado pelo calendário eleitoral de 2026.
2: Em mais destaques da capital, o Banco de Brasília vai fazer uma Assembleia Geral extraordinária no dia 24 deste mês para decidir se vai processar os ex-administradores por prejuízos à instituição. A apuração envolve operações ligadas ao Banco Master e à REAG, com um prejuízo estimado que ultrapassa os 8 bilhões de reais. Esse foi o repórter Bandeirantes.
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3: Boa música e informação. Agora o som de George Benson on Broadway.

0: Bandeirantes, boa música e informação ao som de Air Supply, Making Love.
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0: Boa música e informação. Agora você ouve Rich Valens, Come On, Let's Go.

0: Bandeirantes, boa música e informação ao som de Take That, Back for Good. Eu, Tamara Rezende, estou indo e volto amanhã, a partir da 1 da tarde. Fique agora com Joelson Costa.
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6: Agora, na Bandeirantes, 6h11. Bandeirantes, boa música e informação. Uma excelente noite para você ligado aqui em 89,9. A partir de agora, eu, Joelson Costa, te faço companhia por aqui até a meia-noite com o melhor da música nacional e internacional de todos os tempos. Vamos juntos! Boa música e informação. Para começar, tem o som de Men at Work, Overkill.

0: Bandeirantes, boa música e informação. Acabamos de ouvir o som de The Alan Parsons Project, Days Are Numbers. Vamos fazer uma rápida pausa e já já retornamos com mais músicas aqui em 89,9. Fique ligado.
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0: Agora, na Bandeirantes, 6h47.
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1: Michael Bolton, That's What Love Is All About.

Bandeirantes, boa música e informação. Acabamos de ouvir o som de Al Green, Let's Stay Together. Vamos fazer uma rápida pausa e já já voltamos aqui em 89,9. Até já! Rápida pausa e já já voltamos aqui em 89,9. Até já!

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7: Boa música e informação. Natalie Cole, Love.

0: Bandeirantes, boa música e informação. Acabamos de ouvir o som de Barry Manilow, Even Now. Vamos fazer uma rápida pausa e já já tem mais músicas e mais conteúdo aqui em 89,9. Fique ligado.
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0: Agora, na Bandeirantes, 7h43. Boa música e informação. In Jerry, can I walk with you?

0: Mandantes, boa música e informação. Acabamos de ouvir o som de Simon & Garfunkel, Bridge Over Troubled Water. Vamos fazer uma rápida pausa e já já retornamos aqui em 89,9. Até já!
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0: 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Boa música e informação. Madonna, Spanish Eyes.

0: Bandeirantes, boa música e informação. Acabamos de ouvir o som de No Dub, Don't Speak. Vamos para um rápido intervalo e daqui a pouco retornamos com mais música aqui em 89,9. Até já!
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0: Agora, na Bandeirantes, 8h42. 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

0: Bandeirantes, boa música e informação. Fechando aqui a nossa hora musical. Na sequência tem o Jornada Esportiva aqui pela Rádio Bandeirantes.
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